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1: 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Votos renovados de um bom dia, amigo, e o período reservado ao espetáculo musical que vai permiti-lo sobrevoar o país, a África e o mundo e a recuar no tempo para reviver alguns momentos neste espetáculo musical surpresa que já toca no seu receptor a seguir.
2: Obrigado!

0: Bravo!
1: Obrigado. Boa noite. Tudo bem? É um grande honra, um grande prazer estar aqui. Sala Palma da Banca Jazz. Yeah. Vamos cantar todos, né?

Este próximo tema nós não podíamos deixar de tocar, porquê? Porque é um tema de um colega nosso que infelizmente não está aqui connosco hoje em palco, mas que participou neste trabalho discográfico depois do silêncio, Mimito, que eu peço uma grande salva de palmas para ele e que se recupere. Ele passou por um momento delicado de saúde, mas esta canção vai para ti, Mimito.

Obrigado! Obrigado! Vai!

Bravo!

Obrigado! Eu acho que o pessoal está já cansado. Vocês fazem todos parte da nossa geração. Vocês estão cansados, mas nós ainda não. Até rima, hoje até eu estou aqui com uma veia poética, até rima.

Finalmente. Tudo bem? Tudo bem? Vamos fazer isso. Sinal de alegria. Obrigado, Tabanca Jazz. Parabéns, Tabanca Jazz. Para mim, esta é a confirmação do arranque da Guiné-Bissau. Sem dúvidas. A história que este grupo fez e vai fazendo naturalmente danifica qualquer filho da Guiné-Bissau e os músicos da Guiné-Bissau. Obrigado, Bedinte, por tudo que nos ensinaste também. Já não estás, descansa em paz. Mas estamos juntos, vamos embora. Sinal de alegria, um tchap, tchap. Todo mundo, vamos embora. Estão preparados? Estão preparados? Yeah.

atenção, este é um momento magnífico aqui com esse pessoal do Estabancalhaço. Vamos confirmar isso, ok? É assim mais ou menos. Perampiri, perampiri, ok? É só isso. Vamos embora. Quero acabar ali, oh, na peca duro.

0: Mara.
1: Come on.
0: Get a cavalier, la pecadu.
1: Ok, atenção. Vamos mandar esta força para Guiné-Bissau. Assim, todo mundo. Todo mundo, já. É isso mesmo, Rita. 20 anos, 25 anos de carreira no Estabancalhaço. Não é brincadeira, não. Isto vai.

0: ouvir essas palmas aí. Tach, tach.
1: Todo mundo aí.
0: E esse coro diz assim:
2: e ela,
0: vocês querem assim, peraí, o meu amor é dela ou foi dela? Qual é que preferem? É? Então é, tá bom.

ela. Vocês agora, vamos, né? Eu sei que vocês já estão cansados, mas estamos no fim, hein? Essas palmadas aí, vamos.

Obrigado! Senhoras e senhores, obrigado pela vossa paciência, pelo vosso carinho, os vossos aplausos. Oxalá daqui a 25 anos a gente possa estar aqui no Coliseu. Só tenho fé porque quando via o Compay II cubano com 80 e tal anos a tocar, eu acho, mais 25 anos, nem estarei nos 80, mas acho que ainda terei forças para, sentado aqui, não de pé a saltar, mas sentadinho, assim meio enrugadinho, mas sempre com aquele perfil. E vou dizer obrigado a Deus por nos dar este momento. Obrigado a todos vocês.

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1: 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Amigo, votos renovados de um bom dia. Este é o início da sua manhã. Uma manhã que arranca no seu canal desportivo da Rádio Moçambique, nesta pista em que desfilam vozes nacionais e internacionais para cantarem e encantarem para si e tornar o seu dia um dia bonito, um dia de êxitos, um dia de realizações, um dia em que vai querer trabalhar, dar muito e muito de si, de forma que os seus passos profissionais sejam brilhantes. Para isso, levamos a seguir J. Price, que canta e encanta.

Ndera wa Shausha foi cantado aqui pela voz zimbabuiana DJ Price, que depois deu lugar a Andirandi, cantado por Anglican Voice Harmonize, trouxe-nos Kila Man Mawena Kau. E depois Signing of Victory foi cantado aqui por Robert Kell, ao lado de Sueto Spiritual Singer. São sonoridades que quisemos levar até o seu receptor para aquecerem esta sua manhã e fazerem brilhar os seus trilhos profissionais neste dia bonito em que nós desejamos tudo, mas tudo de bom para si, e que tudo que já vem lutando para que possa ou para que pudesse se resolver seja resolvido hoje.

Amigo, aproveito este momento para lembrá-lo os exercícios físicos que não podem ficar de fora nas suas atividades. Gastando algum tempo com estas atividades, os exercícios físicos, poderemos ter a garantia de um dia brilhante, um dia de boa disposição, um dia produtivo e um dia cheia, um dia, dizia eu, cheio de muita saúde e produção. É por isso que estivemos aqui em Zimbábue a ouvir esta voz do ícone da música zimbabuiana, o Liver Mutukudze, que quis nos trazer tudo e como foi cantado aqui por Justino Baca, um dos primeiros trabalhos musicais desta voz moçambicana que quis cantar e encantar nesta manhã no seu palco dos campeões aqui na 93.1, no espectro eletromagnético de radiodifusão sonora. Depois trouxe-nos Mali, o mesmo que dinheiro. Dinheiro que é capaz de fazer muita coisa boa, mas mal administrado pode nos trazer desgraças. Foi aqui cantado por Justino Bach, porque nos dias que correm já não se mede o que é que pode nos trazer o dinheiro. Até tudo que tem a ver com maldade tem sido usado como alvo para que possa se adquirir dinheiro e alguns até acabando ostentando o que nem têm e vão agravando mais a pobreza. Amigo, é muito bom que viva a sua realidade, porém lutando para que possa ser melhorado no seu dia a dia. E não use qualquer meio para poder adquirir dinheiro, porque já com dinheiro na mão vai ficar a peso de consciência pelas maldades que fez para que pudesse conseguir o dinheiro. O dinheiro é bom, mas tem que se usar caminhos limpos e justos e também uma boa administração para que possa nos trazer felicidade. Mamã foi cantado por Nordino Chambal, em forma de homenagear a todas as mães que estão conectadas a nós. Para si que é mãe, um abraço muito forte, aquele beijinho do filho, e que o seu dia seja um dia produtivo, cheio de energias positivas e realizações. Amigo, chegado a este momento, resta-me apenas agradecer a sua companhia desde zero até este momento, mas também a todos que nos encontraram pelo caminho. Meu nome é Floriberto Cossa. É sempre um prazer renovado estar aqui consigo. É uma alegria total saber que sobrevoei o país, a África e o mundo consigo a partir de zero e até numa outra hora, neste nosso percurso radiofônico até este momento. E prometo voltar a cruzar consigo em antena, sempre aqui, nesta portadora 93.1, no espectro eletromagnético de radiodifusão sonora ou no www.rm.co.mz. Nas próximas ocasiões. Até lá, amigo. Bons olhos o vejam e boas coisas aconteçam na sua vida. Eu saio desta forma.

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0: Saudações! A União Desportiva do Songo venceu esta segunda-feira o Ferroviário da Beira por 1-0 em jogo da primeira mão dos quartos de final da Taça de Moçambique em futebol, fase regional centro, Manuel Cardoso.
1: O guarda-rede Fazito, que defendeu tudo e mais alguma coisa, tal como reconheceu Aquino Marcelino, técnico principal do Ferroviário da Beira.
2: Acho que nós merecíamos aqui pelo menos um empate, por aquilo tudo que nós fizemos na segunda parte, sobretudo, fomos uma equipa muito mais ofensiva, uma equipa com processos claros.
1: E Vitor Matini, técnico principal interino da equipa da UTI-S, disse que pela frente teve um digno adversário.
3: 1-0, aceita-se perfeitamente, em função daquilo que nós fomos, a equipa que marcámos, mas tivemos inúmeras ocasiões também para marcar. Fora da Beira foi um digno vencido.
1: Rescaldo do jogo, União Desportiva de Sungo 1, Ferroviário da Beira, jogo da primeira mão da última eliminatória da fase regional da Taça de Moçambique em futebol, Manuel Cardoso.
0: O segundo encontro desta eliminatória terá lugar no dia 25 de outubro corrente, no Caldeirão do Chiveve. Em Lixinga, o Ferroviário local e o Dinampula empataram esta segunda-feira sem abertura de contagem em desafio da primeira mão dos quartos de final da Taça de Moçambique, fase regional norte. Mércio João.
4: No fim da partida, ouvimos duas análises do treinador Antoninho Muxanga do Ferroviário de Lixinga sobre o empate a zero, sendo que a primeira foi sobre o jogo.
5: Foi um bom jogo disputado, nossa equipa foi muito forte. Já sabíamos que o Ferroviário de Nampula vinha fechado, durante as semanas estivemos a trabalhar para isso.
4: Por seu turno, para o Ferroviário de Nampula, o empate a zero conseguido em Lixinga ajustou-se ao plano técnico-tático. Disso referenciou o treinador adjunto da coletividade, Musagir Ramudala.
6: Tivemos em algum momento algumas fragilidades em que o adversário foi infeliz e nós também tivemos os nossos momentos, também fomos infelizes.
4: Terminou a zero o jogo Ferroviário de Lixinga e o Dinampula, referente à primeira mão dos quartos de final da Taça de Moçambique, fase zonal norte. Mércio João, a partir de Lixinga.
0: Os Dragões Olímpicos de Inhambane participam entre os dias 10 e 14 de outubro corrente no Open de Taekwondo a ter lugar no Botswana. Avelino António.
7: Composta por 10 taekwondistas, a delegação dos Dragões Olímpicos parte esta terça-feira a Botswana com escala na cidade de Maputo. Esta é a terceira participação dos Dragões Olímpicos em provas internacionais só neste ano. A primeira foi no Zimbábue e a segunda no Eswatini. Tal como nas duas últimas participações, os Dragões Olímpicos vão a Botswana em busca de medalhas, até porque os Dragões estão bem preparados, segundo o mestre Varisto Mabote, o chefe da delegação.
8: O nível de preparação tem sido melhor ou aquilo que nós achamos que é o melhor, porque estivemos há pouco tempo num dos campeonatos mais competitivos da Zona 6.
7: Laiane Pagula é uma das taekwondistas que integra a delegação dos Dragões Olímpicos. Foi medalha de prata no Open de Eswatini. Agora promete uma medalha de ouro para a província de Inhambane. Riame Desporto, de Inhambane, Avelino António.
0: Moçambique poderá falhar a participação no Campeonato Mundial de Hóquei em Patins do Grupo C, que arranca próximo sábado em Assunção, no Paraguai. O facto deve-se a problemas financeiros. O presidente da Federação Moçambicana de Patinagem, Rico Alibai, diz que o seu organismo está em contato com vários parceiros para assegurar a presença da Seleção Nacional na competição.
9: Em relação ao Hóquei em Patins, temos a equipe preparada, pronta, com todos os aspectos técnicos, táticos e administrativos assegurados, apenas lutando para que consigamos adquirir as passagens aéreas que permitam a sua participação no Campeonato do Mundo de Assunção no Paraguai de 2 a 18 de outubro de 2026, onde o hóquei começa no dia 10.
0: Enrico Alibai, presidente da Federação Moçambicana de Patinagem, organismo que não tem dinheiro para a participação da Seleção Nacional de Hóquei em Patins no Campeonato Mundial da Modalidade, que arranca próximo sábado em Assunção, no Paraguai. Segundo a mesma fonte, no Mundial de Skateboard, a ter lugar este mês em Paraguai, o nosso país será representado por Luiz Chambal e Noel Coça. E desta feita, colocamos ponto final ao bloco de notícias. Saudações.
10: Informação certa e na hora exata com Carlos Langa. São 5 horas e 5 minutos. Bom dia, bom dia, bom dia, bom dia, bom dia, bom dia. Toca acordar, que a fim da semana longo já era. Hoje é dia de trabalho, é dia de aulas. Portanto, toca acordar. Toca produzir e ligadinho a esta antena dos campeões, RM Desporto. O canal certo, no momento certo, no local certo e para a pessoa certa. Bom dia, bom despertar, bom trabalho se for o caso, boa viagem. Obrigada pela preferência. Sou Jaimita Majaia, sua companheira de viagem nas próximas 5 horas. Espero bem que a nossa emissão chegue até si em perfeitas condições de audição e que seja do seu inteiro agrado. Dentro de instantes colocaremos à sua inteira disposição a nossa terminal telefónica e a central de mensagens para a nossa habitual viagem matinal. Às 6h30 teremos o flash noticioso, às 7h o desportivo, logo a seguir o programa do INSS. Às 8h10 teremos educação financeira. A revista de imprensa irá para o ar quando forem 8h30. Às 9h atualizaremos as notícias. Seguidamente teremos variado musical até às 10h, altura em que teremos mais um serviço noticioso. 5h06. Bom dia, bom dia, bom dia, bom dia, bom dia. Show preguiça, show ressaca. Toca acordar, toca produzir. Para banar o esqueleto, sacudir essa preguiça. Toca trabalhar. 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

0: mesmo para sacudir a preguiça e o mau humor, levar até assim muita animação e boa disposição. São 5h17, toca acordar que hoje é dia de trabalho. De aulas também, não é? Mamma mia! Vamos então a nossa viagem matinal. O DS venceu o Ferroviário da Beira por 1-0. Partida da primeira mão dos quartos de final da Taça de Moçambique em futebol. Noutra partida dos quartos de final, os ferroviários de Lixinga e Nampula anularam-se. A decisão será no Santuário 25 de junho. Pois é, o jogo de todas as decisões acontece dentro de 2 semanas. E a 22ª jornada do Moçambola. O Moçambola reata depois de amanhã. Entra já para as últimas 7 jornadas. Depois de amanhã, o Ferroviário de Maputo defronta na Afrin, a Associação Desportiva de Vilanculo, para na sexta-feira. Estão agendadas 2 partidas, Costa do Sol, Ferroviário de Lixinga e a Associação Desportiva de Pemba, Xingala de Teta. A 22ª ronda encerra no sábado com os desafios Ferroviário de Nampula, Ferroviário de Beira, Ferroviário de Nacala, Liga Desportiva de Sofala e Bahia de Pemba, União Desportiva do Songo. Estão lançados os dados para esta viagem matinal, num dia em que lá fora o dia ficará então marcado pela despedida do astro argentino Messi. O jogo de despedida será à frente à seleção do Benin. Pode também saudar os aniversariantes do dia. É só ligar para 82 34 93, ou, se preferir, 82 31 05 766. Pode também enviar a sua mensagem. Atenção, enviar mensagem via WhatsApp para o 85 20 25 93 1. Está lá, bom dia.
1: Bom dia, manas amigas.
0: Tudo bem consigo?
1: Tudo. Na graça do Senhor, não sei desse lado, mano.
0: Não podia estar melhor. É quem pertence a vós?
1: A falar com a Isana, a partir de Lixinga.
0: Chuta.
1: Bom, primeiro, quero dar parabéns aí ao DF e ao meu ferroviário de Lixinga, que empatou também. E tanto aos aniversariantes de hoje, é um grande amigo meu. E, portanto, ele hoje sobe mais um degrau na escada da vida, então quero desejar a ele muitas felicidades, que tenha tudo de bom e que tenha mais longos anos de vida. E, bom, é tudo, mana Janita. Continuação de um ótimo trabalho aí.
0: Obrigada, campeão. Bom dia para si, sucessos e continuação de ótima escuta.
1: Muito obrigado, mana Janita.

0: 5:20. Alô, bom dia.
1: Bom dia, mano amiga.
0: Tudo bem consigo?
1: Não, bom dia, senhor Miguel, mano.
0: Bom saber. É quem pertence a voz?
1: O mais novo, dele é muito esporte, bem irã.
0: Chuta.
1: Sim, mano, os parabéns vão para todos que fizeram ano ontem, antes de ontem e hoje. Desejo a vocês feliz aniversário, muito sucesso na vossa vida. E dar os parabéns ao Songo que ganhou ontem ao Fervado a ver a taça de Moçambique, mas não foi satisfeito porque os golos são muito poucos. Na segunda mão pode virar o jogo no cardeal de Chivese. Mano, amiga, continuação de uma boa terça-feira. E a todos os ouvintes que estão neste momento conectados com o Grêmio Esporto, assistindo essa voz linda de Zé Mita Mazoia e de mais nova partida beira, desejamos uma boa terça-feira, uma boa semana de trabalho. Estamos juntos, mano, até a próxima oportunidade.
0: Obrigada, bom dia para si, sucessos e continuação de ótima escuta.
1: Obrigado.
0: São 5:21. Show preguiça. Toca acordar, toca acordar. Toca produzir. Está lá, bom dia.
2: É, pastor Gabriel, bom dia.
0: Tudo bem consigo?
2: Ah, estou bem.
0: Maravilha.
2: Então hoje é dia de trabalho, não há maneira.
0: Pois é, chutei.
2: Então, parabéns para as equipas que ganharam. Esses que receberam, perderam, devem lutar. Por isso que o São Paulo vai fugir daqui para apanhar o primeiro, vai ser difícil. Veja, Mita.
0: Oba, obrigada, Mufundice. Abraço aí, bom dia, boa semana e continuação de ótima escuta.
2: Obrigado.
0: Cuide-se. 5:22. Não se atrase, não se atrase. Show preguiça. Alô, bom dia.
3: Bom dia, Manamita.
0: Tudo bem consigo?
3: Estou bem, sem saudade, Manamita.
0: Não podia estar melhor. A quem pertence a voz?
3: Luís Fernando Almoço, a partir da Veia da Marinha da Tembe, engraçado.
0: Chuta.
3: Dois parabéns para a União Desportiva de Setúbal pela vitória de ontem e também para a Ferroviária de Lixinga, a Ferroviária de Nampula, são de parabéns pelo empate. Ainda temos a segunda jornada. E mando um abraço para todos os campeões, o Mocil Tembe na Fuga Soli, para toda a minha família, o Amoci, Mana Jamita, antes 10, bom trabalho, estamos juntos.
0: Obrigada, sucessos para si. Tudo de bom e continuação de ótima escuta.
3: Antes 10.
0: Até lá.

0: Alô, bom dia.
1: Bom dia, bom dia. Como está? Tudo bem, Cinema Joia?
0: Bem, obrigada. E desse lado?
1: Estou tudo bem, graças a Mita.
0: Maravilha. E quem pertence a voz?
1: Sim, moio, Adriano Urbano.
0: Chuta.
1: Se fosse para ver os que ganharam ontem, os que perderam não podem ficar zangados. Os dias são diferentes. E os que vão completar o ano hoje e ontem já começou o ano, parabéns. Passa a dançar assim mesmo, para a Gabriel Funice, para Rosa da Beira e o Rico aí, para todos os ouvintes. Como no chá do Rias, muito obrigado e tchau, tchau, até amanhã.
0: Obrigada, tchau, tchau, até lá. Bom dia por assim, muito boa obrigado, semana e continuação de ótima escuta. Obrigado. 5h24. Atenção o relógio, atenção o relógio, não se atrase. Não há prolongamento do prolongamento, nada disso, hoje é dia de trabalho. Toque acordar, alô, bom dia.
2: Bom dia, mano amiga.
0: Tudo bem consigo?
2: Não podia estar melhor.
0: Bom saber, e quem pertence a vós?
2: Termo Chava, aqui no Mucatinho.
0: Chuta.
2: A HCB acordou, bom trabalho ao HCB, todo mundo desprezava a HCB no começo, então se acertou a equipa, o Pedro Duanda que escapou agora, se encontrasse o Pedro Duanda agora era tchau, parabéns a HCB, força aí. Ao meu Machacane, segunda divisão te espera, direção, obrigado que nos fizeram, estamos a dormir sim, com paracetamol, então... Peço Mucuana aí. Mucuana, pode ser presente do Machacan. Por favor, um jogador de Machacan pode levantar o Machacan. E saudar todos os ouvintes. Quanto era fit? Muito canimão. Quanto é Gabriel?
0: Machava. Machava, atenção juntos. Ao tempo, está bem?
2: Tempo.
0: E outra coisa, não é HCB, é o DS, está bem?
2: Ei, eu sempre me esqueço de o DS, mano. Então, eu sempre me avisa.
0: Abraço aí,
2: UDS,
0: campeão.
2: União Desportiva de Tungo.
0: Boa semana para si, cuide-se e continuação de ótima escuta.
2: Carimambo.
0: São 5h26. Chuta essa preguiça. E essa dor de cabeça, fruto dos excessos de fim de semana longo. Alô, bom dia.
3: Ah, tenho pena deles. Andaram a beber muito mal. Agora já, vão pagar o preço. Mano, então, bom dia.
0: Tudo bem consigo?
3: Tudo bem, mano. Não sei, mano, como está aí.
0: Não podia estar melhor. E quem pertence a voz?
3: Deco, tratamento de cama caneta.
0: Chuta.
3: Já, mano. Ser treinador ou... Futebol é tão difícil. Agora o Songo está a ter resultado. Não contrataram novos jogadores. São aqueles jogadores que o Mestre Daoudi não conseguia alinhar bem e não conseguiram ganhar. Mas agora estão a trazer frutos. Estão de parabéns. Para o aniversário de hoje é a minha sobrinha, Lloyd Romão Macaulay, que ontem completou os seus 10 aninhos. Parabéns para ele. O resto deixo para outros ouvintes. A lenda que vai nos deixar, nos relevar, não vamos ver mais na seleção. Falo de Messi. Epa, deu o que deu. Ele está a sair de uma porta bem grande. E estão de parabéns. Mas estamos juntos. Acho que olha dentro.
0: Pois é. Estamos juntos. Graças aí, Deco. Bom dia para si. Sucessos e continuação de ótima escuta.
3: Obrigado, mano.
0: 5h28. Vamos lá saber quem está do outro lado da linha. Alô, bom dia.
4: Bom dia, manamita.
0: Tudo bem consigo?
4: Tudo bem do nosso lado, manamita.
0: Não podia estar melhor. A quem pertence a vós?
4: Pobre da estradinha, mani.
0: Chuta, pobre.
4: E parabéns. As pessoas que fizeram ano e não esquecer da minha família, Tereza Balata Gumani, minha filha Belinha, meus netos, meu gero e mais esquecer de todos os amigos de A a Z. Para a minha amiga, bom trabalho.
0: Obrigada, pobre. Bom dia para si, boa semana. Cuide-se e continuação de ótima escuta.
4: Obrigado, obrigado.
0: 82-34-93, à sua inteira disposição. Também pode enviar a sua mensagem para o nosso WhatsApp, 85-20-25-93-1. Está lá, bom dia.
5: Mananita, muito bom dia, como está?
0: Bem, obrigada, e desse lado?
5: Muito bem.
0: Maravilha. A quem pertence a voz?
5: A partir de Vulamos para o Prado Guilherme, Vila Flau.
0: Chuta.
5: É, parabéns às equipas de Cerro Verde. Nampula conseguiu um empate. Ainda está 0-0. A segunda mão promete. Os que jogam hoje, eles ganham melhor. Os que completam ano, e meus muitos parabéns. Mas já é muita condição de um bom trabalho. Estamos juntos. Como diz a Mana Jaimita, hoje não há tolerância de trabalho. Vamos trabalhar.
0: Abraço aí, campeão. Bom dia para si, boa semana e continuação de ótima escuta.
5: Obrigado.
0: 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São 5:30.
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0: Este é o canal certo, no momento certo, no local certo e para a pessoa certa. Aqui o desporto e a música caminham sempre de mãos bem dadas. São 5h35. Renovamos os votos de um bom dia, bom despertar e ótima escuta onde quer que se encontre e com quem quer que esteja. 82-34-93 é um número que continua à sua inteira disposição para esta viagem matinal. Pode também ligar para 82-31-05-766 ou enviar a sua mensagem para o WhatsApp 85-20-25-931. Está lá, bom dia.
1: Muito bom dia, mana.
0: Tudo bem consigo?
1: Miguel Aguarro, mano.
0: Bom saber. É quem pertence a voz?
1: A voz pertence ao Chano Elias, a presidente do Balado de Chumã, mano.
0: Chutei.
1: Isso aí, mano. Organizar. Aqui para a União de Fuzil de Sombra, pela vitória. E para aquelas aquilo que perderam, que melhores dias irão. É tudo, mano. Mandar forte abraço. Para o Betrama e para todos os ouvintes que estão conectados com esse mais que sendo Adriano agora. Obrigado, Mancho.
0: Obrigada, sucessos para si, bom dia e continuação de ótima escuta.
1: Obrigado.
0: Bom dia, mana. Tudo bem? Bom dia. Não podia estar melhor. Os meus parabéns para os achinenes que o paracetamol de ontem foi normal. Esperamos por eles na nossa casa. Mando a mensagem para todos os ouvintes deste canal. E não me esqueço da minha mulher, Mapeia, meus filhos Isufo, Afsa, Yunus e Amadinho. Amigos, sou Finate, Souza, Nabolo, Jordão, Adelino, Arlindo, Adamo, Rashid, Juma, Nussura, chefe de sócios do Clube dos Achinenes. Esta é do Ernesto Raiz de Nampula, no bairro de Carropeia. Abraço aí, campeão. Bom dia para si, sucessos e continuação de ótima escuta. Está lá, bom dia. A sério? A sério? 5h38, toca acordar, toca acordar. Bom dia, mana Jaimita, tudo bem? Bom dia, não podia estar melhor. Aqui tudo bem, maravilha. Sou Laura, felicito a UDS pela vitória. Para o Moçambola, boa sorte. E felicitar os aniversariantes do mês. Beijinhos para si, querida. Bom dia, cuide-se, continuação de ótima escuta. Alô, bom dia.
2: Bom dia, mana JM.
0: Tudo bem consigo?
2: Tudo, sei, mano.
0: Não podia estar melhor. A quem pertence a voz?
2: António Moiano, a partir dos Comolhos.
0: Chuta.
2: Obrigado, mano. É, em primeiro lugar, para parabenizar a União Desportiva de Songo pelo resultado que fez, apesar de ser um resultado magro, mas pronto, vai se decidir em detalhes. Em seguida, vou saudar a mana Zenita com toda a sua família.
0: Obrigada.
2: E todos os amigos do Eram Esporto, de A a Z, e para que eu deixe o espaço para os outros, mana Zenita, continuação do meu trabalho e até mais. Obrigado.
0: Obrigada, campeão. Sucessos para si. Cuide-se e continuação de ótima escuta.
2: Obrigado, mano.

Bom dia, mana JM, como está? Bom dia, não podia estar melhor. Aqui dá para aguentar, graças a Deus, maravilha. O nosso campeão acordou muito tarde, mas está de parabéns o Mr. Matine, aos ferroviários de Nampula e Lixinga, que vença o melhor. Votos de bom trabalho e a dica não fica atrás. Cuide-se aí nos estúdios com quem estiver. É sempre um prazer estar na sua companhia, hoje e sempre. Oba! Um chi coração e até às 10. Chi! Até lá! Esta é do Gemman Tempo a partir de Marraquém. Obrigada pela atenção, Gemman. Abraço aí, campeão. Bom dia para si, boa semana e continuação de ótima escuta. (82) 31 05 766. Quartos de final da Taça de Moçambique na ordem do dia. 22ª jornada do Moçambola. Parabéns a você. São 5h40. Bom dia, mana Jaimita. Bom dia. Sou Luís Fernando Amussa, a partir da Vila da Marinha, na Catemba, em Cassana. Desejo boa sorte para o meu Madjeja de Maputo, na Taça de Moçambique. Boa sorte para todas as equipas. Abraços para toda a minha família, o Amussa, e para todos os campeões. Em particular, o Micílio Temba, na Terra Durante, e o Maburacha. Bom trabalho para ti, mana JM. Obrigada. Sucessos para si, campeão. Bom dia e continuação de ótima escuta. Está lá, bom dia. Lá lá. Não desista, não. Insista e persista. 82-34-93.

0: Está lá, bom dia.
1: Sim, bom dia.
0: Ouvinte, a linha, bom dia.
1: Sim, bom dia, bom dia.
0: Tudo bem consigo? Não podia estar melhor. Seu nome, fale um bocado mais alto e para o micro. É o?
1: Rodrigues também.
0: Está falando onde, Rodrigues? Chuta. Muito bem. É tudo? Muito bem, campeão. Beijinhos para o seu filhote. Tudo de bom para ele, que cresça com muita saúde e que esta data se repita por muitos e longos anos.
1: Muito obrigado e bom trabalho
0: também. Obrigada, para si também. 5h43. Ou se preferir, 82-31-05-766. Então aqui nós atendemos. Está lá, bom dia.
2: Bom dia, mana ministra.
0: Tudo bem consigo?
2: Graças a Deus, desse lado.
0: Não podia estar melhor. E quem pertence a vós?
2: Helder Leitão, a partir de Bolotana.
0: Chuta aí, Leitão.
2: Ei, quero parabenizar aí a você. Parece que está com uma nova imagem, uma nova roupagem. Espero que mantenha essa roupagem. E essa nova roupagem lhe ajude a recuperar os lugares primeiro. Mesmo que não campeie, mas pelo menos que seja lá em cima. Porque está acordado a UD. E pronto para a bola. Dá força aí a Black Bulls. Que no domingo estamos atentos. Aí queremos mais uma vitória, mais 3 pontos. Que são muito importantes para nós. Aos aniversariantes do dia, muitos parabéns, mais anos, longos anos de vida. Maramita, continuação de um bom trabalho. Tamo junto.
0: Obrigada, campeão. Bom trabalho para si também. Bom dia e continuação de ótima escuta.
2: Obrigado, Maramita.

Bom dia, mana Jaimita. Bom dia. Sou Fernando Tchau na praia do Belém. No jogo de ontem... O jogo de ontem foi bom. Boa sorte para os aniversariantes e para todos os campeões do Rovuma ao Maputo. Saúdo a minha esposa Flora Macuaco, os meus cunhados António, Paito, Joaquim, Sheila e Maputo. E para mana, bom trabalho. Obrigada, campeão. Sucessos para si. Bom dia, cuide-se e continuação de ótima escuta. Bom dia, mana Jaimita. Bom dia. Sou Luís Fernando Amus, da Vila da Marinha, na Catamba, em Cassana. Desejo saudar a minha mulher, Marbel Ernesto, meus filhos Diniz e Rosa. E bom trabalho para a mana JM. Obrigada, campeão. Bom trabalho para si também. Sucessos e continuação de ótima escuta.

0: Pagodinho a passear a classe nesta manhã de terça-feira. Está lá, bom dia.
1: Bom dia, Mana Gemita.
0: Tudo bem consigo?
1: Tudo, mas é para Mana Gemita.
0: Não podia estar melhor. A quem pertence a voz?
1: Eurico Ernesto do Beiro Coma.
0: Chota.
1: Quero dar força a todas as equipas que vão entrar dentro do campo esta semana, que consiga vencer as melhores equipas. E para terminar, em nome da Mana Gemita, vou saudar todos os profissionais da rádio e em nome dos meus filhos, que é Nair, Eric, Irmina e Laura, saúde todos os campeões de A a Z. Mana Gemita, estamos juntos, até às 10, mãe.
0: Obrigado, Eurico. Até lá. Abraço, bom dia e continuação de ótima escuta. Cuide-se.
1: Muito obrigado, mãe.

0: Alô, bom dia.
1: Muito bom dia, mané.
0: Tudo bem consigo?
1: Tô bem, não sei, mano, como está aí nos estúdios do RM Desporto.
0: Não podia estar melhor. A quem pertence a voz?
1: Foguete, Zona Nortenha de Cabo Delgado, mano.
0: Chuta.
1: Obrigado pelo passo, mano. Parabéns, o DS ganhou ontem. Está de parabéns, vamos ver o jogo da segunda mão. Ferroviário de Lixinga de Nampula empatar, estão de parabéns duas equipas. Para Moçambola dar boa sorte que vão jogar essa semana. Para mana, continuação de um bom trabalho, estamos juntos. Muito obrigado, mana.
0: Obrigada, bom dia para si, sucessos e continuação de ótima escuta.
1: Obrigado.
0: Bom dia, mana Jaimita. Bom dia. Venho por este também saudar todos os campeões de A a Z. Os meus filhos, Nair, Eric, Hermínia e Laura. A minha esposa, Júlia Bernardo. Irmãos, Evaristo, Emídio, Hermelinda, Armando e Flávio. E para ti, mana JM, bom trabalho. Obrigada. Aqui, Eurico Ernesto de Incoba. Abraço, campeão. Cuide-se e continuação de ótima escuta. Está lá, bom dia.
2: Bom dia. Como está, Mana Genita?
0: Bem, obrigada. E desse lado?
2: Aqui tudo bem, graças a Deus.
0: Maravilha. A quem pertence a voz?
2: Gordon.
0: É sério, campeão? Mamma mia. Abraço aí. Bom dia, boa semana. Cuide-se e continuação de ótima escuta. Bom dia, Manamita. Como está? Bom dia. Não podia estar melhor. Mensagem vai para todos os aniversariantes do dia e que tenham muita saúde. Saúde igualmente a minha família. Xilaúl, Mabui, Matus, Sinhabanga e Tseco, que se encontram em Manhissa, na Maacha, Calanga, Praia de Belém e na cidade e província de Maputo. Mana, quando sair, dá beijinhos aos seus anjinhos e tenha bom descanso e cuide-se. Oba, obrigada pela atenção. Esta é do Júlio Xilaúl, a partir da Vila Municipal da Praia de Belém. Um abraço para si, Xilaúl. Bom dia, bom trabalho, cuide-se e continuação de ótima escuta. Deus no comando, sempre. Mana Jaimita, como está? Não podia estar melhor. Eu estou bem na graça do Senhor. Maravilha. Mana, estou aqui para desejar boa sorte ao meu Mamelodi Sundowns no jogo de sábado que vai defrontar o Orlando Pirates. E, por fim, saudar a minha filha Iana, meus pais Mariana Zaqueu Kumbula e Pedro Dimo Tembe, amigos Luiz Fernando Amus, Tito Stembe, Maburacha, Maurício Patolas, Inácio Nhaca e Diogo Maculuve. Para mana, feliz terça-feira. Obrigada. Sou Homicílio Tembe, a partir da cidade de Matatiela, na África do Sul. Obrigada pela atenção. Abraço aí, campeão. Bom dia, bom trabalho. Cuide-se. Continuação de ótima escuta. Está lá, bom dia.
3: Bom dia, mano.
0: Tudo bem consigo?
3: Ah, tudo bem, tudo bem.
0: Não podia estar melhor. A quem pertence a voz?
3: Olívio.
0: A falar de onde?
3: A falar de Matela Gara, aqui, mano.
0: Chuta.
3: Ah, tá, parabéns, irmão. Equipas que ganharam ontem, e pelo que perderam, muita força, vão ganhar outros jogos. Prezaram o meu Black Bull, todo mundo tem que ganhar, aumentar os pontos. E faz mais um ano de vida. Muito parabéns. É tudo de mana. Bom trabalho.
0: Obrigada, campeão. Bom trabalho para si também. Sucessos e continuação de ótima escuta. Cuide-se.

0: Estão lá, bom dia.
1: Bom dia, minha irmã.
0: Tudo bem consigo?
1: Tudo.
0: Bom saber. Pode me fazer o favor de baixar o volume do seu rádio e afastar-se?
1: Obrigado. Sim?
0: A quem pertence a voz?
1: Pastor Majad, para 38.
0: Showtime.
1: Prontos, parabéns às equipas que ganharam ontem. E para todos os ouvintes, tenham um bom trabalho e um bom regresso a todos aos seus devidos lugares. Minha irmã, não estava com vontade, mas não aguento com a voz. Tinha que ligar.
0: Opa, obrigado pelo carinho.
1: Vou dar cumprimentos aos meus sobrinhos quando chegarem em casa.
0: Obrigada pela atenção. Bom dia para si, boa semana e continuação de ótima escuta.
1: Obrigado, irmã.
0: Estamos a 3 minutos das 6.

0: Vamos lá saber quem está do outro lado da linha. Alô, bom dia.
1: Muito bom dia, minha amiga.
0: Tudo bem consigo?
1: Quero ser mais amiga.
0: Não podia estar melhor. A quem pertence a voz?
1: Eu sei de qual doideira, mano.
0: Chuta.
1: Mano, assim, do mesmo castelo. Não temos nada aqui, mano. Qual é o tema?
0: Taça de Moçambique, 22ª jornada do Moçambola, aniversariantes do dia.
1: Aí, quando o Moçambola dizer que vocês vão jogar, vão ganhar. Enquanto a taça de Moçambique, também ide. Muito obrigado, bom trabalho, muito obrigado.
0: Mano. Obrigada, Fombe. Abraço aí, feliz terça-feira e cuide-se.
1: Muito obrigado, bom trabalho, mais amigo.
0: Obrigada.

0: Alô, bom dia.
1: Mana Janita, bom dia, como está?
0: Bem, obrigada. E desse lado?
1: Aqui também, como é que mais sorte?
0: Maravilha. É quem pertence a vós?
1: Tito Pacate, cidade dele.
0: Chuta, Tito.
1: É, dar parabéns pela vitória de Odesse ontem e dizer que o Odesse não pode dormir porque precisa dessa taça para carnes a fortaleza do próximo ano. E para Moçambola, não sei se o Singale chega onde. É só cumprir o calendário, mas muita força. É tudo, mano. Muito obrigado.
0: Obrigada, campeão. Bom dia para si, sucessos e continuação de ótima escuta.
1: Muito obrigado.

0: Estela, bom dia.
1: Esqueci-me.
0: Sim,
1: é, a minha filha, Ana Celeste Gabriel, mais conhecido por Fanissa, ela é idade da paz. É, nasceu no dia 3 de outubro de 1992, enquanto a paz assinaram no dia 4, era domingo de 1992. Meus parabéns para ela. E ela é enfermeira. Está a salvar a vida dos moçambicanos. Parabéns, filha. Obrigado, coração de bom trabalho.
0: Obrigada, felicidades para a sua filha. Tudo de bom e que a data se repita por muitos e longos anos.
1: Muito obrigado.
0: Cuide-se, Mofundice. O relógio marca e a rádio anuncia. São 6 horas em todo o território nacional.

0: A sua melhor companhia radiofónica. Vamos lá saber o que é que o tempo nos reserva para esta terça-feira. E para tal, juntamos antena o meteorologista Gonçalves Mabui. Bom dia.
1: Bom dia, estimados ouvintes da Rádio Moçambique. Previsão do estado do tempo para hoje, terça-feira, dia 6 de outubro de 2026. O Instituto Nacional de Meteorologia prevê para as províncias de Niassa, Cabo Delgado e Nampula, céu geralmente nublado, com possibilidade de chuviscos intermitentes. Vento de nordeste, fraco a moderado. Para as províncias de Tete, Zambézia, Manica e Sofala, céu pouco nublado, localmente muito nublado. Com ocorrência de chuvas fracas a moderadas, localmente fortes, acompanhadas de trovoadas, principalmente nas províncias de Manica e Sofala. Vento fraco predominante de nordeste. E para as províncias de Inhambane, Gaza e Maputo, céu geralmente nublado, com ocorrência de chuvas fracas a moderadas, podendo ser acompanhados de trovoadas, principalmente nas províncias de Gaza e Inhambane. Vento de nordeste fraco a moderado. Temperaturas máximas previstas em graus Celsius. A cidade de Tete terá temperatura mais elevada, de 35 graus Celsius, seguido na Pula com 32, Quelimane 31, Maputo e Pemba 30, Lixinga 29, Inhambane 28, Chimoio 27, Beira e Xixai 25 e por último temos a cidade de Vilanculos com 24 graus Celsius. É tudo quanto à previsão do estado do tempo para hoje. Bom dia, até à próxima.
0: Obrigada, bom dia para si também. Continuação de bom trabalho. Cuide-se, são 6 horas e 3 minutos. Para trazer informação sobre o estado do tempo com o meteorologista Gonçalves Mabui. Continuação de um bom dia e ótima escuta.

Este é o show musical num dia em que Messi despede-se da seleção argentina de futebol em campo, num particular com o Benin, um mês e seis dias depois de anunciar digitalmente o adeus à Alviceleste, concretizados todos os sonhos de Pibe. No Monumental de Núñez, casa do River Plate, onde nunca perdeu, Messi vai cumprir aos 39 anos o último encontro com a camisola da seleção principal da Argentina, que envergará pela 108ª e última vez numa eventual numa aventura iniciada em 17 de agosto de 2005. Os bilhetes voaram em minutos e o que se espera é uma grande festa na homenagem a um jogador que foi o melhor do mundo das duas últimas décadas e que se transformou para muitos no melhor da história, acima do compatriota Maradona ou do rei Pelé. Messi acaba adorado por quase todos os argentinos e por muitos mais milhões de adeptos do futebol espalhados por todo o mundo, depois de um percurso na seleção que esteve longe de ser fácil e passou por imensas desilusões e a ameaçar ruptura precoce até atingir a glória imensa com o título mundial em 2022. Um ano antes, já tinha acabado finalmente com a malapata na seleção principal ao vencer o Maracanã numa final com o Brasil por 1-0, decidida pelo amigo e então jogador do Benfica, Di Maria, a Copa América, em plena pandemia da Covid-19. Depois, em 2022 e antes da consagração no Catar, ganhou a finalíssima com um 3-0 à Itália, noutra catedral, Wembley, e ainda conquistou em 2024 nos Estados Unidos um quarto troféu, uma segunda Copa América, para juntar também ao Mundial de Sub-20 de 2005 e a medalha de ouro nos Jogos

0: Jogos Olímpicos de 2008.
1: Master KG.
0: Até chegar à glória na seleção principal, sob o comando de Lionel Scaloni, Messi penou, no entanto, uma imensidão com inúmeras decepções, com destaque para 4 finais perdidas do Mundial de 2014 e da Copa América de 2007, 2015 e 2016. Depois da 4ª desilusão, chegou a anunciar a quente o adeus à seleção, mas a frio decidiu ficar e lutar até não mais poder por conquistar um troféu pela principal seleção argentina, numa altura em que já ganhara tudo pelo Barcelona. Valeu certamente a pena ter sido resiliente e resistido à tentação de desistir após tantas frustrações de uma aventura que começou de forma estranha com uma inusitada expulsão na estreia, num particular com a Hungria. Tinha então 18 anos. Em 17 de agosto de 2005, instantes após entrar em campo e ao tentar se desembaraçar de um jogador magiar, tocou-lhe com o braço e viu o cartão vermelho direto que o fez chegar em lágrimas ao balneário, como contou posteriormente. O miúdo natural de Rosário, onde nasceu em 24 de junho de 1987, cumpriu assim de forma agridoce o sonho de jogar pela Argentina. Isto ao nível da seleção principal, pois nesse ano de 2005 já tinha conquistado o Mundial de Sub-20 nos Países Baixos, onde foi o melhor jogador da prova e o melhor marcador. No ano seguinte, ou seja, em 2006, estreou-se com o 19 em Mundiais e marcou e assistiu logo no primeiro jogo, em 15 minutos, face à Sérvia e Montenegro, vitória por 6-0, numa competição que acabou para a Argentina nos quartos, batida nos penaltis pela Alemanha. Em 2007, com 20 anos, chegou à primeira final na seleção maior, na Copa América. Na Venezuela, foi titular com o 18, mas a Argentina, que era favorita, caiu por 3-0 face ao Brasil. Já habitual titular na formação principal, foi aos Jogos Olímpicos de 2008 e com o 15 conduziu a Alviceleste a medalha de ouro arrebatada na final com 1-0 frente à Nigéria. Faltava agora um troféu na seleção maior, mas a Argentina caiu prematuramente no Mundial de 2010 e na Copa América de 2011 para, em 2014, voltar à nova final. Já com o 10, foi batido pela Alemanha por 0-1 após prolongamento. Foi a primeira de 3 finais em 3 anos e depois de um desaire no tempo extra, seguiram-se 2 nos penaltis, ambos face ao Chile, nas edições de 2015 e 2016 da Copa América. Na segunda, comece a errar um pontapé no desempate. São 4 finais que me toca perder, 3 seguidas. É uma lástima. Tentei, era o que mais desejava. É muito duro. E o que pensei no balneário é que já está, que terminou para mim a seleção. É uma tristeza grande o que nos voltou a passar. Tocou-me errar o penalti, que era importantíssimo, disse Messi depois do segundo desaire com os chilenos. O argentino deixou-se levar momentaneamente pela frustração, mas reconsiderou e tornou-se nesse mesmo ano o melhor marcador da seleção ao chegar ao 57º golo pela Alviceleste, superando os 56 de Gabriel Batistuta. Para ganhar um título, ainda teve, porém, de penar, pois não aconteceu no Mundial de 2018 nem na Copa América de 2019, em que, após a eliminação nas meias face ao anfitrião Brasil, acabou expulso no jogo do bronze arrebatado face ao Chile. Mas a glória chegou em 2021, em plena pandemia da Copa 2019, seja, em plena pandemia da Covid do 2019, assim que é, a Argentina de Messi venceu a Copa América ao bater o Brasil por 1-0 no Maracanã, conseguindo 16 anos após a estreia o primeiro título pela seleção principal. A imagem de Messi de joelhos a chorar no relevado imediatamente após o apito final, com toda a equipa a juntar-se a ele, é história. O título, há muito uma obsessão, estava conquistado. Foi o início de um período dourado que prosseguiu com a vitória na finalíssima, antes da cereja no topo do bolo, a conquista no final do ano do Mundial no Qatar, depois de um triunfo nos penaltis com a França numa final em que Messi bisou. A Argentina subiu ao topo do mundo e foi daí que, 2 anos depois, em 2024, voltou a vencer a Copa América, revalidando o título nos Estados Unidos. Este ano, a saga quase continuou, mas depois de, aos 39 anos, conduzir a formação sul-americana à nova final com 8 golos e 4 assistências, foi a Espanha que prevaleceu com um triunfo por 1-0 após prolongamento. Um mês e 12 dias depois desse desaire, Messi anunciou nas redes sociais o adeus à seleção da Argentina, mas ainda foi convencido a cumprir em campo, em casa, um último capítulo, o que acontecerá esta terça-feira. Será certamente uma emocionante despedida para aquele que é o recordista de jogos, 207 golos, 125 e assistências, 65 da seleção argentina, pela qual sagrou campeão mundial, venceu 2 edições da Copa América e ainda uma finalíssima.

6 de outubro de 2026. E aqui marca o adeus de Messi com a camisola da Argentina. El Pibe cumpriu todos os sonhos. É obra. 6h23. E desse lado bem ligado este canal dos campeões. Deixe-me só recordá-lo que o nosso WhatsApp continua à sua inteira disposição. Pode enviar a sua mensagem para o 85 20 25 93 1.

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1: Para trás os nossos compromissos comerciais, após a nossa viagem musical nesta manhã de terça-feira. Estamos a 9 minutos das 7, altura em que teremos o desportivo. Falo que desde já chamamos a sua atenção com renovados votos de um bom dia e ótima escuta, onde quer que se encontre e com quem quer que esteja.

abraço especial para você que hoje sobe mais um degrau na escada da vida. Deixe-me espreitar a central de mensagens. Ora viva, mana Jaimita, como está? Não podia estar melhor. Eu, Deco, estou bem, maravilha. Venho por este meio parabenizar a minha sobrinha de nome Lloyd da Sandra Macule. No futebol, desejo sorte ao meu ferroviário de Maputo diante da ADV. Nas lendas, uns saem pela porta grande, outros na polêmica, pela falta de consideração do seu chefe de equipa. Fazer o quê? Viu, já não era manchetes nos jornais, por isso teve este tipo de comportamento. Força para o Messi. Vão ficar as recordações. Abraços a todos. Abraço para si também, Deco. Bom dia, bom trabalho e continuação de ótima escuta. 85 20 25 93 1 é o nosso WhatsApp e continua à sua inteira disposição para esta viagem matinal.

0: tema para ouvir na íntegra mais adiante nesta viagem matinal. Acerte o seu relógio, são 7 horas em todo o território nacional. Cabe a vez ao Desportivo. É contigo, Belisário Macamo. Bom dia.
1: Muito bom dia, Jaimita. Bom dia também ao ouvinte. O senegalês Ousmane Diaw marcou o golo solitário da União Desportiva de Songo ontem no campo da HCB frente ao Ferroviário da Beira, na primeira mão dos quartos de final da Taça de Moçambique. A decisão da eliminatória acontece no dia 25 deste mês, no Caldeirão. O treinador dos hidroelétricos, Vítor Matini, não acha que o fator casa seja vantagem para o adversário.
2: Não há em casa, somos grandes dois. Podemos ganhar na Beira, assim como eles também podiam ganhar aqui. Então está tudo em aberto. É um adversário para a gente respeitar, vamos ser humildes e acredito que a melhor equipa vai passar. Quando vocês viram, as duas equipas encaixaram-se muito bem.
1: Do lado do Ferroviário da Beira, o treinador Aquilo Marcelino diz que a equipa merecia no mínimo um empate.
3: Nós merecíamos aqui pelo menos um empate por aquilo tudo que nós fizemos na segunda parte, sobretudo fomos uma equipa muito mais ofensiva, uma equipa com processos claros, chegamos a dominar o jogo completamente na segunda parte. O Songo limitou-se em defender o resultado. Está de parabéns à União Desportiva de Songo.
1: A reação do técnico do Ferroviário da Beira, Aquilo Marcelino, à derrota de ontem no Songo por 1-0. E na outra partida, o placar terminou em 0-0 entre os Ferroviários de Lixinga e de Nampula, no Municipal 1º de Maio. O treinador do conjunto de Lixinga, Antoninho Muxanga, já conhecia a forma de jogar do adversário, mas nem isso serviu para tirar partido.
4: Já sabíamos que o Ferroviário de Nampula vinha fechado. Durante a semana estivemos a trabalhar para isso. As mínimas chances que a gente teve não conseguimos marcar. Mas pronto, é um jogo que está aberto, é um jogo da taça, segunda mão. Também tentamos gerir os jogadores, porque temos alguns jogadores lesionados, temos alguns jogadores com cartões. Então, como é um jogo de duas mãos, tentamos gerir, mas mesmo assim não decepcionar. Pena que não tenhamos ganho agora para recuperar a equipa para o jogo do campeonato.
1: O técnico adjunto do Ferroviário de Nampula, Moussagir Ramdala, diz que as equipas se equivaleram.
5: Tivemos em algum momento algumas fragilidades em que o adversário foi infeliz e nós também tivemos os nossos momentos, também fomos infelizes, mas vamos trabalhar afincadamente em função dos erros cometidos neste jogo e a potencialidade que o adversário demonstrou, tanta fragilidade, vamos melhorar para ver se conseguimos sair vitorioso e ser representado da Zona Norte.
1: A passagem à Final Four da Taça de Moçambique entre os Ferroviários de Lixinga e de Nampula decide-se no dia 25 deste mês. O nosso país precisa de cerca de 3 milhões de meticais para garantir a presença da Seleção Nacional de Hóquei em Patins no Mundial do Grupo C, cujo início está previsto para o próximo sábado em Assunção, capital do Paraguai. Os pormenores com o repórter Carlos Langa.
6: O presidente da Federação Moçambicana de Patinagem, Rico Alibai, diz que o seu organismo está em contacto com vários parceiros para assegurar a presença da Seleção Nacional na competição.
7: Estamos numa situação de tempo de prolongamento, últimos segundos do jogo, à espera do apito final, mas lutando para conseguir o nosso golo da vitória. É mais ou menos assim que eu posso, no modelo desportivo, dar a explicação em relação à situação do hóquei patins para o campeonato do mundo de Assunção.
8: Nesta altura, são necessários para Moçambique 2 milhões e 700 para a viagem de Maputo à Assunção. O que é que existe? O que é que tem nesta altura?
7: Isto tem que ser tratado como um pacote. Não adianta nós termos o dinheiro da acomodação e não termos da alimentação. Ter da alimentação, não ter da passagem. Ter da passagem e não ter as despesas locais. E depois também o equipamento do hóquei patins é um equipamento pesado. Há uma variável que temos que considerar, por exemplo, a bagagem. Portanto, essas coisas têm de ser tidas em consideração. Não vale a pena estarmos aqui a adiantar que temos X, Y ou Z. Nós precisamos ter o pacote completo para poder viabilizar a participação.
8: Então, nesse caso, Moçambique pode falhar a presença no hóquei?
7: Pode falhar, como também pode estar presente.
6: Rico Alibai, presidente da Federação Moçambicana de Patinagem, organismo que não tem dinheiro para a participação da Seleção Nacional de Hóquei em Patins no Campeonato Mundial da Modalidade, que arranca próximo sábado em Assunção, no Paraguai. Segundo a mesma fonte, no Mundial de Skateboard, a ter lugar este mês em Paraguai, o nosso país será representado por Luiz Chambali e Noel Costa.
1: O nosso país precisa de cerca de 3 milhões de meticais para garantir a presença da Seleção Nacional de Hóquei em Patins no Mundial do Grupo C, cujo início está previsto para o próximo sábado em Assunção, capital do Paraguai. Mais de 8 mil atletas de 90 países competem, portanto, desde sexta-feira passada, nos mundiais de todas as modalidades de desporto sobre rodas, com hóquei em patins a entrar em cena no próximo sábado. No Taekwondo, 2026 está a ser um ano de acumulação de experiência internacional para a Academia Dragões Olímpicos de Inhambane. Hoje, os Dragões Olímpicos seguem para Gaborone, onde de 10 a 14 deste mês vão competir no Open do Botswana. Repórter Avelino António.
9: Os Dragões Olímpicos vão a Botswana em busca de medalhas, até porque os dragões estão bem preparados, segundo o mestre Varisto Mabote, o chefe da delegação.
10: O nível de preparação tem sido melhor, ou aquilo que nós achamos que é o melhor, porque estivemos há pouco tempo num dos campeonatos mais competitivos da Zona 6, que é o Next Generation, em Eswatini, e conseguimos sair de lá com bons resultados. Então, para este campeonato de Botswana, intensificamos ainda mais os nossos esforços, trabalhamos muito mais. Aquilo que foi o erro lá, que achamos foi o que nos fez não conquistar, por exemplo, as medalhas de primeiro lugar, estamos a trabalhar neste sentido para melhorar. Achamos que melhoramos, mas tudo estivesse no terreno, mas achamos que estamos em condições de poder representar da melhor maneira o nosso país.
9: Laiane Pagula é uma das taekwondistas que integra a delegação dos Dragões Olímpicos. Foi medalha de prata no Open de Eswatini. Agora promete uma medalha de ouro para a província de Inhambane.
11: Já estive no campeonato de Eswatini em julho e consegui a medalha de prata, mas dessa vez eu prometo medalha de ouro.
9: Milton Costa conquistou ouro no Open do Zimbábue. Agora diz que a pressão é enorme.
12: A pressão sempre existe, qualquer atleta sente-se pressionado, principalmente quando é um campeonato grande, de grande envergadura como esse. Mas nós como atletas temos a missão de sempre ir para lá, representar o ginásio, a província, o país da melhor forma.
9: Expectativa da participação dos Dragões Olímpicos de Inhambane no Open Internacional de Taekwondo a decorrer no Botswana.
1: Ainda neste ano, os Dragões Olímpicos de Inhambane já estiveram em duas provas internacionais na República do Zimbábue e no Reino de Eswatini. Meia década depois, a direção do Ferroviário de Gaza projeta o regresso do clube às provas de futebol de alta competição na próxima época. Repórter Rui Macaring.
13: O presidente do Clube Estrela Vermelha de Gaza assegurou, no entanto, que depois de, nos últimos tempos, a coletividade ter participado apenas em provas oficiais nos escalões de juniores e juvenis, vislumbra-se neste momento a possibilidade de a mesma voltar à alta roda do futebol provincial em 2027.
14: Nós, quando a gente faz as coisas, fazemos bem. E tudo que a gente faz sai. Então, o que nós estamos a apostar agora é que, próximo ano, tenhamos duas equipes no provincial, que é os júniores e séniores. Agora estamos a fazer a formação, exatamente. Estamos, durante esses três anos que está a falar, por exemplo, fizemos os júniores, os juvenis e femininos. Paramos há dois anos atrás os femininos, voltamos a reativar agora, mas estamos apostados mesmo no futebol, portanto, de camada de formação neste momento. Por isso que no ano passado já somos campeões em título agora de juvenis e queremos talvez revalidar o título este ano. Mas próximo ano temos um outro pensamento, que os meninos que estão agora nos juvenis já estão a ter uma idade para júniores. Então vamos fazer júniores, quiçá aqueles júniores que nós temos, vamos fazer séniores.
13: Presidente do Clube Estrela Vermelha de Gaza, Caetano Valente, aventando a possibilidade de um regresso desta coletividade ao Campeonato Provincial de Futebol do próximo ano, envolvido cerca de 5 anos de ausência. Refere-se que o Clube Estrela Vermelha de Gaza, criado em 1982, tem em seus palmarés 4 troféus, mercê da conquista de 2 campeonatos provinciais de futebol em seniores, igual número no escalão de juniores. Cidade Xuxai, Rui Macaringue.
1: Ruanda e Quênia empataram ontem por 0-0 num particular, realizado no Amahoro Stadium em Kigali. Na próxima madrugada, 1 hora, a Argentina defronta o Benin num jogo que vai marcar a despedida do astro Lionel Messi da seleção no estádio mais monumental em Buenos Aires, com capacidade para 85 mil espectadores. Os bilhetes de ingresso esgotaram em 90 minutos. Messi tem 207 jogos pela seleção, marcou 125 golos, estreou-se no dia 17 de agosto de 2005, numa partida frente à Hungria. Estas as notas que vão marcando a atualidade dentro e fora do país nesta manhã de terça-feira. Bom dia.
0: Obrigada, Belisário Macam. Um abraço e continuação de bom trabalho. São 7:09. Boa viagem. Renovamos os votos de um bom dia e ótima escuta onde quer que se encontre e com quem quer que esteja. Já a seguir, o programa do INSS. Até já.
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Ora viva! Seja bem-vindo ao programa O Meu Direito à Segurança Social. Um programa do Instituto Nacional da Segurança Social, em parceria com a Rádio Moçambique. O ouvinte está na companhia de Albertina Zandamela na apresentação. A sonorização está na responsabilidade de Estevão Mucavel

0: pensionista, residente na cidade de Nampula. Comecei a minha carreira na província de Maputo. Primeiro meu trabalho estava na educação. Depois da escola secundária, fui trabalhar na Hidromoc. E da Hidromoc, trabalhei na TDM, fui na Icuro. É cá onde que comecei a ter a minha pensão, já em 2015, semana, me faz, em 2015. Comecei a descontar na Previdência Social, no Estado, quando estava na educação, onde comecei. Atualmente recebo a minha pensão aqui no INSS em Nampula. Eu comecei a descontar na Previdência Social. Então, mais tarde, é que passei para o INSS quando comecei a trabalhar já nas empresas privadas. Em termos de sentimentos, dizer que foi uma coisa normal, em termos de não tive dificuldades, problemas quando atingi a idade, em termos de coisas. Então o INSS custou-me, requeri, então passei a ganhar a minha pensão, a receber a minha pensão através do INSS. Então neste momento que não estou a trabalhar, com base nesta pensão, ela tem-me ajudado para suprimir algumas dificuldades. Dizer que para aqueles que descontavam no sistema de previdência social e que neste momento estão a trabalhar nas empresas privadas, não constitui nenhum problema, porque há articulação entre os sistemas, que pode se requerer, a pessoa requerer, para que o tempo que ele trabalhou no Estado, descontou lá no Estado, possa ser transferido para o sistema do INSS, ser incluído no sistema do INSS para o cálculo da sua pensão. Não custa nenhum obstáculo, nenhum problema a isso, que é uma situação que facilmente se resolve requerendo. Vai-se fazer a migração do contágio do tempo em que esteve no Estado para o sistema do INSS, ser contado onde está a trabalhar na empresa privada. É exatamente o meu caso. Eu trabalhei, descontei, quando estava na educação, estava a descontar no sistema de previdência social. Agora que estou trabalhando na empresa privada, então, fez a migração do tempo que trabalhei no Estado para o sistema do INSS, para o cálculo da minha pensão.
1: Silva Alberto Coamba, muito obrigado. Articulação de sistemas é a aplicação conjugada da legislação de sistemas de segurança social obrigatória diferentes, tendo em vista impedir que a existência de carreiras contributivas separadas entre diferentes sistemas de segurança social obrigatória, assegurando que o beneficiário não se prejudique no que diz respeito à recepção de pensões e outras prestações a fixar. Articulação de sistemas é uma realidade, um benefício para os trabalhadores. O ouvinte é convidado a aceder às plataformas digitais do INSS, tais como o portal, o Facebook, Instagram, assim como o canal do WhatsApp, para ter mais informações sobre o sistema de segurança social. Despedimo-nos. Albertina Zandamela, Estevão Mucavel e Idris Mujeite.
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Sons quentes para acompanhá-lo nesta manhã do sexto dia do décimo mês do ano. Parabéns pelo seu aniversário. Muitas felicidades para si. Longa vida, repleta de paz, amor, saúde e prosperidade.

Seguimos musicalmente numa altura em que a Seleção Nacional de Futebol de Praia afina a máquina, tendo em vista a eliminatória contra a Tanzânia, válida para o acesso à fase final do Campeonato Africano das Nações na modalidade. Os trabalhos têm como palco a Arena da Costa do Sol, sob as ordens do técnico nacional Saidat Moveia, que pré-convocou 27 jogadores para esta missão. A eliminatória será a duas mãos. O primeiro duelo está agendado para o dia 11 deste mês e a segunda mão terá lugar entre os dias 16 e 18 na Arena do Costa do Sol. A CAN terá lugar de 28 de novembro a 6 de dezembro próximos no Senegal. Assim vai o desporto. 85-20-25-93-1 é o nosso WhatsApp e continua à sua inteira disposição.

Pois é, mesmo para abanar o esqueleto ao som da música que somente este canal lhe pode proporcionar. Já sabe que aqui o desporto e a música caminham sempre de mãos bem dadas. Um abraço para si, obrigada pela preferência.

A nossa viagem musical no espaço e no tempo nesta manhã de terça-feira. Estamos já a 14 minutos das 8. Recordando que às 8h10 teremos a educação financeira. Volto a espreitar a nossa central de mensagens. Bom dia, Manamita. Como estás? Bom dia. Não podia estar melhor. Eu estou bem na graça do Senhor. Maravilha. Venho para agradecer pela passagem desta data para mim mesmo, para os outros que hoje celebramos mais um ano de vida. Hoje sou aniversariante, sou Alberto Paulo Costa, assim que é. Estou a trabalhar. Mana, sinta-se cumprimentada. Vamos trabalhar, estamos juntos. Sempre campeão. Parabéns pelo seu aniversário. Tudo de bom para si, que esta data se repita por muitos e longos anos com paz, amor, saúde e prosperidade. Bom trabalho aí, até porque o trabalho é que dignifica o homem, não é? Força aí. Desfrute de cada segundo deste dia. Bom dia, mana Jaimita, tudo bem? Bom dia, não podia estar melhor. Mana, peço para usar a tua voz para saudar todos os ouvintes desta rádio, em particular os cotas Rafique, Nhacengo, Amélia e os funcionários da rádio, começando por ti, mana. Obrigada. Laís, Natércia, Mabunda e A15. Esta é do Fumo de Singatela. Obrigada pela atenção, campeão. Abraço. Feliz terça-feira. Cuide-se e continuação de ótima escuta. 7h48. Obrigada pela boleia.

Música de vários quadrantes e para todos os gostos nesta esquina sonora. Acerte o seu relógio, são 8 horas em todo o território nacional. Viva Mana, dona da voz de ouro. Olá. Voz que passo a usar desde já para mandar um forte abraço do tamanho da RMD para desejar sucessos aos meus amigos pessoais. Ludiaro Cândido, Henrique Malemo, Matias Moandro, Madoc, Jorge Patrício, Diogo Magafuso na Machixa, minha esposa Ana Júlio e todos os funcionários da rádio. Aqui, Moandro Cefana. Nós agradecemos, campeão. Abraço para si. Bom dia, cuide-se e continuação de ótima escuta. Bom dia, mana JM, bom dia. Aqui, Luís Samuel Narciso, diretamente da República Dominicana da Zambésia. Passei para te saudar. Força aí, e voltei. E volte em segurança. Oba, que atencioso. Obrigada pela atenção, Luís. Abraço, campeão. Bom dia, bom trabalho. Cuide-se. Continuação de ótima escuta. Bom dia, mana JM. Bom dia. Sou Carlitos Franca de Tete, na cidade de Moatize. Parabenizo a UDS pela vitória de ontem frente ao Ferroviário da Beira. Muito obrigado. Abraço, campeão. Feliz terça-feira. Continuação de ótima escuta. Bom dia, mana da voz de ouro da RMD. Bom dia. Bom trabalho. Obrigada. Força para hoje, que é o dia que o Messi sai da seleção pela porta grande. Adeus, Messi. Esta é do Pastor Majaia dos Impetos. Abraço, campeão. Continuação de uma linda manhã e ótima escuta. São 8:02. Boa viagem. Toca dançar. Toca banar o esqueleto. Toca chutar essa preguiça e essa dor de cabeça. Fruto dos excessos de fim de semana. 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
0: Saudações, caro ouvinte. Como prometido, voltamos para mais uma edição do nosso programa Educação Financeira. Lembramos que este programa é da iniciativa do Banco de Moçambique em parceria com a Rádio Moçambique e a Televisão de Moçambique. Este programa é transmitido todos os dias úteis às 5h30, 14h25 e 18h25. Ao sábado, às 8h30, onde fazemos o resumo semanal. O programa é também difundido nas rádios Cidade de Maputo e Beira, RM Desporto e nos emissores provinciais em línguas nacionais. Caso tenha acesso à internet, pode encontrar-nos no endereço www.rm.co.mz. Esta semana estamos a falar sobre a proteção do consumidor financeiro, estendendo-se como um conjunto de regras e princípios jurídicos que envolvem todas as relações de consumo entre o consumidor e o fornecedor de produtos e/ou de serviços, constituindo-se desse modo como o direito do consumidor financeiro. Consumidor financeiro é a pessoa singular ou coletiva que usa ou pretende usar qualquer produto e serviço financeiro disponibilizado ou comercializado por instituições de crédito e sociedades financeiras. A proteção do consumidor financeiro visa garantir que os consumidores financeiros estejam devidamente informados, capacitados e protegidos, podendo ser considerada como ferramenta essencial para o processo de tomada de decisão consciente e ponderada, com base em informação credível e fiável. Acompanho a seguir a conversa entre o João e a Maria. Boa escuta.
2: Olá, João.
3: Olá, Maria.
2: Pois vamos retomar aquela nossa conversa, não é?
3: E qual era a conversa, Maria?
2: Se bem me lembro, falávamos do dever e obrigação dos bancos em prestar informação e assistência ao cliente bancário.
3: Ah, pois é, Maria.
2: Falávamos também de práticas abusivas e das normas criadas pelo Banco de Moçambique para proteger o consumidor financeiro.
3: Bem lembrado, Maria. As práticas abusivas são condutas ou atos que conferem vantagens expressas e excessivas ao fornecedor de produtos e serviços financeiros em detrimento do consumidor.
2: Como, por exemplo, o mau atendimento prestado pelo funcionário bancário quando fui lá solicitar mais informação sobre o crédito bancário?
3: Sim, sim, Maria. As normas criadas pelo Banco de Moçambique prevêem o direito à informação e aconselhamento para ajudar os consumidores financeiros a escolherem os produtos, serviços e até mesmo instituição financeira que melhor serve os seus interesses e muitos outros, Maria.
2: A sério, João? Eu nunca ouvi falar dessas normas.
3: Mas existem e é dever das instituições financeiras colocarem ao dispor do consumidor em local de fácil acesso e visível para que estejam todos devidamente informados a respeito dos seus direitos e deveres.
2: Mas não é isso que acontece. Por essa razão, ainda existem muitas pessoas que desconhecem seus direitos e são vítimas de práticas abusivas.
3: Tens toda a razão, Maria. É por isso que temos conversas como estas sobre informação e formação financeira indispensáveis na tomada de decisões financeiras assertivas, mas também para a proteção contra a prática de mau atendimento e outras práticas que lesam o consumidor financeiro, incluindo fraudes e burlas.
2: É verdade, João. Eu, pessoalmente, tenho adquirido bastante conhecimento nessas nossas conversas, mas também habilidades para lidar com diversas questões financeiras na minha vida.
3: Bom, Maria, a conversa está boa, mas tenho de ir andando. Voltamos a falar sobre este assunto amanhã.
2: Fica a promessa, João.
3: Até amanhã, Maria.
2: Até amanhã, João.
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0: som está doce, bem doce. Isaac Bachalo, não fique com essa cara. Não fique com essa cara. A poder ouvir este tema musical na íntegra logo a seguir a revista de imprensa. Certo, o seu relógio são 8:30. A bola é tua, Carlos Calisto. Bom dia.
1: Ora viva, muito bom dia. Abrimos esta revista de imprensa com o jornal Plantel OCE, que destaca a Taça de Moçambique em futebol. Songo leva vantagem para Chivev, escreve o Plantel OCE. O jornal refere que a União Desportiva de Songo venceu o Ferroviário da Beira por 1-0 em partida da primeira mão da última eliminatória regional Centro. Igualmente, no plantel OCE, na região norte, os Ferroviários de Lixinga e Dinampula protagonizaram um combate nulo no estádio 1º de Maio, em Lixinga. As segundas mãos jogam-se a 25 de outubro, no Caldeirão de Chiveve, e no estádio 25 de junho, sublinha o plantel OCE. Ainda sobre os jornais nacionais, vamos aqui a folhear o jornal Desafio, que titula Songo em vantagem e igualdade no Norte. A União Desportiva de Songo derrotou o Ferroviário da Beira por 1-0 em partida da primeira mão da última eliminatória regional Centro. Já na região Norte, o jogo entre os Ferroviários de Lixinga e Dinampula, disputado no estádio municipal 1º de Maio em Lixinga, terminou sem golos. O desfecho nos dois jogos coloca a eliminatória em aberto para as segundas mãos no Caldeirão de Chiveve e no estádio 25 de junho em Nampula. Pode ler-se no jornal Desafio. O jornal A Bola titula Jesus mentiu a Ronaldo. O Diário Desportivo Português esclarece que a revelação é de Pia Morgan, jornalista e amigo de CR7. O amigo ouvinte pode ler essa reportagem nas páginas 2 a 7. Ainda no jornal A Bola, João Félix foi o melhor da seleção portuguesa nos 4 jogos da Liga das Nações. Jesus não prometeu pedir desculpa, destaca o jornal O Jogo. O jornal detalha que a relação entre Cristiano Ronaldo e selecionador quebrou de vez na Dinamarca e regresso do capitão improvável. O ouvinte pode encontrar a reportagem completa nas páginas 2 e 3 no jornal O Jogo. No Correio da Manhã, em destaque, a proposta revolucionária do Benfica, que quer consequências monetárias para árbitros que erram. O jornal espanhol AS destaca a entrevista com Jorge Martin. Ser favorito só alimenta o ego, escreve em letras garrafais o AS. O AS explica ainda que há um ano eu tinha 24 ossos quebrados e agora lidero o Mundial. Um dia culpei o Marco por uma entorse que sofri. E na corrida seguinte, derrubei o irmão dele. Há coisas inevitáveis nisso. Refere o jornal AS em relação a esta entrevista com Jorge Marin. O jornal francês L'Equipe, com o Campeonato Europeu de Ciclismo Prova de Estradas Masculina de Elite. O jornal destaca, Remco, sem dúvida alguma, o Diário Desportivo francês, escreve que, apesar de uma queda e de uma chegada decidida por milímetros contra o italiano Giulio Ciccone, Remco Evenepoel confirmou sua superioridade. Com vitórias na Eslovénia, no Campeonato Europeu, no Mundial e nos Jogos Olímpicos, o belga conquistou agora todos os títulos, tanto no contrarrelógio quanto na prova de estrada. O jornal traz também para a capa uma fotografia onde aparece Remco e Evenepoel, à esquerda, à frente do italiano Giulio Ciccone, à direita, por uma margem mínima, no momento de projetar a bicicleta à frente. Esta reportagem está patente nas páginas 2 e 3. Grande Prêmio de Bahrein, Verstappen, o rei da descontração, noticia igualmente o L'Equipe nas páginas 16 a 18. Do tédio à magia, os Bleus de Zidane supera a Bélgica, escreve o jornal francês Le Figaro Sport. O jornal avança que em um final de jogo absolutamente alucinante, os Bleus golearam a Bélgica por 4-1, encerrando com brilhantismo o retorno sob o comando do Zinedine Zidane. Assim que essa reportagem, também o amigo ouvinte pode ler na página 2. O ciclismo derrotado por 28 segundos no Evenepoel, também a ser tratado por Le Figaro Sport. Embora reconheça que Evenepoel merece o título europeu, o italiano Ciccone questiona o posicionamento do equipamento de fotofinish na linha de chegada. Página 13 é onde remete-nos o jornal. Ainda no Le Figaro Sport, Mundial de Judo, Joana Benjamin Gaba dá o grande salto para o desconhecido. Na página 8, a reportagem também pode ser lida nesta neste jornal Le Figaro Sport. Jaimita, estes são os títulos estampados nos principais jornais nacionais e internacionais que o amigo ouvinte pôde ler e, por essas alturas, os mesmos devem estar nas principais esquinas com os Ardinas. Bom dia.
0: Obrigada, Carlos Caristo. Abraço e continuação de bom trabalho. São 8h35. Boa viagem.

Def Leppard aqui na sua antena de eleição RM Desporto, canal certo, no momento certo, no local certo e para a pessoa certa. Esta é a sua melhor companhia radiofónica. Deixe-me espreitar novamente a nossa central de mensagens. Bom dia, mana Jaimita, bom dia! Aqui é Arthur Zungana, do bar de Olene, em Maputo. Venho parabenizar o grande Messi. Missão cumprida. Também dar força ao meu Costa do Sol, que ganha o jogo contra o Ferroviário de Lixinga. Para minha família, boa semana. Mana Jaimita, bom trabalho. Obrigada, Zungana. Bom trabalho para si também. Boa semana. Cuide-se. Continuação de ótima escuta. São 8h42. Às 9h teremos atualização das notícias.

É a nossa viagem musical num dia em que a seleção angolana de futebol defronta o Malawi no estádio 11 de novembro em Luanda, em busca do primeiro triunfo na corrida fase final da CAN 2027. Os palancas negras, terceiros classificados do grupo B, entram pressionados a conseguir um resultado positivo, sob pena de verem o Egito, líder da série com 4 pontos, distanciar-se na classificação. Pontuável para a segunda jornada, a partida vai assinalar a estreia do selecionador Aliou Cissé em casa, diante de um adversário teoricamente ao alcance dos palancas negras. O Malawi ocupa a segunda posição do grupo com 3 pontos, fruto da vitória por 2-0 sobre o Sudão do Sul na primeira jornada. Na mesma ronda, a Angola empatou sem golos com o Egito no Cairo. O histórico dos confrontos favorece o conjunto angolano, que soma 5 vitórias, 3 empates e 3 derrotas. Dos 11 encontros, 2 aconteceram na fase de qualificação para a CAN de 2004, 1 na fase final da CAN de 2010, disputado em Angola, e os restantes na Taça COSAFA. Angola busca a 11ª presença no Campeonato Africano das Nações e no reencontro com o seu público, a Aliou Cissé e comandados estão obrigados a não defraudar os adeptos. A CAN 2027 vai disputar-se de 19 de junho a 17 de julho em simultâneo no Quênia, Uganda e Tanzânia. Assim vai o desporto. Obrigada pela preferência.

0: O relógio marca e a rádio anuncia. São 9 horas já em todo o território nacional. Vamos às notícias que levam esta manhã a assinatura de Belisário Macamo. Bom dia.
1: Uma vez mais, muito bom dia, Jaimito. O senegalês Ousmane Diaw marcou o golo solitário da União Desportiva de Songo ontem, frente ao Ferroviário da Beira, na primeira mão dos quartos de final da Taça de Moçambique. A decisão da eliminatória acontece no dia 25 deste mês, no Caldeirão. O treinador dos hidroelétricos, Vítor Matini, não acha que o fator casa seja vantagem para o adversário.
2: Não há em casa, somos grandes dois. Podemos ganhar na Beira, assim como eles também podiam ganhar aqui. Então está tudo em aberto. É um adversário para a gente respeitar, vamos ser humildes e acredito que a melhor equipa vai passar. Quando já está, vocês viram, as duas equipas encaixaram-se muito bem.
1: Do lado do Ferroviário da Beira, o treinador Aquilo Marcelino diz que a equipa merecia no mínimo um empate.
3: Nós merecíamos aqui pelo menos um empate por aquilo tudo que nós fizemos na segunda parte, sobretudo fomos uma equipa muito mais ofensiva, uma equipa com processos claros, chegamos a dominar o jogo completamente na segunda parte. O Songo limitou-se em defender o resultado. Está de parabéns à União Desportiva de Songo.
1: A reação do técnico do Ferroviário da Beira, Aquilo Marcelino, a derrota de ontem no Songo por 1-0. E na outra partida, o placar terminou em 0-0 entre os ferroviários de Lixinga e de Nampula. O treinador do conjunto de Lixinga, Antônio Mochanga, já conhecia a forma de jogar do adversário, mas nem isso serviu para tirar partido.
4: Já sabíamos que o Ferroviário de Nampula vinha fechado. Durante as semanas estivemos a trabalhar para isso. As mínimas chances que a gente teve não conseguimos marcar. Mas pronto, é um jogo que está aberto, é um jogo da taça, segunda mão. Também tentamos gerir os jogadores, porque temos alguns jogadores lesionados, temos alguns jogadores com cartões. Então, como é um jogo de duas mãos, tentamos gerir, mas mesmo assim não decepcionar. Pena que não tenhamos ganho agora para recuperar a equipa para o jogo do campeonato.
1: O técnico adjunto do Ferroviário de Nampula, Moussagi Ramudala, diz que as equipas se equivaleram.
5: Tivemos em algum momento algumas fragilidades em que o adversário foi infeliz e nós também tivemos os nossos momentos, também fomos infelizes, mas vamos trabalhar afincadamente em função dos erros cometidos neste jogo e a potencialidade que o adversário demonstrou, tanta fragilidade, vamos melhorar para ver se conseguimos sair vitorioso e ser representado na Zona Norte.
1: A passagem ao Final Four da Taça de Moçambique entre os ferroviários de Lixinga e de Nampula decide-se no dia 25 deste mês. Outras notas: nosso país precisa de cerca de 3 milhões de meticais para garantir a presença da Seleção Nacional de Hóquei em Patins no Mundial do Grupo C, cujo início está previsto para o próximo sábado em Assunção, capital do Paraguai. Mais de 8 mil atletas de 90 países vão competir em Assunção, portanto, num sorteio, num certame que já começou na passada sexta-feira, com, portanto, as outras modalidades do desporto sobre rodas, com hóquei, tal como disse, a entrar em cena a partir do próximo sábado. No Taekwondo, 2026 está a ser um ano de acumulação de experiência internacional para a Academia Dragões Olímpicos de Inhambane. Hoje os Dragões Olímpicos seguem para Gaborone, onde de 10 a 14 deste mês vão competir no Open do Botswana. Ainda neste ano, os Dragões Olímpicos de Inhambane já estiveram em duas provas internacionais na República do Zimbábue e no Reino de Eswatini. Ruanda e Quênia empataram ontem por 0-0 no encontro particular no Amahoro Stadium em Kigali, portanto, capital ruandesa. Já na próxima madrugada, a 1 hora, a Argentina defronta o Benin num jogo que vai marcar a despedida do astro Lionel Messi da seleção aos 39 anos. O jogo terá lugar no estádio mais monumental em Buenos Aires, com capacidade para 85 mil espectadores. Os bilhetes de ingresso esgotaram em 90 minutos. Lionel Messi fez 207 jogos pela seleção, marcou 125 golos, sendo o melhor artilheiro. Estreou-se no dia 17 de agosto de 2005, diante da Hungria. Conta no palmarés com conquistas do Mundial de Futebol e também da Copa América pela seleção albiceleste. Estas foram as notícias. As próximas, quando forem, 10 horas. Bom dia.
0: Bom dia, Belisário, e continuação de bom trabalho. São 9:04.

Pois é, sempre o amor, por amor e para o amor. E é com muito amor que dia após dia marcamos presença no seu receptor com este casamento perfeito do desporto e música. 9-14. No velho continente, a França conseguiu uma remontada impressionante em apenas 4 minutos frente à Bélgica, já depois de Luc Bacchio do Benfica ter feito o golo inaugural. A Itália voltou a vencer confortavelmente a Turquia, que está perto de confirmar a despromoção à Liga B da Liga das Nações. Pois é, esta segunda-feira marcou o penúltimo dia de jogos da quarta jornada da fase de grupos da Liga das Nações e desta pausa para os compromissos internacionais das seleções europeias, houve vários encontros que deram que falar, com a França a receber a Bélgica e a Itália a defrontar a Turquia no grupo 1 da Liga A. Começando pelo encontro que se realizou no Stade de France, onde aconteceu uma reviravolta impressionante de 0-1 para 4-1, a França, sem Kylian Mbappé, viu-se obrigada a recorrer às armas pesadas para salvar os 3 pontos diante dos belgas. Com este resultado, a França consegue afirmar-se no primeiro lugar do grupo, sendo seguido de perto pela Itália, que também venceu com 7 pontos. Já quanto a Bélgica, não está arredada da luta pela qualificação para os quartos de final da Liga das Nações, já que soma 6 pontos e ainda faltam 2 encontros para ser disputados por cada uma das equipas. A squadra azzurra recebeu em Bolonha a turma da Turquia numa tentativa de voltar a ultrapassar a Bélgica. Conseguiu mesmo esse feito depois de uma vitória por 3-1. A Turquia fica desta forma com 0 pontos em 4 jornadas, estando praticamente despromovida da Liga A e tendo a sentença quase confirmada para jogar na Liga B na próxima edição. Assim vai o desporto. Obrigada pela companhia.

Acudir à tristeza, à preocupação, o mau humor, enfim, pensamentos e sentimentos negativos. Toca abanar o esqueleto. 9h35, estamos a caminhar a passos bem galopantes para o término deste período de emissão. Altura em que Lionel Messi prepara-se para o adeus à seleção da Argentina. No derradeiro treino antes de se despedir da Alvi Celeste, no encontro particular com o Benin, o camisola 10 partilhou mensagem na sua conta de Instagram. Momentos especiais de que sei que vou sentir falta, escreveu o capitão da Argentina nas redes sociais. Depois de não ter ido a jogo nas vitórias contra a Bolívia e o Burkina Faso, o jogador do Inter Miami integrou o último treino de preparação para a partida com o Benin, sessão de trabalho aberta à comunicação social no complexo de treinos da Federação Argentina de Futebol. Sorrisos não faltaram antes do jogo de despedida que tem início agendado para 1 da manhã. E a seleção do Benin já vive o ambiente de festa na capital argentina antes do histórico confronto com a seleção anfitriã que assinalará a despedida de Messi da Alvi Celeste. Instalada há vários dias no país, a comitiva africana aproveitou a manhã desta segunda-feira para passear pelo microcentro da cidade de Buenos Aires, atraindo as atenções dos adeptos locais. Trajados com o equipamento oficial da Federação, vários elementos foram abordados pela televisão argentina à saída de algumas lojas de recordações. Entre eles esteve o defesa central Mohamed Tijane, que adquiriu um recipiente de mate com as cores da Argentina. "É para o meu menino", explicou o jogador. Questionado sobre como travar o astro argentino no encontro de despedida, Tijane desdramatizou: "Não há que marcar o Messi. Vamos desfrutar deste jogo. Não há um plano especial para defender contra o Messi. É desfrutar e pronto. É o melhor do mundo. Vamos desfrutar do jogo. Vamos dar tudo para que esta festa seja muito boa. A última de Messi com a Argentina. Ele é o melhor", rematou. A admiração pelo capitão argentino estende-se a toda a comitiva. Apesar das barreiras linguísticas, o médico da seleção beninense resumiu o sentimento geral com uma frase taxativa: "Messi é o deus do futebol". O Benin será o terceiro adversário da formação sul-americana nesta janela FIFA, sucedendo aos triunfos expressivos dos argentinos frente à Bolívia por 4-0 e ao Burkina Faso por 7-0. Assim vai o desporto. 9h39. Boa viagem, conduza com prudência. Lembre-se que correr não é chegar e a pressa é inimiga da perfeição. Cuide-se.

É, TMZ, não está fácil para ninguém. Tá complicado isso, é? 9h43. A boa música e a boa disposição moram aqui nesta esquina sonora, onde fazemos sempre o casamento perfeito do desporto e música. Chuta a tristeza, chuta a preocupação,

0: Bien aproveitou da melhor maneira a confiança que Roberto Mancini depositou em si ao jogar os 90 minutos na vitória por 3-1 na Turquia. O jogador do Sporting impressionou o país e recolheu vários elogios da imprensa italiana. A Sky Sports apontou mesmo o médio como o melhor em campo ou o MVP do encontro. Entre os médios, ele é o mais dinâmico. Tentou algumas investidas, rompendo a defesa com jogadas de combinação ou com pura força. E é travado pelo guarda-redes quando tem a bola para fazer o 2-0 aos 58 minutos. No entanto, dá início à jogada que leva ao 3-1 de Pio Esposito. A única falha, a Turquia consegue avançar pelo seu lado da defesa e empatar temporariamente. Exuberante. Já o Gazeta dello Sport disse que a Dumbiá só lhe faltou mesmo o golo, já que o jogador se mostrou vigoroso nas suas investidas com a bola nos pés. Por outro lado, a Sport Media 7 criticou o falhanço na abordagem que resultou no golo turco. Não lhe falta empenho, mas na jogada do golo sofrido é apanhado de surpresa pela arrancada de Celic por trás, o que dá origem ao empate momentâneo. Depois, redime-se com a jogada que conduz ao terceiro golo e ainda esteve perto de garantir o seu próprio golo. Pode ler-se. Por fim, o Corriere dello Sport reforçou as notas positivas apresentadas pelo atleta leonino. Dá solidez ao meio-campo, tentando aprender com os mais experientes, enquanto consegue acrescentar força e dinamismo à equipa e recuperar a posse de bola.
1: Master KG.
0: É o show da bola.
1: DJ Lino.
0: Obrigada pela companhia.
1: Vale.
0: É sempre um prazer estar aqui e saber que
1: estamos.
0: Alguém nos ouve, nos acompanha e gosta daquilo que fazemos. Obrigada pelo carinho.

0: sa ville.
1: Pois é, viva a vida. Atenção que a vida não é somente para aqueles que querem viver. Não basta querer viver, há que saber viver. E olha que não são os outros que te machucam, não. São as suas expectativas. O seu medo. O que é que vão pensar de mim? E se eu fizer isto? Viva a vida. Pensar sempre vão pensar. O importante é a sua felicidade. Aquilo que você quer. Desde que não machuque ninguém, lute pelos seus sonhos. Você chega lá. Ninguém nasce campeão, não é? As pessoas tornam-se campeãs. Então força aí. Acredite em si. Você chega lá. Bem devagarinho. Com muita disciplina. Você chega lá. Eu sei que sim. Acredite em si. Eu acredito. E você? Maravilha. Deixe-me espreitar a central de mensagens para saber quem escreveu e para quem. Esta começa assim. Ah, mana, está fazendo-me abanar o esqueleto. Já não aguento com tanta música boa e ritmos diferentes. Mana, você conhece os nossos gostos que marcaram as nossas infâncias. É, sério. Muitos campeões sumiram, não sei porquê. O Vilancures de Albazina, o Sai, Joker de Costa do Sol, Dalito Cambula, Florencio, o homem do Tottenham do aeroporto, o Cotten Assen, Guardino, Ardino Mutis, Nalito de Matlemele, Mate, Cota Macuaco, Anelinho de Nampula, Conde na Beira, Chico, Cota Carmona, Rasta na Beira, agora reside em Chimoio, e Zacarias em Murrumbene. E outros campeões. Esta casa fez-nos ganhar muitas famílias. É, pois é. Este é o canal da União, não é? Mensagem do Deco. Obrigada pela preferência, campeão. Construí desse lado bem ligadinho, que é sempre um prazer contar consigo. Estamos a 9 minutos das 10. A essa altura teremos atualização das notícias. Yeah, yeah. E vai mais uma lição de vida.
2: Yeah. Não há ninguém neste mundo tão inteligente a ponto de saber tudo. E não há ninguém tão burro a ponto de não saber nada. Aliás, só de saber que não sabe, já é saber. Por isso, cuidado.

Mais palavras para quê, não é? E a Nika Afroman já disse tudo. Cuide-se aí. Um abraço especial para você que continua desse lado bem ligadinho. Obrigada pela preferência.

0: Billy Ocean a espalhar o seu perfume musical nesta antena desportiva numa manhã negra para os profissionais, familiares e amigos de Egídio Pascoal, nosso companheiro de trincheira que perdeu a vida esta manhã. Até sempre, Egídio, até sempre, meu irmão. Muita luz para si, para os familiares e para os meus colegas. Vai um abraço bem, mas bem forte. Muita força para todos nós. Egídio, até sempre, meu irmão. Sou Jamita Majai, amei a sua companhia. Desejo-lhe a continuação de um bom dia e ótima escuta restante da programação deste Canal dos Campeões. Para os incomodados, vão os nossos votos de rápidas melhoras, na esperança de que voltem logo ao convívio familiar. Tchau, tchau. Próximo encontro, quinta-feira, pontualmente às 5. Fica bem e cuide-se. Belisário, vamos às notícias.
1: Bom dia. Moçambique precisa de cerca de 3 milhões de meticais para garantir a presença da Seleção Nacional de Hóquei em Patins no Mundial do Grupo C, cujo início está previsto para o próximo sábado em Assunção, capital do Paraguai. Os detalhes com o repórter Carlos Janga.
2: O presidente da Federação Moçambicana de Patinagem, Rico Alibai, diz que o seu organismo está em contacto com vários parceiros para assegurar a presença da Seleção Nacional na competição.
3: Estamos numa situação de tema de prolongamento, últimos segundos do jogo, à espera do apito final, mas lutando para conseguir o nosso golo da vitória. É mais ou menos assim que eu posso, no modelo desportivo, dar a explicação em relação à situação do hóquei patins para o Campeonato do Mundo de Assunção.
4: Nesta altura, são necessários para Moçambique 2 milhões e 700 para a viagem de Maputo à Assunção. O que é que existe? O que é que tem nesta altura?
3: Isto tem que ser tratado como um pacote. Não adianta nós termos o dinheiro da acomodação e não termos da alimentação. Ter da alimentação, não ter da passagem. Ter da passagem e não ter as despesas locais. E depois também o equipamento do hóquei em patins é um equipamento pesado. Há uma variável que temos que considerar, por exemplo, a bagagem. Portanto, essas coisas têm de ser tidas em consideração. Não vale a pena estarmos aqui a adiantar que temos X, Y ou Z. Nós precisamos ter o pacote completo para poder viabilizar a participação.
4: Nesse caso, Moçambique pode falhar a presença no hóquei.
3: Pode falhar, como também pode estar presente.
2: Rico Alibai, presidente da Federação Moçambicana de Patinagem, organismo que não tem dinheiro para a participação da Seleção Nacional de Hóquei em Patins no Campeonato Mundial da Modalidade, que arranca próximo sábado em Assunção, no Paraguai. Segundo a mesma fonte, no Mundial de Skateboard, a ter lugar este mês em Paraguai, o nosso país será representado por Luiz Chambali e Noel Costa.
1: Mais de 8 mil atletas de 90 países competem em Assunção, no Paraguai, desde sexta-feira passada, nos mundiais de todas as modalidades do desporto sobre rodas, com hóquei em patins a entrar em cena no próximo sábado. No Taekwondo 2026 está a ser um ano de acumulação de experiência internacional para a Academia Dragões Olímpicos de Inhambane. Hoje os Dragões Olímpicos seguem para Gaborone, onde 10 a 14 deste mês vão competir no Open do Botswana. Ainda neste ano, os Dragões Olímpicos de Inhambane já estiveram em duas provas internacionais na República do Zimbábue e no reino de Eswatini. Meia década depois, a direção do Ferroviário de Gaza projeta o regresso do clube às provas de futebol de alta competição na próxima época. Repórter Rui Macaringue.
5: O presidente do clube Estrela Vermelha de Gaza assegurou, no entanto, que depois de, nos últimos tempos, a coletividade ter participado apenas em provas oficiais nos escalões de juniores e juvenis, vislumbra-se neste momento a possibilidade de a mesma voltar à alta roda do futebol provincial em 2027.
6: Nós, quando a gente faz as coisas, fazemos bem. E tudo que a gente faz sai. Então, o que nós estamos a apostar agora é que próximo ano tenhamos duas equipes no provincial, que é os júniores e séniores. Agora estamos a fazer a formação, exatamente. Estamos, durante esses três anos que está a falar, por exemplo, fizemos os júniores, os juvenis e femininos. Paramos há dois anos atrás os femininos, voltamos a reativar agora, mas estamos apostados mesmo no futebol, tanto de camada de formação neste momento. Por isso que no ano passado somos campeões em título agora de juvenis e queremos talvez revalidar o título este ano. Mas próximo ano temos um outro pensamento, que os meninos que estão agora nos juvenis já estão a ter uma idade para júniores. Então vamos fazer júniores, quiçá aqueles júniores que nós temos, vamos fazer séniores.
5: presidente do clube Estrela Vermelha de Gaza, Caetano Valente, aventando a possibilidade de um regresso desta coletividade ao Campeonato Provincial de Futebol do próximo ano, envolvido cerca de 5 anos de ausência. Refere-se que o clube Estrela Vermelha de Gaza, criado em 1982, tem em seus palmarés 4 troféus, mercê da conquista de 2 campeonatos provinciais de futebol em seniores, igual número no escalão de juniores.
1: Um golo do senegalês Ousmane Diaw foi suficiente para a União Desportiva do Songo se colocar em vantagem na eliminatória diante do Ferroviário da Beira, contar para os quartos de final da Taça de Moçambique. A decisão da eliminatória acontece no dia 25 deste mês no Caldeirão. Já na outra partida, os ferroviários de Lixinga e de Nampula empataram por 0-0 no Estádio Municipal 1º de Maio, na capital provincial do Niassa. A passagem à Final Four da Taça de Moçambique entre estas duas equipas decide-se também no dia 25 deste mês. Ruanda e Quênia empataram ontem por 0-0 no encontro particular realizado no Amahoro Stadium em Kigali. E na próxima madrugada, a 1 hora, a Argentina defronta o Benin num jogo que vai marcar a despedida do astro Lionel Messi da seleção no estádio mais monumental em Buenos Aires, com capacidade para 85 mil espectadores. Os bilhetes de ingresso esgotaram em 90 minutos. Vale lembrar que Lionel Messi realizou 207 jogos pela seleção, tendo apontado 125 golos, tornando-se o maior artilheiro de sempre da Albiceleste. Estreou-se no dia 17 de agosto de 2005, numa partida diante da Hungria. Foram as notícias. Bom dia.
7: Bom dia. Bom dia. Quem assinou, quem fala. E quem sabe falar é exatamente Beligério Macamo, o serviço redatorial do Canal Desportivo da Rádio. Estamos a dar início a este dia 6, é uma terça-feira. É uma terça-feira onde vamos conhecer a previsão do estado de tempo. Quem está no Observatório Campos Rodrigues é o Gonçalves Mabui. Gonçalves Mabui, olá, viva, bom dia, fala comigo.
8: Bom dia, estimados ouvintes da Rádio Moçambique. Previsão do estado do tempo para hoje, terça-feira, dia 6 de outubro de 2026. O Instituto Nacional de Meteorologia prevê para as províncias de Niassa, Cabo Delgado e Nampula céu geralmente nublado, com possibilidade de chuviscos intermitentes. Vento de nordeste, fraco a moderado. Para as províncias de Tete, Zambézia, Manica e Sofala, céu pouco nublado, localmente muito nublado, com ocorrência de chuvas fracas a moderadas, localmente fortes, acompanhadas de trovoadas, principalmente nas províncias de Manica e Sofala. Vento fraco predominante de nordeste. E para as províncias de Inhambane, Gaza e Maputo, céu geralmente nublado, com ocorrência de chuvas fracas a moderadas, podendo ser acompanhados de trovoadas, principalmente nas províncias de Gaza e Inhambane. Vento de nordeste fraco a moderado. Temperaturas máximas previstas em graus Celsius. A cidade de Tete terá temperatura mais elevada, de 35 graus Celsius, seguido na Pula com 32, Quelimane 31, Maputo e Pemba 30, Lixinga, 29, Inhambane, 28, Chimoio, 27, Beira e Xixai, 25 e, por último, temos a cidade de Vilanculos com 24 graus Celsius.
7: Está certo, como está certa a hora, para o arranque do período número 2, Canal Esportivo da Rádio, o calendário aponta para dia 6, é de outubro, 2026, com 30 graus para Maputo. Esta é a sua rádio, é uma rádio que aguarda todo o momento no pick lane para o arranque do caminho do Mundial. Vai ser assinado pelo Fernando Chilovani, você está ligado, e dou-lhe a possibilidade, faltam 2 minutos para o arranque do Fernando, mas então vamos cantar juntos? Você está ligado à Rádio dos Campeões. Vamos lá.

0: Rádio dos Campeões, 931 FM, este é o Flight Deck número 6. Eu estou a picar antena para a Ponta de Ouro, Xai-Xai, Calimana, Chimoio, Tetelixinga, Pemba, Bilene, Maputo, cidade e província, Nampula, Inhambane, Bárama, Cuba. Você é um campeão. Campeão que se preze em ser campeão é aquele que está ligado, porque o ligar já está a ganhar. Pois é, claro. E nós estamos também a ganhar a caminho do Mundial. E para este dia 6, com uma edição do Fernando Silvan. Fernando, tu estás pronto para arrancares a caminho? São 10 horas, 10 minutos. Daí, Fernando. E depois também eu queria chamar a atenção ao Stélio Manhissa. Depois deste caminho do Mundial, eu vou chamar a Matola. A Matola, onde vai responder o Stélio Manhissa. De certeza absoluta. 10 horas, 10 minutos. Então, Fernando, vamos embora. A caminho do Mundial.
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2: Bom dia, faltam 44 dias para o pontapé de saída ao Campeonato do Mundo de Futebol no escalão de sub-17 Qatar 2026. No quadro da preparação, os Mambinhas têm estágio pré-competitivo projetado para o Dubai, onde o combinado nacional deverá defrontar as seleções do Brasil, Itália e Japão. O comentador Alexandre Zandamela sublinha que Brasil e Itália são seleções de outro quilate. Zandamela realça a importância dos jogos de controle nas vésperas do Mundial.
3: Em relação aos jogos de controle, sim, portanto, tendo seleções como o Brasil, como a Itália e outras, porque são, na verdade, seleções de outro quilate. É verdade que, costumas dizer que...
4: Na área de formação, os nomes não contam.
3: Sim, mas também às vezes costumas dizer que, às vezes, eu prefiro fazer jogos com equipas de menor dimensão, porque você poder ganhar e as vitórias espevitam os jogadores. Mas...

0: Haverá naturalmente alguns jogos particulares com equipas locais, por exemplo, lá no Dubai, até porque o espaço escolhido para estágio é bom, portanto, ele mesmo naquela zona, o campeonato vai se realizar no Qatar, portanto, é bom, uma questão de adaptação ao clima, e é uma série de elementos que são extremamente importantes para jogadores, que sejam de categoria for, para jogadores que vão participar numa prova desta natureza. Se, aí mesmo coloco o sim, se lhe for dado, ou se for dada esta oportunidade ao treinador de poder cumprir com este seu programa, isso vai ser bom. Isso vai ser bom, independentemente do resultado que nós possamos ter, tanto no Campeonato do Mundo, mas pelo menos naquilo que terá sido a planificação do treinador, isto terá sido cumprido.
1: Já o comentador Miguel Vaz diz tratar-se de um plano ambicioso, um plano de preparação da seleção nacional, tendo em vista a Copa do Mundo de Futebol Qatar 2026 na categoria de sub-17.
2: Ambicioso, mas é aquilo que na percepção dos selecionadores deveria ser feito. E nós, tendo como adversários a Argentina,
1: a Dinamarca e a Austrália,
2: não está mal escolhidos esses adversários com os quais poderemos vir a jogar. Referiste a Itália, que são adversários que realmente do quilate destas seleções com que nos vamos confrontar. Então seria um bom teste, de facto, poder-se jogar com estas seleções.
1: Agora, o Japão não entra aqui nas...
2: Não. Aliás, o Japão não entra, acho que até entra. No futebol de formação, acho que até tem sentido dizer que o Japão também entraria. Mas aquelas são as seleções europeias, neste caso, a Itália e o Brasil conhecemos realmente a nível de futebol de formação, que é de facto uma potência.
1: Ao nível, já tem modelo definido, já tem modelo consolidado.
2: Sim. Agora, na minha humilde opinião, porque nós qualificamos-nos a 23 de maio. 23 de maio é esta parte, de facto, caberiam essas 40 unidades de treino. Agora, de 23 de maio a esta parte, caberiam estas 40 unidades de treino. Agora, neste tempo que me deia, portanto, estamos em outubro para novembro, não vamos poder, de certeza, fazer 40 unidades de treino. Eu penso que deveríamos procurar mais, encontrar mais jogos de preparação do que unidades de treino. Esta é a minha opinião muito pessoal e portanto, estamos aqui perante uma emergência, na minha opinião. Estamos aqui perante uma emergência. Deveríamos preocupar-nos mais, procurar mais jogos de treino, mais jogos de preparação do que realmente...
1: Os 11 jogos elencados não são suficientes?
2: Não vai acontecer estes 11 jogos, esquece.
1: Não, já temos 3 garantidos no Dubai.
2: Sim, mas não vão acontecer estes 11 jogos. Eu conhecimento de causa, não vão acontecer. São jogos que estão propostos, mas não vão acontecer os jogos. São capazes de...
1: Mas ultimamente tem havido muito intercâmbio com as seleções do Eswatini, Lesotho. Aqui nos países, junto dos países vizinhos, acho que é possível.
2: É preciso, para fazer-se tudo isso, é preciso aquilo que nos falta, que é aquilo que faz mover as máquinas, dinheiro. Não temos meios financeiros para fazer como queremos e como gostaríamos de fazer. Portanto, é isto. Não temos meios financeiros para fazermos como gostaríamos de fazer.
1: Miguel Vaz, as projeções da participação dos Mambinhas no Mundial Sub-17 Qatar 2026, tendo como base o plano de preparação projetado pelo selecionador nacional Luís Guerreiro. O Mundial realiza-se de 19 de novembro a 3 de dezembro no Qatar. Moçambique está no Grupo C, a par da Argentina, Dinamarca e Austrália. O primeiro jogo será no dia 19 de novembro, diante da Dinamarca.
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1: E assim foi o A Caminho do Mundial Sub-17 Qatar 2026 por Fernando Chilovan e Leonardo Damatimel. Bom dia.
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0: Rádio dos Campeões, nesta altura, 10 horas, 19 minutos, 52 segundos, é para terça-feira. Uma terça-feira onde o calendário aponta para 6 de outubro de 2026. Nós estivemos aí a caminho do Mundial. E o caminho do Mundial, esse interregnozinho, eu estava a ver se o Stélio Magnissa está do outro lado. Vamos lá ver se o Stélio Magnissa está pronto. Stélio Magnissa está na batola. Stélio, tu estás pronto? Eu sei que tu estás em cima. Quando não estás no supermercado, estás na cabine. E quando não estás na cabine, estás de outro lado. De qualquer das maneiras, depois do fim de semana, diz lá como é que foi, como foi este longo fim de semana. Fala comigo, viva, bom dia.
1: Bom dia, António Jamal. Foi um final de semana tanto quanto longo, mas também curto, ao mesmo tempo, porque, enfim, não houve espaço para um refastelar de um final de semana, mas estivemos
0: aqui. Se não, estaríamos de férias, não é?
1: Estávamos ao microfone e continuamos ao microfone.
0: Sim, senhor. E no microfone tu tens agora 10 horas, 20 minutos até às 11. Está sempre um campo de manobra, não é?
1: Exatamente. Então há sempre espaço.
0: Vamos lá, vamos lá, vamos lá.
1: E lá vamos nós até bem perto das 11. Até já, Jamal.
0: Até já, até já, até já. Castiguei.
1: Vou castigar. Já fomos dados as credenciais para o efeito. António Jamal volta daqui a pouco. Nós estamos aqui a partir da cidade da Matola a trazer esta viagem de rádio.

Atenção que nós preparamos aqui algumas notas de informação, notas informativas do desporto, que é para partilhar com o nosso Rádio 20 até às 11. Vamos trazer aqui o rescaldo daquilo que foi mais um jogo do torneio Chap Chap em Matutuíne. Chegou a fase da competição provincial. Desta vez, Matutuíne recebeu Moama e perde por duas bolas a uma. Vamos ouvir um pouco daquilo que foi este jogo, que contou com a participação do Ministro da Juventude e Desportos e também do Governador da província de Maputo, em Matutuíne, final de semana último. Estamos ainda na Semana da Paz. Que haja paz no campo, que haja paz nos campos, nas quadras, enfim, nas pistas. Que haja paz, que haja paz, que haja paz, família. Paz, paz, paz. Atenção, esta paz começa contigo e comigo. Yeah, não adianta jogarmos a responsabilidade. Não, a paz começa... Acredita lá, até tu que corres em pista, tu que jogas a bola em campo, tens o papel de contribuir para que haja paz. Não fosse a paz e a calma dos mambinhas de sub-20, não passaríamos para as meias finais. Viu? Foi a disciplina, foi a paz, a calma, a tranquilidade. Gente, ainda podemos ter um ranking bom na FIFA se Moçambique continuar em paz. É sério.

0: Sério, se me levarem. É verdade. Moçambique, quem sabe, pode subir alguns lugares no ranking. Não estou a falar dos mambas. O país, quem sabe, pode subir alguns lugares no ranking. Atenção. Atenção que hoje não estou sozinho, estava aqui a empolgar-me. Mas é problema de Jamal, é culpa de Jamal. Há quem já encontrou-me aí fora. Sabe, eu tenho ouvido as tuas conexões com o Jamal. Olha lá, vocês dois estão bem? Prontos, pá. Isso é rádio, isso é animação. Estás a ver? Rádio é isto. Quer dizer, rádio é comunicar, rádio é transformar vida, é transformar o dia das pessoas. Ah, bom, não estou sozinho, estou com a Anabela. Hoje estou com uma flor. Olá, Belinha.
1: Olá, bom querido. Dia, Estevam.
0: Estás bem? Ah, esse sorriso aí, Belinha. Estás bem, de verdade?
1: Estou bem, graças a Deus.
0: A sério? De verdade?
1: Sim, estou bem.
0: Mas, Anabela, estás bem, de verdade?
1: Estou bem.
0: Estás em paz?
1: Estou.
0: Estás na semana da paz?
1: Estar em paz, eu primeiro.
0: Exatamente, sim. Para depois a paz estender para os outros.
1: Para os outros,
0: okay.
1: Sim.
0: Ok, Belinha, depois o assunto paz voltaremos, porque já temos... António, não.
1: Não, o Bob Robson.
0: Bob Robson, chama-se Jonas Langa. Ou simplesmente Bob Robson. É para nos falar do torneio...
1: Do arranque de Titanic de para este ano. 2026.
0: Depois de finalmente ter-se fechado aquela edição.
1: Dois anos.
0: Epa. Ok, vamos lá. Bob, bom dia.
2: Bom dia.
0: Não, o Bob Robson está aqui? Jonas Langa, Bob Robson, bom dia. Ok, atenção, Julião Malat. Atenção, não temos Bob Robson. Atenção, não temos. Bob Robson está aí? Ok? Chamamos a atenção aqui do nosso técnico que está a fazer parelha conosco nesta emissão, que já vai fechar. Atenção, Jonas Lang, estás aí? Bob, bom dia. Ah, bom, não, ainda não temos Bob Robson. É para ouvirmos sobre os preparativos deste torneio. Atenção, temos também... Há uma iniciativa aí, Anabela, como deves saber, vem a Champions League da Matola.
1: Sim.
0: Vamos ter confronto entre os vencedores
1: do
0: Titanic. Na verdade, vai ser primeiro... Bob Robson, temos aí? Ainda não. Vai ser o confronto entre os vencedores dos torneios recreativos da Matola. Com destaque para o torneio Matolinhas, e depois também temos ali o Titanic. O Titanic vem este ano?
1: Sim, depois de dois anos de paragem.
0: Exatamente. Mas, bom, vamos deixar assunto Titanic para o Bob Robson, já está em linha. Bob, bom dia. Oh, Bob.
3: Alô?
0: Olá, paz. Bob, bom dia. Já está em direto para o país e para o globo terrestre. Ora, Bob, há quantas andam os preparativos do torneio Titanic?
3: Epa, primeiro agradecer a RM Sport por terem aproximado toda a presença de Maputo. Estamos a andar a passos galopantes. Como é de conhecimento público, já devíamos ter feito o sorteio no dia 4 de outubro, como tem sido a panágio. Mas devido aos contras-ventos que todos ainda conhecem, só terminamos a 30ª edição no dia 6 de setembro. Então estamos na fase de preparação, de tentar angariar os patrocinadores para podermos o nosso sonho. O último também que pagamos 250 mil meticais de prêmio para o primeiro classificado e 100 mil para o segundo classificado. Então, o nosso plano é, no mínimo, manter a premiação. Mas, naturalmente, que o que nós queremos é aumentar. Então, estamos neste momento em conversações com os nossos parceiros que têm nos apoiado para ver se é possível alcançar o nosso objetivo. É por essa razão, nós, por uma questão mesmo de estratégia, não estamos ainda a fazer as inscrições. Mas, brevemente, vamos abrir as inscrições logo que esse dossiê estiver fechado, porque, pela dimensão do nosso evento, não faz sentido termos pago 250 mil meticais para o primeiro classificado e este ano tivermos que diminuir por falta de recursos. Então, estamos a mobilizar os recursos. Naturalmente, que está tudo ser feito a uma velocidade de cruzeiro, porque estamos cientes que o público já está mesmo com sede. Foi visto quando fizemos o reatamento na BB e depois voltamos a fazer a meia-final e a final no Arena, que o público já estava ansioso em querer ver a festa devolvida na Matola. Então, estamos nesse âmbito. Brevemente, nós vamos anunciar alguma coisa de uma forma muito oficial. Naturalmente, vamos convidar os órgãos de informação para poder estar presente e acompanhar as incidências. É isso que está a ser feito neste momento.
0: Bom, só para fechar, que mensagem está sendo transmitida às equipas envolvidas para que cenários idênticos aos de 2024 não se repitam e que voltem a parar uma competição importantíssima para os matolenses como esta?
3: Bem, as mensagens mesmo que nós estamos a divulgar são mesmo de carinho, de perceber que futebol é uma festa, as coisas acabam nas quatro linhas e temos tudo de cumprir com aquilo que vem plasmado no regulamento. Entretanto, para informar também que nós estamos a modificar algumas cláusulas de regulamento para evitar inequívocos, porque nós percebemos que cada um interpretava o regulamento à sua maneira. Então, nós, antes mesmo de começar, vamos ter uma palestra com os responsáveis das equipas, neste caso com os delegados e os presidentes, para que eles percebam o que é que nós pretendemos e havendo dúvidas, as dúvidas serão esclarecidas antes mesmo da competição iniciar, para evitar os mal-entendidos. Aliás, nós vamos introduzir um item novo, que é o termo de compromisso. Nós deixávamos isso, tínhamos já preparado alguns anos atrás, mas por estar convencidos que a maior parte das equipas que participam ali são equipas que já estão há muitos anos, não dispensávamos desse dispositivo. Mas desta vez nós vamos começar com o termo de compromisso, só porque percebemos que algumas equipas não leem o regulamento, apenas leem quando vê que há uma coisa qualquer que acham que não concordam. Então, é obrigatório ler o regulamento e, havendo dúvidas, procurar saber antes que surja algum precalço, porque o futebol é uma festa e nós somos espíritos de esporte. E vamos fazer de tudo para que isso aconteça. É isso que está a acontecer.
0: Prontos, estamos satisfeitos, Anabela. Nós estamos?
1: Estamos.
0: Ok. Bob, muito obrigado. Sabemos que há muita... a sua vida é bem corrida, mas obrigado por estes minutos para informar a nós e aos ouvintes. Um abraço aí, boa terça-feira.
3: Um abraço para todos os ouvintes da RM.
0: Canimambo, Ambanini. Canimambo, Ambanini, significa obrigado, adeus. Não sabe disso, Anabela? Ok, prontos, vamos retomar a velocidade, vamos dar gás. O nosso tempo está curtinho hoje, hein? Atenção, os mambinhas de sub-17 vão ali ao Qatar. Atenção, Brasil! Epa, depois vamos jogar com o Brasil, depois a Argentina, essa é a seleção, Itália. Mas ouve lá, a FIFA tem algum problema conosco? Mas esse sorteio é quali, como dizem os jovens. Olá, a FIFA tem algum problema conosco? Brasil! Mas não. Mas nós não podemos ter algum problema.

0: Prontos, vamos depois voltaremos para os Mambinhas também. Depois também, depois daquelas duplas, triplas jornadas, olha, o setembro foi um setembro bem animador. Os Mambas, olha, que mensagem é aquela que queremos transmitir ao mundo?
1: Yeah.
0: Mas pronto, ok. Pronto. E depois aqui na rádio, sabe que temos alguns Mambinhas aí.
1: Sim.
0: Estão ali, seja na sonorização, tem uns Mambinhas aí. Então é que depois vão ao jogo, por jogo voltam aqui. Ok, prontos, vamos voltar então para algumas notas relativas ao futebol ao nível da província de Maputo. Estamos já a fazer já a 11ª jornada do Campeonato Provincial de Futebol de Salão. Anabela, a jornada 11, o que é que nos deu do futebol de salão na província de Maputo?
1: A jornada 11 nos deu os seguintes resultados. O Grupo Desportivo Índico venceu Pérola Futebol Clube por duas bolas a uma, enquanto Comunidade da Matola empata uma bola com Godinho Legends de Futebol Clube. A Academia Desportiva da Matola venceu Instituto de Formação do Professor da Matola por 3-0.
0: Os professores aí não estão a ver quem.
1: Não estão a ver.
0: Professores, mas também os professores têm razão de levar por ano. Eles estão atentos em dar aulas.
1: Mas treino.
0: Mas ok, treino. Vamos à bola, professores. Vocês se inscreveram, então tem que jogar a bola. Ok, vamos lá.
1: Enquanto
0: o que é que
1: isso,
0: mais?
1: O Clube da Manhissa goleou Picasso em Ventos por 3-0. Hidraplais se perdeu diante ao Godinho Futebol Clube por 4-1. A classificação, como é que está, Stélio?
0: Ok, vamos à classificação. O Godinho Legends. Não, este aqui, Godinho Legends. Não, espera lá. Não, não é Godinho Legends. Godinho Futebol Clube é que está a liderar com 24 pontos, Anabela. O segundo lugar é a Academia Desportiva da Matola, com 23. Em terceiro posto está a Comunidade de Matola, com 22. Quarto lugar, Clube da Manhissa, com 19 pontos. Manhissa, Manhissa. Ok. Em quinto lugar está a G-Leds. Não tem nada a ver. Não olha para mim. É Clube da Manhissa. Qual é o problema? Não tenho culpa. Eu sou Célio Manhissa. Prontos? Em quinto lugar, G-Legends, com 18 pontos. Em sexto, Picasso, 11. Este Picasso? Ah, mas pronto, ok, é a equipa de futebol. E depois, em sétimo lugar, está o Grupo Desportivo Incomate. Incomate não, Índico. É um bocado deste I do Incomate. Ok, Grupo Desportivo Índico está em sétimo lugar com 10 pontos. Em oitavo lugar, Hidraplas com 9. Pérolas da Matola estão no nono lugar com 7 pontos. E Instituto de Formação de Professores. Os professores estão-me a preocupar. Não tem pontuação.

0: São neste momento 10 horas e 34 minutos em Moçambique. Está a ouvir este, está a acompanhar a emissão simultânea a RM Desporto e também canal desportivo da Rádio Moçambique. Bom, a animação está aqui porque somos profissionais, mas também somos humanos. Afeta-nos. Bom, ok, voltaremos. Mas vamos dar seguimento porque temos também o torneio.
1: Temos Taça Guazamtine.
0: Taça Guazamtine. O que é que nos oferece Guazamtine por essas alturas, Anabel?
1: Taça Guazamtine, domingo rolou-se jogos da Taça Guazamtine com os seguintes resultados. Madjamba Futebol Clube venceu.
0: Madjamba
1: Futebol Clube venceu 29 de setembro por 1-0. Enquanto Ingelana, enquanto Pasmana perdeu diante ao Ingelana por 1-0, Pasmani venceu Casa Branca por 5-1. Brasil também venceu o Ndichi Futebol Clube por 1-0.
0: Nós temos a seleção brasileira a chegar no Taça Guazamtine. Oh, Neymar, oh, cara, tá no Guazamtine, oh, cara, Neymar.
1: Mas tá lá, né?
0: Mas atenção, ouvinte, desculpa, querido ouvinte, né? São as nossas brincadeiras, mas não tem nada a ver. Na seleção do Brasil não tá a jogar, né? Tá lá.
1: Mas tá lá no Futebol Clube, venceu pelo UNSA. Por 4-2. União Desportiva de Mapulango venceu Matendene Futebol Clube por 3-1. Mumemo Futebol Clube também venceu Revoltados por 2-0. As equipas apuradas
0: para essa próxima fase.
1: Próxima fase.
0: Temos o Madjampas, não é?
1: Sim.
0: Madjampas e depois União Desportiva de Mapulango. Temos também Matalane, é isso?
1: Sim. Temos Matalane Futebol Clube, temos Brasil de Macaneta, Mumemo Futebol Clube, Mapulango e Ingelano.
0: Mas esse Brasil de Macaneta, como é que um território autônomo como aquele está ali em Macaneta?
1: São nomes, bebê.
0: Ok, são nomes, bebê. Bom, Nana Bela que disse isso, mas eu sou de volume. São 10h34, 37, Moçambique. Isto é que é alegria, isto é que é bola. Esta é a vida dos moçambicanos. Com abalos, com desafios, ainda assim estamos aqui de pé e a fazer o seu dia. Vamos a mais um rescaldo, desta vez é em Matutuini.
1: Sim.
0: A seleção de Matutuini recebeu a seleção da Moamba e perdeu por 2-1. Vamos acompanhar esta síntese por Rigoberto Chissano, o outro craque da rádio. Quer dizer, é outro jogador da rádio. É outro repórter da rádio Moçambique que esteve em Matutuini este final de semana para acompanhar mais um jogo do torneio Chapo Chapo, fase provincial. Atenção que vai para a fase nacional. Começamos pela fase dos distritos, agora vamos à fase provincial. O jogo acompanhado pelo, para além do governador Manuel Tulli, esteve também o ministro da Juventude e Desporto, Kaifadin Manas, que recentemente dirigiu a abertura do Conselho Coordenador do Ministério da Juventude e Desporto. Depois
1: aqui
0: também,
1: na província também.
0: Foi aqui na província.
1: Sim,
0: depois,
1: sim.
0: Naquele Conselho, emitiu uma mensagem muito forte sobre como é que o Executivo olha para o desporto moçambicano. Enfim, Rigoberto começou justamente por conversar com Kaifadin Manas, é o ministro da Juventude e Desporto. Vamos acompanhar esta conversa que depois desaguou num dos organizadores do torneio, feito tudo mal. Não, é nome.
1: É nome.
0: Sim. Feito do mal, depois foi ouvido lá para o fim. Vamos acompanhar esta entrevista de pelo menos 7-6 minutos com Rigoberto Chissano. Uma entrevista que vale a pena ouvir. Vamos acompanhar.
2: Estamos aqui juntos para aproveitar esta data com a juventude aqui do distrito, podermos dar sinalização de que sim, juntos podemos ser mais fortes. Estamos aqui sob um comando muito claro de Sua Excelência o Presidente da República, de que temos que estar onde estão os jovens, onde está o povo, onde estão os moçambicanos e cada um fazer a sua parte. E nós temos que fazer a nossa parte, que é estar onde o desporto tem que acontecer e daqui fazermos tudo para que talentos comecem a brotar. Tínhamos que vir para dar carinho a esta equipa do Chapo Chapo, que nós achamos que está a fazer o seu trabalho, mas merece o nosso carinho.
3: Sr. Ministro, ontem serão mais segundo o Conselho Coordenador do Ministério da Juventude e Desporto. No encerramento, o Sr. Ministro dizia que há que haver mais espaço para contratos e programas na componente desportiva. Como que os provistas estão a acolher esta mensagem?
2: Bom, o que temos de fazer é continuar a trabalhar para encontrar formas de haver recursos para o desporto. O desporto é algo que não pode ser olhado assim ao de leve. O desporto é algo que traz saúde. Se termos muito mais pessoas a praticar o desporto, significa que teremos muito mais pessoas a não irem ao hospital. Se nós continuamos a trabalhar para que os moçambicanos pratiquem todos o desporto, então teremos a reduzir doenças, estaremos a reduzir crianças delinquentes, estaremos a reduzir crianças a não se meterem em álcool, estaremos a reduzir a não se praticar a questão da droga, estaremos a reduzir aquilo que é o mal. Então, criar condições para o desporto é criar condições para melhorar cada vez mais o desenvolvimento do nosso país. E nós, como Ministério do Desporto, dizia ontem aos colegas, temos que continuar a trabalhar, procurar parceiros, encontrar soluções para que o nosso desporto continue a trilhar caminhos melhores para que a sua massificação continue a ser uma realidade. Faremos tudo o que está ao nosso alcance para trabalhar, para dar de nós, para trazer estes resultados. Mas é importante começar com aquilo que existe. Se temos o recreativo, temos que continuar a trabalhar para que haja futebol, haja desporto nas escolas, porque é nas escolas onde podemos começar a criar condições para que hajam mais talentos e haja mais responsabilidade. Crianças a praticar o desporto, quando são crianças, que elas vão ter uma educação muito sã, vão ter uma educação muito ativa, vão ser essas crianças que vão carregar a bandeira de Moçambique para bem alto.
3: Muito obrigado, Sr. Ministro. Ficaram as palavras do Ministro da Juventude e Desporto, Castro, e ouvintes. Também está aqui o Governador da Província de Maputo, que está a presenciar também esta partida. É anfitrião, Sr. Governador. O desporto está em alta na Província de Maputo.
4: Opa, estamos em alta. Estamos aqui em Matupim, a festejar, a fazer o desporto com os nossos jovens. Queremos saudar os organizadores do campeonato Chap Chap, esse torneio que veio para pôr os jovens a divertirem-se, pôr os jovens a jogar, mas também pôr os jovens a fazer tanto exercício físico, que é uma atividade útil para a saúde dos nossos jovens. Também é uma atividade útil para a nossa comunidade, como pode ver, juntamos aqui cultura, estão aqui os jovens, estão todos a se divertir. Então é uma oportunidade ímpar, muito boa, e nós incentivamos a prática do desporto na nossa província e encorajamos aos organizadores do campeonato a continuar. Nós hoje aqui fomos graciados, fomos a primeira província a receber o equipamento do recreativo Chap Chap. Queremos por isso agradecer. Acreditamos que daqui para frente todos os distritos estarão em movimento, todos os distritos vão jogar, em todos os nossos campos teremos futebol. Portanto, assim, todos os jovens, em todas as tardes, todas as manhãs, estarão ocupados a assistir futebol, estarão ocupados a jogar, e isso vai ser muito bom para reduzir, portanto, a delinquência juvenil, para reduzir muitos outros problemas. Também queremos saudar porque estamos num dia de paz. Futebol, desporto também é paz. Portanto, a partir do desporto podemos promover a coesão, o intercâmbio, as conversações. E aqui não há partido político nenhum, não há opção religiosa, mas sim há pessoas que estão a assistir futebol, estão a divertir. É isso que nós queremos e continuaremos a promover o desporto na nossa província. Muito obrigado.
3: Sr. Governador, arrancou a pool de apuramento. Uma das nossas equipas entrou em ação e perdeu. A escola de formação de Sargento de Boane perdeu por umas bolas a zero dentro do Ferrovia de Gaza. Próxima semana entra em ação o Incomate Chinavane. Qual é a mensagem para os nossos representantes?
4: Opa, nós temos duas equipas, como sabe, que estão neste pool de apuramento. A nossa expectativa é que estas equipas nos representem com dignamente. Há uma equipa que perdeu hoje, mas foi perder um jogo. A equipa não perdeu a oportunidade de se apurar. Pode, nos próximos dias, apresentar, portanto, um bom desempenho e a partir daí terá como. Então, queremos encorajar os nossos jovens que estão lá, queremos encorajar os jovens para que possam dar o máximo de si às nossas equipas técnicas, para que possam jogar, organizar-se para que nos próximos jogos possam conseguir bons resultados. Portanto, nós ainda temos expectativa, temos esperança que bons resultados virão.
3: Muito obrigado. Ficaram as palavras do governador da província de Maputo, presente aqui nesta vila que acolhe então um dos jogos do torneio Chapo Chapo, que envolve as formações da Moamba e de Matutuini. Matutuini, como sabemos, estamos concretamente aqui na Bela Vista. Bela Vista é anfitrião da seleção de Matutuini, que perde neste momento por 2 bolas. Neste momento também vou terminar, Castro, com o coordenador deste projeto torneio Chapo Chapo, Feito Tudo Mal. Estamos em direto para a Rádio Moçambique, RM Desporto e o país e o mundo. O que que vem a seguir?
5: Bom, como vocês devem imaginar, o Recreativo de Futebol Chapo Chapo é uma marca que veio para ficar. Olha que Matutini marcou o golo no meio da minha entrevista, é uma alegria muito emocionante, mas dando continuidade é que o Recreativo de Futebol Chapo Chapo é uma marca que veio para ficar. E nós, como organizador, indo determinar a sua pergunta, o que segue a seguir é aquilo que nós falamos há uma semana atrás. Aliás, desde Zavala nós prometemos que o equipamento chegou. Na semana seguinte também confirmamos a existência. Hoje começamos com a distribuição do equipamento ao nível das províncias. Equipamento é esse que vai chegar também para todos os distritos. Da de hoje em diante é seguir de acordo com aquilo que são as nossas capacidades financeiras e logísticas. Sabe muito bem que o país é vasto, é extenso, mas nós, de forma paulatina, aos poucos, vamos subindo de forma gradual ao país para que esse equipamento, no mesmo cenário, do mesmo jeito que nós fizemos a entrega hoje aqui em Matutuini para a província de Maputo, o mesmo também se repita para o resto das províncias ao nível do país. Portanto, a nossa missão nesse momento é dar continuidade, mas também não vamos fazer só as entregas. Vamos fazer as entregas também jogando, vamos fazer as entregas conectando os jovens, vamos fazer as entregas conectando os distritos, para que esses jovens possam apropriar-se, possam ter tempo para receber equipamento, possam ter tempo para se preparar, de forma que quando chegar a altura, que já será no próximo ano, depois da época chuvosa, todo o distrito detenha de equipamento, todo o distrito esteja em condições de competir em pé de igualdade com as outras seleções. Portanto, nós como organizador, a nossa missão neste momento é essa. Por enquanto, é completar o país na entrega dos equipamentos para que todos os equipamentos cheguem em todo o distrito. Depois disso, partilharmos aquilo que é o regulamento do nosso campeonato, também definirmos os prêmios ao nível do distrito, da província, assim como campeão nacional. Portanto, a partir de hoje até ao início do próprio campeonato, nós estamos já na fase de estruturação do nosso campeonato, a todos os níveis.
3: Para quando o arranque do campeonato dito?
5: Bom, não posso ter data fixa, mas após a época chuvosa, creio que seja fim de março ou abril, não mais que isso. Daí nós arrancamos em que todos os distritos vão jogar até termos o campeão nacional em 2027.
3: Muito obrigado. Ficaram as palavras do coordenador do torneio Chapo Chapo, Feito Tudo Mal.
0: Obrigado, Rigoberto Chissano, por estas palavras de alguns intervenientes naquele jogo onde a equipa, ou melhor, a seleção de Matutuini perde por 1-2 diante da de Matutui, não, diante de Moamba. E o Rigo, ao longo da sua locução, dizia: Ô Castro, ô Rigo, é que é o Manhisa e a Anabela. Anabela, então, lá vamos nós. São neste momento 10 horas e 49, 50, quase 50 minutos. temos, eu dizia que setembro nos trouxe alegrias.
1: Muito.
0: Porque para além de termos empatado com
1: Com
0: campeão
1: com
0: de África, Senegal, batemos a moda antiga.
1: O Sudão.
0: Não fosse o espírito de humildade dos mambas, de terem achado que não era suficiente. Não, os mambas, eu acho que eles pensaram assim, não, olha lá, já é suficiente quatro, quer dizer, não precisa, sete, seis. Mas pronto, aconteceu. Depois os nossos mambinhas também colocam pés seguros no cano, próximo ano da categoria, portanto sub-20. E daqui a pouco, novembro, dezembro, estamos no Mundial de Qatar.
1: Sub-17.
0: Quer dizer, Moçambique, é por isso que eu estava a dizer, é bom continuarmos assim em paz.
1: Sim.
0: E qual é a importância de estarmos em paz, Belinha?
1: Estamos na paz. Está a ver a importância de nós estarmos na paz. Está aqui que... sub-20.
0: Por causa da disciplina, sim. Conseguiu. Yeah, não, até se tu continuas em paz comigo, pode subir no ranking. Tá? Não, se tu continuas em paz comigo.
1: Quero subir.
0: Ok, Anabela. Bom, Anabela, nós separamos estes últimos 10 minutos. Depois de termos corrido em alta velocidade, não é? Com a informação e tal, nós queremos render homenagem.
1: É preciso mesmo, Estélio.
0: Família, nós mantemos essa alegria, essa velocidade, porque, claro, está a lidar com profissionais, mas esses profissionais têm coração, têm alma e sentem dor. E nós, apesar da dor, mostramos assim que eventualmente tenha também levantado num dia impróprio, que apesar da dificuldade, apesar da dor, apesar dos abalos da vida, nós continuamos aqui e imparáveis. Enfim, continuamos de pé. E enfim, queremos trazer esta voz que... Não, está difícil de acreditar, mas, enfim... Egídio Pascoal, grande homem, homem da bola, a família enlutada, em nome da Rádio Moçambique, canal esportivo, emissor provincial de Maputo, desta emissão especial, difícil de acreditar, é um abalo para a família de jornalistas e é uma demolição para o mundo do desporto e em particular de jornalistas esportivos. Egídio Pascoal, já não mais ouvi-lo-emos, uma voz típica, uma voz que marcou os nossos ouvidos enquanto profissional desta estação emissora. Recordámo-lo por alguns segundos, uma das suas intervenções em rádio.
6: Nós decidimos descobrir a África. Este rally não é competitivo. Queremos descobrir a África, diferentes culturas, conhecer pessoas e isto é fantástico.
7: We went from Namibia very dry and now we're coming to green Mozambique, which is going to be fantastic.
6: Os turistas pernoitaram numa estância hoteleira em Chimoio e esta manhã partiram com destino a Vilanculo. Egídio Pascoal, em Chimoio.
0: Bom, enquanto em Chimoio, mas finalmente e infelizmente, o desportista cortou a fita. Foi um pouco mais cedo, tarde ou cedo, todos nós cortaremos a fita. Egídio, tu não foste. Estás aqui nos nossos ouvidos, no nosso subconsciente. Egídio, continuas nos microfones e na antena da rádio. A Rádio Moçambique.

0: assim também despedimos-nos. A promessa é de voltarmos próxima terça-feira com mais uma janela desportiva a partir da cidade da Matola. Anabela, obrigado por ter-me feito companhia hoje.
1: Muito obrigada.
0: Eu precisava, precisava desta companhia, não podia estar sozinho para aguentar este tombo, este empurrão, este golpe que a Rádio Moçambique e nós tivemos todos. Enfim. Fiquem bem. Um abraço de Anabela Ncombe.
1: Estela Manhissa.
0: Obrigado. Um abraço, família. Nós paramos por aqui. António, a bola é sua, mas vamos despedir-nos aqui por esta faixa musical de Nordino Xambal. Famba Quatz, Marrumecano.
2: Estamos juntos.

Isto é o Flight Deck número 6, é o período número 2, canal esportivo de rádio. São nesta altura 11 horas, exatamente, com o tic-tac do relógio. Você está ligado à rádio e você pode perceber qual é a manobra sentimental que os comunicadores de rádio têm que fazer para dar a volta marcadora. São neste momento 11 horas 36 segundos. E quando nós recebemos esta notícia do desaparecimento do nosso amigo que, Egídio Pascoal, nosso amigo que conversávamos muito, e fazíamos o cruzamento da antena, e quando eu também queria deixar aqui para o Stanley Manissa, olha, um abraço e a lembrança também do... Nós todos estamos na parada de irmos embora. Exatamente. E Egídio Pascoal cruzava a antena comigo, ele dizia sempre: quando é que eu posso estar com o A15? E ele está comigo, infelizmente, sem presença. Mas eu quero dizer assim: quando um amigo se vai. Quando um amigo se vai, é quando um amigo se vai.

0: ficamos todos tristes, e efetivamente ficamos todos tristes. Quando um amigo se vai, ficamos sempre tristes. Exatamente. E quando um amigo se vai, nós temos de dar continuidade na animação, no todo um resto. O Stélio já tentou fazer qualquer coisa, mas quando Ana, a Vinela, ela diz que foi esta manhã. Foi esta manhã. Oh, Ana, foi esta manhã que o nosso amigo foi embora. A sério?
1: Segundo uma fonte familiar, Egídio Pascoal perdeu a vida no Hospital Central da Beira, na província de Sofala, onde deu entrada esta segunda-feira devido a complicações de saúde. Ao longo da sua carreira, Egídio Pascoal passou pelos emissores provinciais de Niassa, Nampula, Maputo e Manica, tendo neste último desempenhado as funções de chefe de emissões. A notícia da sua morte deixa em luto familiares, amigos e colegas da Rádio Moçambique, particularmente os profissionais que com ele partilharam anos de trabalho e convivência. Da cidade de Data, Ana Venila.
0: Amigo que é meu amigo e vai ser sempre um amigo, no registro de todos que fizeram rádio e no cruzamento da antena aqui para o Flight Deck número 6, Egídio Pascoal. Sério, é sempre um grande motivo para eu pedir aqui uma ajuda para dizer.
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0: eu peço amigo Daniel Oliveira. Eu perdi um amigo que era meu grande admirador.
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0: Egídio Pascoal, nós vamos te recordar sempre. 11 horas 3 minutos, 44 segundos.

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E nós chegamos assim sempre em pernas em bambambas. 11:04:54. E o Egídio Vigival, de Jones. Esta manhã. Esta nossa amiga Entete Ana Avenila.

0: A Navelina dizia assim esta manhã e eu fiquei sem forças de esperma.
1: Segundo uma fonte familiar, Egídio Pascoal perdeu a vida no Hospital Central da Beira, na província de Sofala, onde deu entrada esta segunda-feira devido a complicações de saúde. Ao longo da sua carreira, Egídio Pascoal passou pelos emissores provinciais de Niassa, Nampula, Maputo e Manica, tendo neste último desempenhado as funções de chefe de emissões. A notícia da sua morte deixa em luto familiares, amigos e colegas da Rádio Moçambique, particularmente os profissionais que com ele partilharam anos de trabalho e convivência. Da cidade de Data, Ana Avenila.
0: Ana Avenila. Ana Avelina, um grande abraço, sentimos todos a ausência do Egídio Pascoal.
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0: Foi um amigo que se foi.
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0: 11 horas, 6 minutos, 22 segundos.
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0: E agora vamos tentar dar a volta ao marcador.
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0: Mas quis deixar aqui esta homenagem.
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0: Uma homenagem com eco. Para todos quanto acompanharam a entrada do Egídio Pascoal no canal desportivo da rádio, ele infelizmente deixou-nos, mas será eternamente recordado.

Esta rádio é sua, esta rádio está a ser transmitida. Sim. Em Moçambique, Maputo, no Flight Deck número 6, o período número 2. Vocês podem imaginar o que é chegar a arrancar depois de um longo fim de semana a chegar aqui para uma terça-feira. É uma terça-feira onde o calendário aponta para 6. É de outubro 2026. Para 30 graus, com notícia negativa.

0: Egídio Pascoal, fui. Meu irmão, fui. Descansa em paz, mano. Descansa em paz. Nós está junto. Nós está junto. 11 horas e 8 minutos de 40 segundos. Canal Esportivo da Rádio. Para um dia que não se parece que seja para 30 graus, mas de qualquer das maneiras, com o sol ligeiramente envergonhado. Mas nós fazemos de rádio assim, você já teve aqui muita informação desportiva, e eu peço desculpas também, peço desculpas pelo facto de também não estar tranquilo, porque a variação do tempo, e só altera sempre com aqueles comunicadores que onde o exercício do trabalho tem a ver com a voz. Nosso instrumento de trabalho tem a ver com a voz. Peço desculpas, que eu sinto que não estou tranquilo. Eu sinto que não estou tranquilo, mas de qualquer das maneiras, não levo já mal. Já mal está consigo. Até às 15 vamos fazer um esforçozinho. Mas eu quis deixar também aqui esta memória ao nosso amigo Egídio Pascoal. Sério, quis efetivamente deixar aqui esta memória ao Egídio. 11 horas e 9 minutos. E espero sinceramente que as desculpas sejam atendidas. Vamos tentar dar a volta. Eu vou tentar dar a volta ao marcador. Vou tentar dar a volta ao marcador, porque isto fica assim muito complicado. Eu quero-vos lembrar que vai ter o Magazine. Já tive também o Caminho. Já tive a Caminho com o Fernando Chirvan, a Caminho do Mundial. Já tive o Belisário Macampo para o Bloco de Notícias, vai ter um Magazine e depois vai ter todo o resto que você vai entender. Mas eu peço imensas desculpas pelo facto de não estar tranquilo, mas é a variação de tempo. Já diziam que 30 graus, mas depois com previsão de chuva, depois fica assim abaralhado. Eu também não tenho que estar aqui a justificar todo o resto, mas eu queria-vos dizer o seguinte: esta rádio não é a melhor. Esta rádio é diferente. E na diferença desta rádio fazemos assim. Fazemos assim. Olha, você acha que quer um a um ou não é por isso? Fala comigo. Então, mas você diz que quer. E o outro diz que não. Não está aqui. Há 15 93 1 FM. 11 horas 11 minutos 10 segundos. Peço imensas desculpas, não está tranquilo na comunicação de voz.
1: Você disse que não sabe se não, mas também não tem certeza que sim.

Há 1593, FM, é para terça-feira. É uma terça-feira um bocado complicada. É uma terça-feira que eu particularmente peço desculpas. Não estou tranquilo na comunicação, exatamente por isso também a variação do estado de tempo. E nesta variação do estado de tempo, já dizia aqui a nossa amiga do Observatório de Campos Rodrigues, a dizer que Maputo picava nos 30 graus, mas nem por isso. 30 graus não é por isso, mas que realmente fica assim um bocado complicado. Mas desculpa-se por isso, de facto. 11 horas, 16 minutos, 14 segundos, Rádio dos Campeões. Eu já tive aqui Belisério Macamo com o bloco de notícias das 10 horas. Fernando Silvano para caminho do Mundial. Do Sub-17. Pois, é claro. E nós tivemos também aqui este momento complicado, que não é agradável, com uma informação da morte do nosso querido amigo, na voz da Ana Avinala, em Tete, exatamente. Nós vamos fazer essa manobra. Peço imensas desculpas por este facto. Eu também sinto que não estou tranquilo para poder, enfim, dar seguimento, mas é só presença. É só presença porque o Constantino está aqui. Constantino vem. Pois não é nada de grave. Só que não é agradável também, não é? 11, 17 minutos. 20 segundos. Há 15, 9, 3, não se parece muito. Mas dime eu. Dime eu.

À 15, 931 FM. 11 horas 19 minutos, 52. Esta rádio não é a melhor. Esta rádio é diferente de ser melhor. 11, 20 minutos, 02, segundo.

rádio de que ligasse, nessa altura 11 horas 21 minutos 59 segundos. Este é o Flight Deck número 6, é o período número 2. É um período número 2, você está ligado e aqui ao ligar já está a ganhar. É para 6, é de outubro 2026. Eu peço imensa desculpa, isto, a situação não está tranquila. A variação do estado do tempo baralha tudo com um sistema de comunicação, não é? Nosso instrumento de trabalho é a voz. Peço imensas desculpas por este facto. E então, assim sendo, Pânico Cidade, você está ligado a esta rádio que marca assim para 30 graus. Neste dia onde eu já estive aqui, a caminho do Mundial com o Fernando Gilvano, eu já tive também aqui uma homenagem de notícia necrológica da Ana Avenula, em Tete, com relação à morte do nosso amigo, companheiro de trabalho. Lamento este facto, lamento também o facto de eu não estar no feeling de terça-feira, depois de um fim de semana longo. Exatamente aí, então, eu vou evitar ao máximo de falar convosco, porque realmente sinto que não estou tranquilo. E quando não se está tranquilo, quando há reconhecimento, e quando se há um reconhecimento, é preciso ficar calmo. Então eu vou ficar calmo e não levo já mal. Você está ligado ao 931 FM. Esta rádio é sua. É uma rádio que não é melhor. Eu chamo aquilo lá que é dubi. 11 horas 23 minutos. A15 93.1 FM. Tem Magazine a partir de Inhambane às 12 horas. Está ligado? Chico Novela, está ligado. 11 horas 24 minutos.

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0: Boa tarde. O Clube Estrela Vermelha de Gaza pretende reativar a prática de boxe nas camadas de formação. As equipas de basquetebol da cidade de Tete intensificam os treinos mesmo sem conhecer a data do início do campeonato provincial da modalidade. O astro do futebol mundial, o argentino Lionel Messi, encerra hoje a sua carreira com um jogo amigável a realizar-se no Estádio Monumental em Buenos Aires, na capital argentina. São tópicos do Magazine da Tarde. Vanessa Macamo está na edição e apresentação, Bernardo Salomão na sonorização. Ótima escuta. Luto no jornalismo desportivo. Morreu esta terça-feira o jornalista de Rádio Moçambique, Egídio Pascoal. A reação dos colegas do emissor provincial de Nampula com Nelson Tatanha.
1: Colegas de trabalho, amigos, ouvintes e desportistas em Nampula consideram a morte de Egídio Pascoal, ocorrida esta terça-feira, de um golpe ao jornalismo multifacetado da RM em particular e do país em geral. Rosinguane, jornalista reformada da Rádio Moçambique, refere que Egídio Pascoal foi uma pessoa esforçada e exemplo de profissional eclético. O mesmo considera Mário Sene, desportista e amigo pessoal do finado, com quem conviveu há quando da passagem pelos emissores provinciais de Niassa e Nampula.
2: Estou muito chocada e muito triste. Mandar um abraço fraterno à sua família, também a todos os colegas do RM Desporto em particular e da Rádio Moçambique em geral. Como disse, ela era ator, apresentador e também se ocupava dos assuntos de cultura, de desporto. Foi um profissional eclético e é esse o exemplo de seriedade, de trabalho que todos nós devemos seguir, principalmente a geração dos mais novos.
3: Esta triste notícia do desaparecimento físico deste um homem multifacetado, podes crer que me pegou de surpresa, que é uma perda para a Rádio Moçambique, para a comunicação, para Moçambique e para todo mundo. Calou-se uma voz, era um homem do desporto, convivi com ele em vários momentos. Estou totalmente abalado com esta notícia.
1: Jornalista com um timbre vocálico único, profissional por excelência tanto em assuntos desportivos, culturais, políticos e como sociais, incluindo na locução, foi a conclusão descrita por Nicolau Matimba e Seródio Nayane, que igualmente acompanharam o percurso do jornalista-locutor em todos os pontos do país por onde passou.
4: Com essa notícia triste estamos a receber hoje, é de pesar, partilhou no nosso seio de convivência em toda a área, parte desportiva, parte cultural. Foi uma das que sempre me inspirei na qualidade do trabalho dele. Só de levantar, pegar o micro que o Egídio Pascoal sempre usou. Continuar os efeitos do Egídio Pascoal.
5: Não só para os ouvintes, amigos e familiares, para enviar, que ele vai deixar um enorme vazio. É uma notícia bastante triste e lamentável. Quero aproveitar e desejar, endereçar os meus sentimentos à família.
1: Desportistas e ouvintes do RM Desporto a lamentar o desaparecimento físico de Egídio Pascoal, jornalista da Rádio Moçambique, ocorrido esta terça-feira no Hospital Central da Beira, vítima de doença. Nelson Tatanha, RM Desporto, Nampula.
0: Egídio Pascoal estava afeto no emissor provincial de Tete, de onde chega a reação dos colegas Arruino Vali, Mário Kembo e Manuel Cardoso.
6: Se fosse no desporto, dizíamos eclético, porque ele fazia tudo e mais alguma coisa, e não recusava nenhuma tarefa. Sempre dizia que sim, eu faço, mesmo agora, há 2 semanas, 3 semanas, quando ele veio depois do tratamento em Maputo, ele disse que, eu disse para a chefe de missões, dar pouca carga do horário a esse senhor, porque eu quero ele vivo, muitas coisas mais para fazer. Mas ele dizia, não, sou ligado, eu aguento fazer isto, aguento fazer aquilo, aguento fazer aquilo. Eu dizia para a chefe de redação, para dar pouco trabalho. Ele dizia que não, ele quer fazer isto, quer fazer aquilo. Então, é um indivíduo dos poucos que eu conheço, que conheci, que nunca virava costas ao trabalho.
7: O seu profissionalismo é aquele que todos nós conhecemos. Bem, é difícil valorizar as habilidades de alguém, talvez fazer o uso daquilo que ele sempre transmitiu aos mais novos, para que seja a fonte de inspiração.
8: O Egídio Pascoal foi aquele que sempre fez a diferença. Foi basquetista, foi jornalista desportivo, foi locutor, foi dirigente ao nível da Rádio Moçambique, até porque ele perdeu a vida numa altura em que já havia movimento que ele devia concorrer para ser presidente da Associação Provincial de Basquetebol. E, enfim, não há palavras possíveis. O que podemos fazer é pegar a enxada, pegar a arma, por ele deixada para prosseguirmos nesta longa caminhada que não tem fim.
0: Antes de ter Egídio Pascoal, passou pelo Emissor Provincial de Manica. Vamos ao encontro de Nicassamo com as reações da morte de Egídio Pascoal.
9: Desportistas da província de Manica lamentam a morte de jornalista da Rádio Moçambique, Egídio Pascoal, ocorrido esta terça-feira, destacando o seu contributo para a promoção e valorização do desporto através do jornalismo. Entre as vozes que se juntam às manifestações de pesar está Ângelo Jerónimo, antigo jogador e dirigente desportivo, que considera que a morte de Egídio Pascoal representa uma perda sentida por toda a classe desportiva. Para Ângelo Jerónimo, a dor provocada pelo desaparecimento de jornalista ultrapassa o círculo dos profissionais da comunicação social, atingindo também atletas, dirigentes, treinadores e todos aqueles que acompanharam de perto o desenvolvimento do desporto na província de Manica.
10: A dor do desaparecimento físico do Egídio Pascoal toca a todos nós, de um modo muito especial, aos desportistas aqui da província de Manica, onde o Egídio Pascoal, ao longo de muitos anos, deu um contributo bastante valioso no desporto em geral, mas principalmente no futebol. Penso que é uma perda irreparável. O Egídio Pascoal marcava presença com a sua voz e era uma voz inconfundível, tanto nas suas emissões como quando entrava em cadeia nas emissões desportivas. Sempre que fosse chamado a intervir, marcava uma diferença. Mas, acima de tudo, vamos sentir a falta do Egídio Pascoal durante muito tempo. E desapareceu um homem, mas os seus feitos continuarão entre nós. A sua voz vai manter-se entre nós. E, portanto, o Egídio Pascoal, como desportista, como homem, como um jornalista, para mim, pessoalmente, não morreu. Está vivo e vai continuar a conviver connosco. Não na viva voz, mas no pensamento de todos.
9: Lilas, antigo dirigente do Testa África e amigo pessoal de Egídio Pascoal, fala de contributo do malogrado enquanto dirigente desportivo e desportista.
11: Na época em que esteve no Testa África como diretor desportivo, apoiou-nos no marketing e na evolução do clube. Para além do futebol, o Nico tinha outra forma especial de nos alegrar: a música, a sua voz e a sua forma de tocar eram igualmente marcantes e faziam parte daqueles momentos de convívio que hoje ficam na memória. Foi um bom jogador de basquete e, acima de tudo, um grande ser humano, amigo e companheiro.
9: Na perspectiva dos entrevistados, o desaparecimento de jornalista Egídio Pascoal deixa um vazio, sobretudo, entre aqueles que tiveram a oportunidade de acompanhar o seu trabalho. De Chimoio, Dini Kassam.
0: Jornal Desportivo, no seu receptor, encerrou, último fim de semana, o curso de formação de árbitros de treinadores de futsal na Zambésia. O detalhe com Nuxa Rodrigues.
12: O diretor provincial de Juventude e Desporto na Zambésia desafia os gestores e praticantes de futsal para se aplicarem ao seu máximo de modo a desenvolverem a modalidade na província. José Lobo, que falava esta segunda-feira em Quelimane no ato de encerramento dos cursos de árbitros, treinadores e dirigentes de futsal, disse esperar com a formação bons resultados.
13: E o conhecimento é algo que vai melhorar a nossa qualidade a todos os níveis. Então, eu queria pedir mais uma vez para que abracem sempre esta iniciativa e juntem-se sempre a esta causa e morram por esta causa, que é a Zambésia. Hoje fomos formados, mas é sempre bom, porque por várias vezes nós deixamos aquilo que é o conhecimento e começamos a usar outras práticas. E são essas que em algum momento vai prejudicar aquilo que é a qualidade e vai minar aquilo que são os nossos objetivos. Porque quem paga, quem sai de casa para vir assistir, pagou para vir assistir um bom espetáculo.
12: Didática, entre outros aspectos relacionados com as regras de jogo, foram entre os temas que caracterizaram as formações durante as 3 semanas, disse o formador Silva Barca.
14: Todas as alterações da lei de jogo e também uma questão didática, também eles como deve se pautar dentro do campo. Também dei as aulas práticas, como que deve se deslocar dentro do campo, como deve passar bem, ou melhor, mostrar bem as sinaléticas, porque isso dá problema sempre com os clubes. No geral, a base foi a lei de jogo que eu dei aqui, e lei de jogos e a parte da prática que eles têm que exercitar.
12: Por seu turno, Ramjani, falando em nome dos participantes, disse que as formações permitiram melhorar vários aspectos que vão melhorar a prática da modalidade.
15: O que de verdade enfrentávamos muitas lacunas, principalmente sinaléticas, movimento em campo. Havia certas situações que nós ficávamos equivocados. Podíamos ler, mas não sabíamos como interpretar na prática. E agora eu vejo futsal, vejo de uma outra visão. Vejo que futsal é fácil apitar. Havia dificuldade porque nós não percebíamos o que é apitar futsal.
12: Ecos do encerramento dos cursos de formação de treinadores, árbitros e dirigentes de futsal realizados em Quelimane. De Quelimane, Nocha Rodrigues.
0: As equipas de basquetebol da

0: estou órgãos sexuais por parte do órgão que vela pela mudança de bola ao sexto em gênero masculino são tidas como estando na origem deste atraso. Enquanto a prova não arranca, a Cúrcio Zavala, Trindade Massinga, Leo, Edson da UCI e Ercílio Mangucho, das equipas das Quininas, Mambus Time e Centro Esportivo Rio de Matizzi, não param de treinar.
1: Nesta fase estamos a abrazar mais a condição física e alguns trabalhos do campo, que é para a gente poder consolidar como equipa.
2: Estamos a treinar a 100%, mantermos a forma para atacar o campeonato e, entre aspas, nós não sabemos quando é que vai começar, estamos à espera de uma reunião hoje.
3: A equipa do Matizzi vai treinando, estamos a esses passos, então quando esperamos o campeonato, o máximo que podemos fazer é treinar.
4: Por acaso já começamos com a nossa época, estamos à espera da abertura do campeonato para mostrarmos aquilo que é o nosso melhor.
5: Agora é o físico, as condições do campo não nos favorecem, então estamos a tentar condicionar o físico.
0: Atletas e técnicos das equipas das Quininas, Mambus Time e Centro Desportivo e Ricardo Matizzi, Acúrcio Zavala, Trindade Massinga, Edson Daúci, Leio e Ercílio Mangucho, que mesmo sem o provincial de bola ao sexto à vista, continua a treinar. O Provincial de Basquetebol Centro Masculino da edição de 2025, que teve a concorrência de 8 equipas, que foi ganho pela primeira vez pelo Centro Desportivo e Recreativo do Matizzi. Aliás, a equipa do Matizzi, para além do título campeão provincial, ganhou o torneio de abertura, o torneio 21 de março, alusivo ao Dia da Cidade Tete, entre outros torneios de bola ao sexto. RM Desporto, Cidal de Tete. Manuel Cardoso.
6: O clube Estrela Vermelha de Gaza pretende resgatar a prática de boxe nas camadas de formação. Rui Macaringue.
7: O clube Estrela Vermelha de Gaza prevê reativar a prática da modalidade de boxe com enfoque para os escalões inferiores em ambos os sexos. O presidente do clube, que deu a conhecer esta boa nova, assegurou que neste momento decorrem contactos junto dos amantes e fazedores do boxe com vista à materialização desta iniciativa, cuja prática já teve lugar em tempos idos. Caetano Valente recorda que a província de Gaza em geral e o Estrela Vermelha particularmente já tiveram pugilistas renomados e que participaram em provas nacionais, mas devido a vários fatores relacionados à conjuntura socioeconômica do país mundial, o boxe ficou relegado. Valente avança, no entanto, que se depender do clube que dirige, vai fazer de tudo para que a prática do boxe seja resgatada, a começar pela cidade de Xuxai.
8: Temos algumas marcas não muito boas, claro. Sim, nós aventuramos, de facto, quando se fala de boxe, foi uma aventura. Fomos à beira, ficamos talvez em quarto lugar, se a memória não me falha, e fomos a Maputo também, fomos derrotados logo. Mas o que nós queríamos, né, era trazer o boxe. E nós tínhamos 5 pugilistas e, na altura, os pugilistas eram aquilo que é amor à camisola, né? E hoje só ficamos com 3. Então, esses 3, no ano passado, acabaram, portanto, participando na beira.
9: O nome do Estrela Vermelha?
8: Não.
9: Ou a título individual?
8: Não, a coisa de Estrela Vermelha, foram a mesma coisa. E estavam trajados mesmo, o Clube Estrela Vermelha. Nós é que patrocinamos o coisa e nós é que formamos os atletas. E hoje estávamos a pensar em resgatar o ringue, que era nosso, que foi parar em Inhambane. E foi parar em Inhambane porque, na altura, quando o ringue vem para o Gaza, nós estávamos muito coesos já, a nível mesmo do próprio boxe. Havia qualquer coisa que não estava a correr bem. E o ringue passa para Inhambane. Estamos a tentar ver se conseguimos, com o novo elenco diretivo do boxe a nível da província, juntamente com a Estrela Vermelha, para ver se a gente traz o ringue para aqui.
7: Presidente do Clube Estrela Vermelha de Gaza, Caetano Valente, é o sonho do resgate da prática da modalidade do boxe na província de Gaza. Cidade de Xuxai, Rui Macaringue.
6: O Conselho Empresarial de Inhambane convida os seus membros para buscarem parcerias e oportunidades para desenvolver a indústria do golfe na província. Neste momento, o governo e o setor privado devem continuar juntos na discussão de ideias e planos para a concretização da iniciativa, indicou o vice-presidente do Conselho Empresarial em Inhambane, Zeca Kwamba.
10: Os empresários sempre olham para oportunidades. É preciso perceber que o empresário sempre vai investir onde entender que haverá lucro. Enquanto não haver lucro numa atividade, o empresário não vai investir. Então, é por essa razão que estamos a dizer que é preciso que haja uma promoção conjunta do governo com o próprio setor empresarial, que é para ver a viabilidade do negócio do golfe. Nós entendemos que, de facto, a

0: Nestas alturas, há muitos empresários que estão interessados em abraçar a causa, não é? Para poderem investir nas atividades de golfe. E estamos atentos também ao trabalho que o governo está fazendo de mapear as áreas onde provavelmente possam se construir os campos de golfe. À medida que isto vai acontecendo, os empresários emergentes ou aqueles que praticam o golfe já em outros países vão descer até a nossa província.
1: Sente que é um futuro para a província?
0: Tudo começa quando pensamos em alguma coisa boa. Ficamos muitos anos, não falávamos dos campos de golfe em Inhambane. Mas hoje estamos a falar. Significa que mais tarde, mais cedo, vamos materializar e será um futuro.
1: Zé Gacuamba, vice-presidente do Conselho Empresarial em Inhambane, falando dos desafios para o estabelecimento de golfe na província. No desporto internacional, encerra hoje a disputa da quarta jornada da Liga das Nações Europeu. Cazaquistão, Ilhas Faroé, Croácia, Espanha, Moldávia, Eslováquia, Luxemburgo, Bulgária, Bielorrússia, Finlândia, Albânia, São Marino, Estónia, Islândia, Inglaterra, República Checa, Suíça, Macedônia do Norte e Escócia, Eslovénia. O astro do futebol mundial, o argentino Lionel Messi, encerra hoje a sua carreira com um jogo amigável a realizar-se no Estádio Monumental em Buenos Aires, na capital da Argentina. O jogo será diante da seleção africana do Benin, campeão de duas Copas América em 2021 e 2024 e da Copa do Mundo em 2022. Messi se consolidou ao lado de Diego Maradona como o maior nome da história do futebol do país. O atacante do Inter Miami terminou sua passagem pela seleção com o vice-campeonato do Mundial 2026 contra a Espanha. Com o duelo diante da seleção do Benin, Messi completará 208 partidas com a Argentina e 193 participações diretas em golos, com 125 bolas na rede e 68 passes para os companheiros. O atacante é o recordista de golos, assistências e jogos em seu país. Todos os campeões do mundo em 2022 no Catar, juntamente com as suas famílias, estarão presentes para homenagear um dos maiores geniais futebolistas da história, que aos 39 anos despede-se da seleção. Estimado ouvinte, termina aqui o Magazine da Tarde. Despede-se a dupla Venâncio Macamo e Bernardo Salomão. Boa tarde.
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0: Chama atenção, larga para Rosales Jumis, mete para entrar no garpão, lançou, a bola entrou, saca o número 13, Eduardo Jongo Machacane, Carlos Silva.
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2: Desporto. 15 horas e 9 minutos. Ouvintes, muito boa tarde. Sejam bem-vindos a este espaço de emissão, que vai estender-se até muito bem perto das 21. Vamos desejar, sem perdermos muito tempo, ao encontro do Desportivo da tarde com a Dalma Timbi. Boa tarde.
3: Boa tarde. Mal começou a Pule, já chicotada psicológica. O Sporting de Nampula dispensou o Paió a Marchand depois da pesada derrota por 3-0 diante das Águias Especiais de Lixinga.
4: O Sporting de Nampula já não tem Paió Marchand no comando técnico. A direção do clube decidiu despedir o treinador principal na sequência dos maus resultados, sendo a gota de água a recente derrota expressiva por 3-0 em Lixinga frente à formação das Águias Especiais. O diretor desportivo do Sport Clube de Nampula, Hipólito Lourenço, vulgo Hipo, explicou que o desaire no último jogo acabou por ditar o fim do ciclo do técnico à frente da coletividade. Hipo avançou que, face à saída imediata de Paió, a direção leonina agiu rapidamente para evitar um vazio diretivo no balneário e entregou de forma interina a condução dos treinos e dos próximos compromissos ao técnico do escalão de júniores.
5: É fato que o treinador principal do Sporting Clube de Nampula foi despedido por razões que estão relacionadas com os objetivos e as metas que não foram atingidas. Quais eram as metas? Era de sagrar-nos campeão na segunda fase do campeonato provincial Joga Betis e não conseguimos. E diante disso, temos constatado alguns resultados menos conseguidos e que estão além daquilo que eram as nossas expectativas. E como direção, tinha este plano, tinha este objetivo traçado. O objetivo passa necessariamente da equipa sagrar-se campeão e ascender ao Moçambolo. Esse aqui é o objetivo pré-definido. Felizmente não foi alcançado. É por essa razão que a direção tomou a decisão que devia despedir a equipe técnica, neste caso o treinador principal e os seus adjuntos, e contratar uma outra equipa para fazer face àquilo que são os objetivos. A este momento a equipa está assegurada para o treinador dos júniores, porque temos alguns nomes e só falta definirmos de qual deles irá levar o barco até ao final, não é?
4: Hipólito Lourenço, Hipo, diretor desportivo do Sport Clube de Nampula, e a crise de resultados no conjunto. Até o momento, a direção do Sporting ainda não anunciou quem será o sucessor definitivo para assumir o banco da equipa principal no resto da temporada. A Rema Desporto, Calisto Pedro, Nampula.
3: E a Pula arrancou com golos, muitos golos, que é a entrada da Liga Desportiva de Maputo, 7-1 sobre o Temusa Costa do Sol da Macinga, no resultado mais gordo da primeira jornada. Ainda no Sul, os Barões da Macinga bateram o Machete de Maputo por 1-0 e o Ferroviário de Gaza foi buscar 3 pontos diante da Escola de Sargentos de Boane, 1-0. Contas feitas, Liga e Barões já arrancam na frente com 3 pontos. A Liga leva vantagem nos golos. No centro do país, equilíbrio máximo, Machete de Chimoio 2, Sena Futebol Clube 1, MM Legend de Mocuba 2, Planície de Mpado 1. Na outra série, o Teste do Pungo bateu o Trans SK Company por 1-0, enquanto o Xingal ganhou o Ferroviário de Quilimane num jogo de 5 golos, 3-2. E no Norte, houve goleada a dobrar. Águias Especiais de Lixinga 3, Sporting de Nampula 0, Desportivo de Nacala 4, Muxenga Futebol Clube 0. Primeira jornada fechada. No sábado, arranca a segunda. No Sul, domingo, atenção para a Ferroviário de Gaza, Liga Desportiva de Maputo. A Liga chega de peito cheio depois dos 7 golos espetados a Temusa na estreia. O Ferroviário também venceu. É jogo para medir força. forças. Ainda no sul, Temusa, Costa do Sol da Macinga, Escola de Sargentes de Boane. Temusa precisa de reagir e rápido. No centro, sábado, temos duelo de vencedores. Machete de Chimoio, MM Legend de Mucuba. Quem ganhar pode isolar-se na frente. Domingo jogam Planície de Impado e Sena Futebol Clube. Na Série B, outro prato forte. Teste do Pungo, Associação Desportiva de Xingal. Os dois ganharam na estreia. E no domingo, o Ferroviário de Quelimane trava-se de razões com a Trans SK Company, duas equipas derrotadas na ronda inaugural. No norte, todos os olhos estão postos em Nampula. Depois do 3-0 e da saída de Paió a Marchande, o Sporting recebe o Atlético de Montepuez. E no domingo, o Ferroviário de Pemba, Desportivo de Nacala. Nacala chega embalado, marcou 4 na estreia. E o Moçambola volta à estrada, quinta-feira, dia 8. Depois da pausa de seleções, o campeonato regressa para cumprir as últimas 7 jornadas. E agora cada ponto pesa. O Ferroviário de Maputo recebe na Frin a Associação Desportiva de Vilanculo. Sexta-feira, dose dupla. Costa do Sol, Ferroviário de Lixinga e Associação Desportiva de Pemba, Xingal de Tete. Sábado, a mais 3. Ferroviário de Nampula, Ferroviário da Beira, Ferroviário de Nacala, Liga Desportiva de Sofala e Baía de Pemba, União Desportiva do Songo. No domingo, já começa a jornada 23. Black Bull, Associação Desportiva de Vilanculo. Segunda-feira, jogo de nervos para o Machacane. Os tricolores envolvidos na luta pela manutenção recebem o Ferroviário de Lixinga. Terça-feira, mais 3 partidas. Ferroviário de Nampula, Liga Desportiva de Sofala. Ferroviário de Nacala, Ferroviário da Beira e Baía de Pemba, Xingal de Tete. A jornada fecha com a Associação Desportiva de Pemba.

0: está a provocar consternação entre os colegas, amigos e amantes do desporto.
1: Desportistas da província de Manica lamentam a morte de jornalista da Rádio Moçambique, Egídio Pascoal, ocorrido esta terça-feira, destacando o seu contributo para a promoção e valorização do desporto através do jornalismo. Entre as vozes que se juntam às manifestações de pesar está Ângelo Jerónimo, antigo jogador e dirigente desportivo, que considera que a morte de Egídio Pascoal representa uma perda sentida por toda a classe desportiva. Para Ângelo Jerónimo, a dor provocada pelo desaparecimento de jornalista ultrapassa o círculo dos profissionais da comunicação social, atingindo também atletas, dirigentes, treinadores e todos aqueles que acompanharam de perto o desenvolvimento do desporto na província de Manica.
2: A dor do desaparecimento físico do Egídio Pascoal toca a todos nós, de um modo muito especial, aos desportistas aqui da província de Manica, onde o Egídio Pascoal, ao longo de muitos anos, deu um contributo bastante valioso no desporto em geral, mas principalmente no futebol. Penso que é uma perda irreparável. O Egídio Pascoal marcava presença com a sua voz e era uma voz inconfundível, tanto nas suas emissões como quando entrava em cadeia nas emissões desportivas. Sempre que fosse chamado a intervir, marcava uma diferença. Mas, acima de tudo, vamos sentir a falta do Egídio Pascoal durante muito tempo. E desapareceu um homem, mas os seus feitos continuarão entre nós. A sua voz vai manter-se entre nós. E, portanto, o Egídio Pascoal, como desportista, como homem, como um jornalista, para mim, pessoalmente, não morreu. Está vivo e vai continuar a conviver connosco. Não na viva voz, mas no pensamento de todos.
1: Lilas, antigo dirigente do Testa África e amigo pessoal de Egídio Pascoal, fala de contributo do malogrado enquanto dirigente desportivo e desportista.
3: Na época em que esteve no Testa África como diretor desportivo, apoiou-nos no marketing e na evolução do clube. Para além do futebol, o único tinha outra forma especial de nos alegrar: a música, a sua voz e a sua forma de tocar eram igualmente marcantes e faziam parte daqueles momentos de convívio que hoje ficam na memória. Foi um bom jogador de basquete e, acima de tudo, um grande ser humano, amigo e companheiro.
1: Na perspectiva dos entrevistados, o desaparecimento de jornalista Egídio Pascoal deixa um vazio, sobretudo, entre aqueles que tiveram a oportunidade de acompanhar o seu trabalho. De Chimoio, Dine Kassam.
0: E de Nampula também chegam mais testemunhos.
4: Colegas de trabalho, amigos, ouvintes e desportistas em Nampula consideram a morte de Egídio Pascoal, ocorrida esta terça-feira, de um golpe ao jornalismo multifacetado da RM em particular e do país em geral. Rosinguane, jornalista reformada da Rádio Moçambique, refere que Egídio Pascoal foi uma pessoa esforçada e exemplo de profissional eclético. O mesmo considera Mário Sene, desportista e amigo pessoal do finado, com quem conviveu há quando da passagem pelos emissores provinciais de Niassa e Nampula.
5: Estou muito chocada e muito triste. Mandar um abraço fraterno à sua família, também a todos os colegas do RM Desporto, em particular, e da Rádio Moçambique em geral. Como disse, ela era apresentador e também se ocupava dos assuntos de cultura, de desporto. Foi um profissional eclético e é esse o exemplo de seriedade, de trabalho que todos nós devemos seguir, principalmente a geração dos mais novos.
6: Esta triste notícia do desaparecimento físico deste homem multifacetado, podes crer que me pegou de surpresa, que é uma perda para a Rádio Moçambique, para a comunicação, para Moçambique e para todo mundo. Calou-se uma voz, era um homem do desporto, convivi com ele em vários momentos. Estou totalmente abalado com esta notícia.
4: Jornalista com um timbre vocálico único, profissional por excelência, tanto em assuntos desportivos, culturais, políticos e como sociais, incluindo na locução, foi a conclusão descrita por Nicolau Matimba,

0: Ciceró de Unayan, que igualmente acompanharam o percurso do jornalista locutor em todos os pontos do país por onde passou.
1: Com esta notícia triste que estamos a receber hoje, é de pesar, partilhou do nosso seio de convivência em toda a área, parte desportiva, parte cultural. Foi uma das que sempre me inspirei na qualidade do trabalho dele. Só de levantar, pegar o micro que o Egídio Pascoal sempre usou. Quanto aos efeitos do Egídio Pascoal?
2: Não só para os ouvintes, amigos e familiares, para enviar, ele vai deixar um enorme vazio. É uma notícia bastante triste e lamentável. Quero aproveitar e desejar, endereçar os meus sentimentos à família.
0: Desportistas e ouvintes do RM Desporto a lamentar o desaparecimento físico de Egídio Pascoal, jornalista da Rádio Moçambique, ocorrido esta terça-feira no Hospital Central da Beira, vítima de doença. Nelson Tatanha, RM Desporto, Nampula.
3: Cala-se uma voz, fica o trabalho, ficam as memórias e fica a marca de Egídio Pascoal. Descanse em paz, companheiro. Até sempre. Horas e 22 minutos, acompanhamos o Desportivo da Tarde com a Adão Matimbi. Vamos aos nossos compromissos comerciais.
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4: Desporto. 15 horas e 25 minutos. Vamos avançar. O encontro do programa Educação Financeira. Até já.
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5: Como prometido, voltamos para mais uma edição do programa Educação Financeira. Esta semana, estamos a falar sobre a proteção do consumidor financeiro, um conjunto de informação financeira de direito assistido que garante o estabelecimento de tratamento justo, ético, honesto e equilibrado entre as instituições e os clientes, quer no atendimento, concepção e venda dos produtos, quer na concorrência entre si. Acompanho a seguir a conversa entre o João e a Maria. Boa escuta.
6: Já vens atrasado, João.
7: Olá, Maria. Já cá estou e vejo que ainda queres saber mais sobre a proteção do consumidor financeiro.
6: Claro que sim, João. Muitos contratos de crédito bancário, por exemplo, são escritos com letras minúsculas, difíceis de ler e entender. São praticamente ilegíveis.
7: Maria, é importante saber que é dever das instituições financeiras apresentar informação em letra legível e compreensível com tamanho 12, para além de prestar todos os esclarecimentos adicionais necessários ao cliente. E que é dever do consumidor financeiro ler de forma atenta e cuidadosa toda a informação disponibilizada, incluindo as instruções de utilização de produtos e serviços.
6: Para pedir esses esclarecimentos adicionais, primeiro temos que enfrentar filas enormes. E o tempo de espera, então, já nem falo. Imagina só, se aqui na cidade é assim, o que será lá nas comunidades rurais, onde os camponeses mal falam e entendem a língua portuguesa?
7: Tens toda a razão em te mostrares apreensiva. Primeiro, tens que saber que a lei te protege de tudo isso. Somos todos iguais perante a lei, independentemente da raça, etnia e ou condição social.
6: Compreendo.
7: Por essa razão, eu, tu e o camponês temos o mesmo direito à assistência e atendimento flexível, rápido e cômodo, respeito e igualdade, atendimento prioritário, justiça e legalidade, escolha livre e transparência, informação e aconselhamento, reclamação e assistência.
6: Quanto à reclamação, João, reclamamos, João, isso é verdade, mas correndo o risco de receber uma resposta não satisfatória. Ou pior ainda, levar muito tempo para receber a tal resposta.
7: Maria, após reclamar junto da tua instituição financeira e caso não obtenhas resposta no prazo de 30 dias, ou, vamos lá, não concordes com a mesma resposta, podes apresentar a reclamação ao Banco de Moçambique e não só.
6: O que quer dizer com isso, João?
7: Bom, caso os teus direitos sejam violados, podes também recorrer a outras instituições de proteção do consumidor, incluindo os tribunais judiciais.
6: Agora compreendo, João. Afinal, existem várias outras entidades que nos protegem contra as práticas abusivas.
7: É verdade, Maria. Bom, tenho de ir andando.
6: Ok, João. Até amanhã.
7: Até amanhã, Maria.
5: Hoje chegamos ao fim da nossa série sobre a proteção do consumidor financeiro, um conjunto de regras e princípios jurídicos que envolvem todas as relações de consumo entre o consumidor e o fornecedor de produtos e ou de serviços, constituindo-se desse modo como o direito do consumidor financeiro, que deve ser assistido pelos serviços ou unidade de tratamento de reclamações, denúncias ou atendimento aos consumidores financeiros disponíveis nas instituições financeiras. Banco de Moçambique, Departamento de Supervisão de Conduta e ou outras entidades de proteção do consumidor, incluindo os tribunais judiciais. Escuta amanhã o resumo da semana e fica a saber mais sobre a proteção do consumidor financeiro. Cuide da sua saúde financeira. Ganhe, poupe, invista. 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
4: Horas e 30 minutos, vamos para já ao encontro do Mércio João, ele que está posicionado no emissor provincial em Niassa para uma hora, duas horas de emissão a partir daquele ponto do país. Mércio João, boa tarde.
0: Ora, viva, boa tarde. Cá estamos para esta hora e meia de emissão desportiva a partir dos estúdios da Rádio Moçambique no Niassa, aqui onde vamos destacar diversas matérias desportivas, mas também teremos a mistura da música e que não vai faltar, obviamente, é a palavra amiga aqui através do sinal do canal desportivo da Rádio Moçambique. Tem sido exatamente assim às terças-feiras, a partir de Lixinga até às 17 horas. Mas este espaço sempre começa assim, Adolfo Sadik.
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0: São destaques deste período de emissão. Águias especiais de Lixinga começam em grande na fase regional norte de apuramento ao Moçambola do próximo ano, ao derrotarem na primeira jornada o Sporting de Nampula por 3-0. Enquanto isso, outro representante de Niassa na prova, o Moxanga Futebol Clube, perdeu diante do Desportivo de Nacala por 4-0. A quantas anda a edição 2026 do Campeonato de Futebol Infanto Juvenil designado por Lixembola? Resposta para ouvir na presente janela desportiva provincial. O treinador de futebol em Mandimba, Nuniassa, Júnior Botomane, defende maior investimento na infraestrutura desportiva da província. Parte de matérias para acompanhar na presente edição de Janela Desportiva Provincial. Tem sido habitual às terças-feiras aqui no seu canal dos campeões. E hoje, 6 de outubro de 2026, não será diferente. Também parto das 17 horas consigo, Márcio João e Adolfo Sadik. Vamos à saudação musical e à sugestão.
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0: Nos vem de Nampula, dos irmãos Maricoa. É um novo som, é um som que, como se diz na gíria popular e nos meandros artísticos, está a bater. Por isso vamos tocar aqui no seu canal dos campeões. Boa tarde.

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1: Uma vez mais, boa tarde, Janela Desportiva Provincial de Niassa, no seu sinal de rádio. Ontem teve lugar o jogo entre o Ferroviário de Lixinga e o de Nampula e terminou empatado a zero na primeira mão dos quartos de final da Taça de Moçambique, fase zonal norte. O jogo teve domínio estendido do Ferroviário de Lixinga, porém com fases surpresa e jogadas nas costas do adversário, a dominar o ataque do Ferroviário de Nampula. No fim da partida, ouvimos o treinador Antoninho Muxanga, que falou sobre o embate e fez a análise do empate a zero.
2: Foi um bom jogo disputado, nossa equipa foi muito forte, mas em algum momento não fomos claros, porque já sabíamos que o Ferroviário de Nampula vinha fechado, durante a semana estivemos a trabalhar para isso, as mínimas chances que a gente teve não conseguimos marcar, mas pronto, é um jogo que está aberto, é um jogo da taça, segunda mão, também tentamos gerir os jogadores, porque temos alguns jogadores lesionados, temos alguns jogadores com cartões, que se jogassem hoje não podíamos fazer jogar no Maputo. Então, como é um jogo de duas mãos, tentamos gerir, mas mesmo assim não decepcionar. Pena que não tenhamos ganho, agora preparar, descansar a equipa, recuperar a equipa para o jogo do campeonato.
1: Mister, se a primeira mão sai-se com este empate, a segunda mão será a doer?
2: Claro, para a alegria de uns, internos até, é muito bom que empatamos. Até que perdéssemos, gostaria que perdesse. Mas nós vamos lutar, nós vamos vender muito cara a essa eliminatória. Essa eliminatória ainda está aberta, tanto que empatamos aqui, podemos ganhar lá. Eu confio na minha equipe.
1: O empate a zero em Lixinga ajustou-se aos planos técnico-táticos do Ferroviário de Nampula, que assim disse é o treinador adjunto da turma da terra dos Achinene, Musagi Ramudala. Ou simplesmente mau para a tribo do futebol.
3: Penso que acaba se ajustando naquilo que foi a pressão de 90 minutos. Tivemos em algum momento algumas fragilidades em que o adversário foi infeliz e nós também tivemos os nossos momentos, também fomos infelizes. E quando é assim, penso que o resultado acaba se ajustando daquilo que foi os 90 minutos.
1: Muito bem, a ser assim, a segunda mão vai ser ainda mais renhida.
3: Vai, porque do mesmo jeito que nós empatamos, é que eles poderiam empatar lá, mas vamos trabalhar afincadamente em função dos erros cometidos neste jogo e a potencialidade que o adversário demonstrou, tanta fragilidade. Vamos melhorar para ver se conseguimos sair vitorioso e ser representado da Zona Norte.
1: Terminou empatado a zero o jogo da primeira mão dos quartos de final da Taça de Moçambique entre o Ferroviário de Lixinga e o de Nampula na fase zonal norte. Por seu turno, as Águias Especiais de Lixinga derrotaram no último sábado o Sporting de Nampula por 3-0 na primeira jornada da Pool Norte de acesso ao Moçambola do próximo ano. No fim da partida, ouvimos os treinadores das duas coletividades, já a começar por Fernando Machatine, das Águias Especiais de Lixinga.
4: Nós fomos muito superiores em todos os aspectos e nós preparamos esse jogo a primeiro a respeitar o adversário, e nós tínhamos em mente, começando o jogo em casa, a nossa obrigação era de ganharmos o jogo, mas fizemos isso com muito respeito, com todo o respeito sobre o adversário, e tivemos cada oportunidade que a gente teve, principalmente na segunda parte, fomos felizes nas substituições, então o que deu foi o que deu e conseguimos marcar 3 golos em pouco tempo, que nos levou a esta nossa moral de continuarmos a sonhar com o próximo jogo.
1: Acha que as substituições que operacionalizou na segunda parte irão valer?
4: Foram substituições em que, graças a Deus, conseguimos acertar. Agora, vamos continuar a trabalhar. É um jogo que nós ganhamos, é começo, e não pensar que já estamos lá. E continuar a sonhar e pedir e agradecer a esse povo maravilhoso daqui de Niassa que veio nos apoiar do princípio ao fim, e dizer que vamos continuar a sonhar, mas esse sonho não é só para Águias Especiais. Eu sempre disse nas minhas entrevistas que é para nós chegarmos lá, precisamos de apoio de todos, mas todos mesmo temos que estar muito unidos, só assim é que teremos esse resultado, este bonito futebol que vocês viram de princípio ao fim. Então, só com o apoio deste público é que nós podemos chegar lá. Caso contrário, repito, caso contrário, se não estivermos unidos, nós não vamos chegar lá.
1: Paiô Amarchand, treinador do Sporting de Nampula, justificou a pesada derrota, e vamos recuperar as declarações deixadas no fim da partida.
5: para aquilo que foi traçado durante a semana, era jogar num bloco médio-baixo e tentar explorar os espaços que eram criados nas costas da defesa. Durante a primeira parte, conseguimos criar várias oportunidades e finalmente não conseguimos finalizar. E só podemos nos queixar de nós mesmos. E tivemos uma contrariedade, uma lesão do nosso central. Mudamos uma peça e praticamente partiu-nos aquilo que estava traçado. Mas pronto, não, só podemos nos queixar de nós mesmos, o adversário não tem culpa disso. Mas também, infelizmente, é que fomos praticamente condicionados pela equipe de preto. Não gosto de falar disso, mas é difícil. Tu trabalhas durante a semana toda e chegas ao final de semana para o jogo e és condicionado. Claramente a equipe de preto condicionou no jogo, não nos deixou atravessar, principalmente a segunda parte, não nos deixou atravessar o meio campo. Praticamente obrigávamos a recolher a equipe lá para trás, atravessávamos o meio campo de faltas contra nós. Até faltas ofensivas marcava, faltas ao nosso favor marcava contra. Então torna-se difícil, mas não quer dizer que isso foi o culminar da nossa derrota. Não posso me puxar por aí, só posso culpar a nós mesmos, porque criamos oportunidades para o adversário marcar. E na alta competição paga-se caro quando se cria esse tipo de facilidades a nível defensivo. E parabenizar a equipe, para nós é procurar trabalhar para o próximo adversário, que é já de sábado, procurar fazer o melhor número de golos e procurar ganhar o jogo.
6: Mister, parece que na segunda parte as substituições acabaram não valendo.
5: Nós não tínhamos como, já estávamos a perder por dois, tínhamos de ver se aumentámos o caudal ofensivo, para pelo menos fazemos um ou dois golos. Infelizmente é aquilo que eu disse, já não nos deixavam ultrapassar o meio campo. E parabenizar a equipe de preto, também esteve muito bem nesse aspecto.
7: Com a vitória de 3-0 diante do Sporting de Nampula, as Águias Especiais lideram a Série A com 3 pontos, seguidas pelo Sporting de Nampula com 0. E o último lugar pertence ao Atlético de Montepés, da província de Cabo Delgado, que esteve de fora nesta jornada. Enquanto isso, o Ferroviário de Nacala goleou no último domingo por 4-0 o estreante Moxenga Futebol Clube de Lixinga, num jogo dominado pelos portuários. Ficou de fora nesta jornada o Ferroviário de Pemba. A Associação de Xadrez Nuniassa está a redefinir a sua agenda de atividades anual com o objetivo de reativar a prática da modalidade nos 16 distritos da província. A ação que passa pela realização de atividades de base nas escolas para a massificação do xadrez engloba a busca de fundos para a compra de material da modalidade para distribuição nos distritos. O membro da Associação de Xadrez Nuniassa, Juvencio Bilal, disse à nossa reportagem que há vontade para que nos próximos dias efetive-se a reunião da família do xadrez Nuniassa para o delineamento de ideias mais robustas para assentar a modalidade.
8: Assim, dentro da semana, teremos um encontro em relação à associação, de modo a partilhar algumas ideias e os preparativos para os próximos eventos que estão marcados para provavelmente mês de novembro, e o campeonato de Subu 8, 9, 10 até 18, que vai ocorrer na província de Sofala e na cidade da Beira. Isso será o nacional. Há seus concertos até no sábado, em relação à associação, vamos condicionar. Primeiro nós vamos realizar um campeonato provincial. A data vai culminar com a nossa reunião do sábado, em que vamos solicitar os meninos desta faixa etária. Em termos de clubes, não estamos tão muito assim avançados, mas estamos a lutar para isso. Os torneios são tão fracos, por isso a modalidade não é tão sonante na província. E sempre quando vamos em outras províncias, sofremos essa pressão. Há projetos de massificar a nível da província, já começamos. Das escolas, já estamos avançados. Por exemplo, na cidade de Lixinga, temos 3 centros. O centro da Escola Básica de Sanjala, formamos também alguns colegas lá. O centro também, Escola Básica Amílcar Cabral, também formamos alguns colegas. E o centro de Paulo Samuel Cancoma, também formamos alguns colegas. Inclusive desses centros também, no Instituto de Formação de Professores, já temos um centro, apesar de não ser a parte juvenil, mas sim capacitar os futuros professores que massificam também lá onde vão dar as suas aulas. Vai ajudar enquanto levar-se a sério. Sim, porque normalmente o xadrez é à vontade. Os torneios vão centrar-se na nível da província, Mas o palco será aqui no distrito de Xinga. E aqui vamos chamar os candidatos. E os desafios são vários. Queremos que o xadrez tenha um nome fora da província. Uma vez que tentamos, vamos levar mais um assunto concreto. Quando fomos nos jogos escolares, as pessoas já estavam a dizer que o Niassa é aquela província que parece que está abaixo do nível das outras atividades. Mas nós lá mostramos que nós somos capazes e chegamos num grupo de 11 províncias, sermos em terceiro, foi muito gratificante.
7: Juvencio Bilal, membro da Associação de Xadrez no Niassa, e as linhas fortes para a reativação da prática da modalidade nos 16 distritos da província. Amigo ouvinte, lá mais adiante poderá acompanhar mais propostas informativas relativas à província do Niassa no que toca ao desporto. Mas por ora vamos a mais uma música aqui no seu espaço de Janela Desportiva Provincial.

0: São 15:51 na República de Moçambique. Presença de Kali G aqui no seu espaço desportivo. Estamos a transmitir a partir dos estúdios da Rádio Moçambique em Lixinga, no Niassa. Águias especiais de Lixinga, no Niassa, podem ser apontadas o dedo por Paiô Amarchande, técnico do Sporting de Nampula, que foi chicotado hoje depois desta derrota do último sábado por 3-0 na primeira jornada da Pool Norte de acesso ao Moçambola do próximo ano. Foi igualmente afastado o adjunto, o treinador Nira, mas também o Maradona. Enfim, são coisas do futebol. Está em marcha a preparação da edição 2026-2027 do Torneio de Futebol de Farias, designado por Taça Namakula, aqui na cidade de Lixinga. A seguir, o jornalista Sampaio Vítor conversa com um membro da comissão organizadora. Sampaio Vítor, boa tarde. Que novidades temos?
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2: Saudações desportivas, cá estamos então para mais um tempo de conversa e hoje vamos aqui falar dos preparativos, portanto, da Taça Namakula, e para tal recebemos aqui o presidente da comissão organizadora deste torneio desportivo, o senhor Gani Amissa, que nós agradecemos pela resposta ao nosso convite. Bem-vindo à Rádio dos Campeões. Podia contextualizar-nos como é que estamos em termos de preparação para o arranque deste grande evento desportivo?
3: Obrigado pelo convite. O nome já foi dito, sou Gani Amissa. Falando de Taça Namakula, falando dos preparativos, estamos até então a nos preparar. Ainda não estamos bem definidos quando é que vamos começar, tendo em conta que são custos monetários, não é coisa daqui para aqui, as equipas ainda estão se preparando. Agradecemos, há uma colaboração entre as equipas e esperamos que tudo aconteça quando o tempo chegar.
2: Qual é o vosso horizonte em termos de equipas a serem movimentadas nesta edição?
3: Bom, até então não temos assim uma fixação de que teremos tantas equipas. Esperamos nós que tenhamos um número elevado, superior à da temporada passada. Até então temos ali por umas 4 ou 5 equipas que já mostraram interesse, mas tem várias outras que estão lá a falar que gostariam de se juntar a nós.
2: E já manifestaram interesse?
3: Sim, sim.
2: E como é que estamos em termos de mobilização de recursos para garantir a realização deste torneio?
3: Nós, como organizadores, estamos preparados para tudo, mas a festa não é nossa. A festa é de todos, a festa é de Lixinga, a festa é dos desportistas. Então, nós, como organizadores, já estamos preparados, esperamos as equipas que venham, se inscrevam e fazemos a festa.
2: Na edição anterior, quantas equipas aqui a comissão organizadora movimentou?
3: Se a memória não me foge, estávamos com 23, das 23, umas 3 desistiram por conta própria, umas 2 foram retiradas por incapacidades incapacidades financeiras e retiramos as equipas. Então, tínhamos ficado com 18, são as que elas competimos até no final.
2: Em relação àquilo que deve ser o comportamento, portanto, das equipas, sobre esta atitude que tem muito mais a ver com a desistência depois de garantir a sua inscrição?
3: Bom, para este ano há novas modalidades no sentido de que todas as equipas devem confirmar o pagamento dali que entram em campo, porque nas anteriores tolerávamos, podiam fazer 1 ou 2 jornadas, dali podiam terminar o pagamento, mas para este ano mudamos o cenário e vamos mudar o cenário, estamos a pedir mais uma vez às equipas, aquilo que for estipulado por vocês, são 4 mil, são 3 mil, são 2 mil para filiação, deve ser este, e este dinheiro deve ser pago na íntegra. Só depois disso é que vamos ao campo.
2: O que é que se pretende mesmo com a realização, portanto, da Taça Namakula?
3: É recriação, é motivação, é festa, é junção de etnias, é junção de religiões, é junção de tudo. Aquilo é festa. Nós não fazemos o desporto recreativo como só futebol, mas fazemos por futebol recreativo como uma forma de sensibilização do jovem, tirar esse jovem do mau pensamento, da soruma, das drogas no geral. Então fazemos o futebol recreativo, em particular a Taça Namakula, para trazer esse jovem no convívio social, no convívio normal de vida, que deve esquecer esses hábitos, esse comportamento de pensar, se o Gani saiu de casa, então eu vou passar pela janela dele para tirar uns 5 meticais dele. Então fazemos o desporto recreativo para trazermos o jovem na vida normal.
2: Neste evento desportivo apenas participam equipas de Namakula?
3: Não. Nós não temos limitações. Por isso eu cá disse que a festa a Taça Namakula é de Lixinga, é do Niassa, é de Moçambique. Todas as equipas, aquelas que se sentirem oportunas de vir fazer a festa conosco, estão convidadas. Nós não temos limites. Todas as equipas de Moçambique, em particular aquelas que estão em Lixinga, né, que têm o poder, elas estão convidadas, podem fazer, se fazer junto a nós e fazermos juntos a festa.
2: O que é que se pode esperar no final desta taça?
3: Bom, o que se espera nesta taça é muita coisa. É difícil dizer agora, porque ainda estamos numa fase preparatória, então só depois da festa começar é que podemos ter uma expectativa menos, um pouco desenhada. Mas então é difícil nós dizermos que esperamos que isto aconteça, mas nós sempre esperamos aquilo que sempre nós fomos. Como Taça Namakula, acredito eu que fazemos o nosso melhor. Não sei para quem nos vem, quem nos ouve, mas nós nos sentimos que fazemos o nosso melhor e damos as nossas energias para fazermos o melhor.
2: Em que edição estamos, 2016?
3: 26ª, se a memória não me foge.
2: 26ª edição. De lá para cá, que experiências, o que é que se pode espelhar para próximas edições?
3: Bom, nós fizemos o que fizemos. Por isso, quando me perguntava que é o presidente da sociedade, da comissão organizadora, eu dizia sim. Mas até então, ainda se posso continuar ou não, isso depende dos demais. Então, como organizadores, como festa, como Taça Namakula, como Taça da Cidade, nós chamamos assim em algum momento quando lá estamos. Esperamos que seja uma festa digna, comportada com todos nós. Vocês, como a rádio, fazem-nos uma companhia muito grande. Agradecemos isso. E também agradecer aos outros que fazem de nós como um espelho. Nós viemos de muito longe. Em algum momento ficamos sem palavras para dizer quanto lá saímos até então, quanta experiência tivemos, quantas dificuldades passamos. Passamos por muita coisa, mas nós nunca voltamos para trás. A ideia é transmitir o convívio de todos somos uma família.
2: Gani Amis é o presidente da comissão organizadora da Taça Namakula, uma taça que está para breve o seu arranque. Já mesmo em termos de últimas considerações.
3: Bom, até então dizer que está marcada uma reunião para sábado às 9 horas. Se puder a rádio participar, está convidado. Estão convidadas todas as equipas, estão convidados todos os adeptos, todos os telespectadores, aqueles que gostam de fazer juntos a festa, estão convidados pelas 9 horas na Casa dos Jovens, em Namakula. Pelas 9 horas estão convidados todos para fazermos a festa. E até então temos 4 equipas inscritas para o torneio de abertura. Possivelmente pode acontecer no domingo, depois da reunião do sábado.
2: Muito bem, merci João e ouvinte. Termina então este nosso espaço de conversa. Hoje aqui mantivemos a conversa com o Sr. Gani Amisi, que é o presidente da comissão organizadora da Taça Namakula, um evento desportivo que está para breve.
0: Jornalista Sampaio Vitor, da nossa redação desportiva, esteve na condução desta entrevista sobre a preparação da edição 2026-2027 do torneio de futebol de Fárias, designado por Taça Namakula, na cidade de Lixinga. Ouvinte, acertou o seu relógio. São 16 horas no país.

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6: São 16 horas e 3 minutos na República de Moçambique e esta é a sua janela desportiva provincial a ser transmitida dos estúdios da Rádio Moçambique em Lixinga, no Niassa, através da frequência de 88.6 MHz para a cidade de Lixinga e arredores. Altura certa para espreitarmos o futebol recreativo que decorre no distrito de Mekula para a 7ª jornada de segunda volta, a 18ª jornada de toda a competição. Atenção, o alinhamento de jogos. Aqui se procuram então representantes de Mekula, a fase provincial do futebol recreativo. Os jogos já agendados então para esta jornada, todos serão realizados entre os dias 10 e 11, próximo sábado e domingo. Alinhamento dos jogos então para o setor masculino, Clube Águias Especiais, Búfalos de Lixengue, Futebol Clube Mercado, o Cupágua, Futebol Clube de Mekula, nova geração do Quino, vai jogar diante da União Desportiva de Lutando. Enquanto isso, Babalaza Futebol Clube vai jogar diante do 11 Irmãos. Saúde Futebol Clube vai jogar com a Associação Desportiva de Nzito, enquanto o Clube Desportivo da Ilha vai jogar diante dos Leopardos de Nampequeço. Já no setor feminino vai disputar-se a 6ª jornada. Atenção ao alinhamento de jogos. O Cupágua Futebol Clube de Mekula vai jogar diante dos Búfalos de Lixengue, enquanto os 11 Irmãos vão jogar com a Associação Desportiva de Mizito. Já a classificação para o setor masculino, vamos lá então, os primeiros três classificados. O Cupágua Futebol Clube de Mekula tem 39 pontos na primeira posição, sendo que a Associação Desportiva de Nzito tem 33 pontos na segunda. Terceira posição é ocupada pelos 11 Irmãos de Mekula com 31 pontos. Na linha de água estão as equipas Saúde Futebol Clube com 16 pontos e o Clube Desportivo da Ilha com 9. Já para o setor feminino, a classificação é a seguinte: Clube Águias Especiais, primeira posição, com 13 pontos, 9 pontos na segunda posição, 11 Irmãos, a Associação Desportiva de Nzito, 8 pontos na terceira posição, enquanto isso a quarta posição é ocupada pelo Cupágua Futebol Clube de Mekula, com 5 na linha de água. Com 3 pontos estão os Búfalos de Lixengue. São 16:06 na República de Moçambique. Uma passagem rápida também para o futsal. Atenção que já se tem então o quadro de resultados da primeira jornada da segunda volta, realizada no sábado 3 de outubro corrente. Tic-tac de Coamba 5-12, Dramáticos Futebol Clube de Lixinga, jogo realizado no pavilhão de desportos de... Bom, aqui vem de Lixinga, mas temos a informação de que este jogo teve lugar em Coamba, enquanto que o jogo que teve lugar, sim, aqui na cidade de Lixinga, colocou frente a frente as equipas da Moss Green de Lixinga e Coamba All-Star, sendo que Moss Green voltou a ser derrotada nesta competição por 3-4 diante de Coamba All-Stars. Para a próxima jornada, a segunda da segunda volta do Campeonato Provincial de Futsal e Masculinos, edição 2026, atenção ao cruzamento. Coamba All-Star vai jogar diante do Tic-Tac de Coamba, enquanto o Dramático Futebol Clube vai jogar diante da Moss Green. O primeiro jogo terá lugar no pavilhão de desportos de Coamba, enquanto o outro jogo, no caso de Dramático Futebol Clube e de Lixinga e Moss Green, terá lugar no pavilhão de desportos de Lixinga. Quanto à classificação, Coamba All-Stars lidera a competição com 12 pontos, sendo então esta coletividade seguida pelos Dramáticos Futebol Clube com 9. 3 pontos Moss Green na terceira posição e Tic-Tac de Coamba tem 0 na última posição. Vamos à música desta feita. Adolfo Sadik, qual é a sugestão por aí?
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6: Ah, tudo bem. É a presença desta artista que fala aqui então sobre Milili, aqui na sua estação de rádio. São 16:09. E responde pelo nome de Dom África, numa presença aqui então no seu canal dos campeões. Atenção, Dom África também vai concorrer este ano para um Goma Zeto.

0: A presença de Dom África na sua estação de rádio, canal dos campeões, 16:12 minutos na República de Moçambique. Uma vez mais, boa tarde, obrigado pela preferência, bem-vindo, se aqueçou agora aqui, conecta-se a nós. Caminhamos nesta janela desportiva, agora para falar do campeonato de futebol infanto-juvenil designado por Lixembola, que decorre na cidade de Lixinga e arredores. É mais um espaço de entrevista a ser conduzido aqui nesta estação por Sampaio Vítor. Sampaio, uma vez mais, boa tarde.
1: Ora viva, merci João, e uma saudação ao ouvinte ligado ao canal da Rádio Moçambique, RM Desporto. Cá estamos então para mais um tempo de conversa e hoje vamos aqui fazer abordagem sobre o decurso do Lixembola edição 2026. Para o efeito, recebemos aqui em estúdio o Sr. Ernesto Samuel, que é o presidente da Associação Distrital de Futebol da cidade e Distrito de Lixinga do Niassa. Temos também o delegado da Academia, Carlos Santana Inácio Francisco, e Pelva de Sanjala, o treinador, chama-se José Álvaro, e Mataka Futebol Clube de Lulumili, representado aqui por Sina Manuel, que é a presidente da equipa. É com este conjunto com quem nós vamos manter este tempo de conversa ao longo deste nosso espaço reservado ao desporto nesta terça-feira. Mesmo para começar, Sr. Ernesto Samuel, gostaríamos que nos situasse qual é a saúde, portanto, do Lixembola edição 2026.
2: Primeiro, saudar aos ouvintes da RM Desporto em geral, e de seguida, saudar os meus colegas que me acompanham neste lugar para tecermos as considerações relacionadas ao nosso campeonato e ao mais alto nível, saudar a si, Sampaio, como moderador neste momento. Indo à questão que me é colocada neste momento, dizer que o campeonato distrital da cidade-distrito de Lixinga, dizer que está decorrendo com normalidade, visto que neste momento estamos na segunda volta do campeonato, onde as equipas empenham-se da melhor forma com o objetivo único de querer vencer. Infelizmente, todos não podem vencer, poderão vencer os que mais trabalham, e neste momento estamos a duas jornadas para terminar a fase normal de grupos, que, terminada a fase de grupos, iremos avançar para a fase subsequente. É verdade.
1: Ernesto, duas jornadas para, portanto, a fase subsequente. O que é que se pode esperar?
2: Bem, espera-se um ritmo de competição muito mais maior, visto que, como dizia anteriormente,

0: segundo classificado. Daí que todos aqueles que estão em segundo, em terceiro ou até quarto, que estão próximos de qualificar-se, acredito eu que vão fazendo o máximo possível para não ficar atrás. Daí que antevemos duas jornadas muito mais competitivas, é verdade.
1: É, Mataka Futebol Clube de Lulumila, aqui representada pela presidente Sina Manuel. É, qual foi o segredo para chegar até esta fase?
2: Bom, primeiro saudar a ti, Sampaio, e saudar os meus colegas aqui. Agradecer por esta oportunidade e dizer que para chegar a esta fase apenas é resultado de muito trabalho. A gente consegue fazer as contas a cada jogo que passa. A luta é trabalhar mais para cada adversário. Então, as equipas que estão a comandar em cada série, acredito eu que trabalham arduamente para que não possam poder cair, né, de lá do topo onde estão. Então, para as duas jornadas que faltam, acredito que ainda haverá mais futebol, porque as equipas estão confiantes, estão a trabalhar mais. Infelizmente, o campeonato já está no fim e vamos para outra fase, que é a fase a eliminar. Então, acredito que lá teremos muita coisa melhor.
1: E em relação ao comportamento da rapaziada?
2: Bom, até então, o comportamento é positivo. Não notamos ainda nenhuma anomalia na parte dos jogadores. Isso é positivo. As crianças estão empenhadas, porque eles sabem o que é que eles querem. O campeonato é feito para eles e eles estão lá para poder corresponder com aquilo que são os desejos ou as vontades, né, do próprio campeonato. Estão lá a trabalhar duamente conforme vão os resultados. Eles estão muito empenhados e muito felizes porque, pelo menos agora, já tem um campeonato da idade deles que lhes identifica, que agora já sabem que eu pertenço a este escalão e trabalham para poder defender o seu escalão.
1: Temos aqui também o Ipelva de Sanjala. O treinador chama-se
3: José Álvaro, mais conhecido por Zé Mourinho de Monza.
1: Muito bem, duas jornadas, o que é que se pode esperar?
3: Ah, obrigado pela permissão, dizer a saudar a todos os ouvintes que estão em escuta nesse momento. Dizer que o campeonato está muito competitivo e faltando duas jornadas para outra fase, ainda tem equipas que estão empatadas em termos de pontos, mas a Ipelva ainda tem 19 pontos, está a liderar. Mas prontos, vamos continuar a trabalhar, pensando nas duas vitórias, como restam dois jogos, e estamos a pensar em ganhar os dois jogos para consolidar a nossa posição.
1: Muito bem, é otimista?
3: É.
1: Ok, em relação àquilo que é, portanto, o comportamento da rapaziada do Ipelva de Sanjala?
3: O comportamento é positivo, porque a equipa vem de uma igreja, então estamos ali, há muita disciplina, muito empenho, muito trabalho, então é muita alegria ali no grupo, né? E para nós, futebol é uma festa e os miúdos estão lá se divertindo. Agradecer, né, que este ano houve mais equipas. Pena que eu queria focar aqui a parte da arbitragem, que às vezes aparecem só os delegados nos campos, os próprios árbitros não aparecem. Então, tem sido um pouco triste, né, em termos de a própria competição, não aparecer o árbitro principal, vem aí o delegado, então, essa parte ali nos chocou um pouco.
1: Inácio Francisco é representante, ou seja, delegado da Academia Carlos Santana. Faltam duas jornadas para a fase subsequente.
4: Sim, faltam de verdade duas jornadas para poder saber quem, na verdade, vai apurar. Mas nós, como Academia, estamos confiantes porque nas duas camadas de sub-15 e sub-12, estamos até agora na primeira posição, então esperamos que possamos mais trabalhar para poder continuar no ritmo.
1: Exato. Estamos a falar de academia. Como é que tem sido o comportamento dos atletas?
4: Sim, o comportamento dos atletas tem sido bom, ótimo, porque é uma academia, é uma formação, e o comportamento que eles apresentam no campo é tudo é aprendido na nossa formação, exatamente.
1: Ernesto Samuel, levanta-se aqui uma questão que tem muito mais a ver com a arbitragem.
0: Como é óbvio, em quase todos os campeonatos relacionados ao futebol, muitas das vezes a maior reclamação costuma ser de arbitragem, e isto para o nosso campeonato também não é exceção. Mas indo concretamente aquilo que é a reclamação, em alguns campos ou alguns jogos não têm aparecido os árbitros e depois só vem o delegado. Nós, de antemão, nas nossas reuniões, já comunicamos sempre às equipas ou aos clubes que nós vamos fazendo

0: de tudo para não mancharmos na totalidade o nosso campeonato. Daí que em algumas vezes os árbitros têm demorado um pouquinho a aparecer nos campos e nós tínhamos dado um ponto de ordem para não manchar, já que o lema é acumular num único campo tantos jogos. E acumulando, se um árbitro atrasa alguns minutos, nós damos ponto de ordem para os delegados avançarem com o jogo. Se, por exemplo, o primeiro jogo começa com o delegado de equipe, delegado do jogo a dirigir, se os árbitros vieram mais tarde, então podem pegar no segundo, o terceiro e os demais jogos. Tudo isso temos feito para fazer contenção do tempo. É visto que 30 minutos perdidos, por exemplo, no primeiro jogo, costuma afetar até o último jogo. Daí que temos feito esta contenção, no sentido de não prejudicarmos os jogos daquele dia. É uma reclamação óbvia, é do nosso conhecimento, mas esta aconteceu no sentido de querermos acautelar e não manchar muito em cada jornada que passa. É verdade.
1: É verdade. Estamos aqui em conversa com estes elementos que integram, portanto, o Movimento Lixembola, edição 2026. Está aqui o Sr. Ernesto Samuel, que é o presidente da associação. Temos também a Academia Carlos Santana, que é o delegado, e, aliás, representado aqui pelo delegado Inácio Francisco, e Pelva de Sanjala, representado aqui José Álvaro, que é o treinador, e Mataka Futebol Clube de Lulumili, representado aqui pela presidente da equipa, Sina. Ernesto, o que é que se pode avançar em relação àquilo que são os nossos recintos desportivos?
0: Falar de recintos desportivos, mais uma vez, este também é um dos calcanhares de Aquiles para o nosso distrito, visto que neste momento, por exemplo, estamos a falar num campeonato que militam 36 equipas. Em 36 equipas, para auxiliar o fator recintos desportivos, não é tão fácil, visto que a maior parte dos campos têm sido disputados por vários campeonatos. E isto para nós costuma ser também um calcanhar daqueles, como dizíamos. Mas temos-nos aguentando no sentido de não manchar o nosso campeonato. Como vinham-me dizendo de antemão, temos acumulado muitos jogos num único campo. Por exemplo, cada série nós colocamos num único campo. Tudo isso para fazer contenção. Podíamos até estar a marcar, por exemplo, cada jogo num único campo. Mas devido ao elevado número de equipas, com o déficit de recintos desportivos que temos na nossa cidade, então nós achamos que não haveria capacidade de suprir todos os jogos. Daí que temos sempre agrupado os jogos. Os recintos em si também, na verdade, não reúnem taxativamente as melhores condições para a prática desse tal desporto, retirando, por exemplo, o campo da pista, que quanto a nós, campo que usamos para esta competição, mas como dizemos, é muito competido por vários campeonatos, mas quanto a nós este é o melhor. Mas temos tido alternativa em campos de Lulimile, campo do Intel, campo de Namakula, campo de Sanjala. Esses são os campos que mais temos usado para conseguir adaptar o mínimo que temos para o nosso campeonato. Mas com essa dificuldade, mas mesmo assim nós trabalhamos. Só temos tido uma e outra vez, mas sobretudo na primeira volta, né? Estávamos já tendo alguma dificuldade em alguns campos. Marcávamos jogos e nos mesmos jogos havia uns outros jogos recreativos que não têm nada a ver com qualquer tipo de campeonato. E isto em algum momento minava os nossos jogos, porque quem realiza esses jogos recreativos tem sido adultos. E os nossos jogos são de meninos. Estamos a falar escalão de sub-12, sub-15, sub-17. Quando encontra um titio, por exemplo, dos seus 25, 30 anos, não é fácil, né? Não é fácil tirar-lhe de um campo. Daí que tínhamos este constrangimento. Mas Em algumas vezes o diálogo nos ajudava, mas há vezes que até não conseguíamos. Os jogos passavam para outras jornadas e isto minava completissimamente. Mas como é óbvio, jogar futebol, o mais importante é ter qualquer recinto, mas nós estamos a praticar e estamos nos aguentando à maneira que o distrito e a cidade de Lixinga têm como campos. É verdade.
1: É verdade. Sina Manuel, quais são as dificuldades com que o Mataka Futebol Clube de Lilomilo se debate?
2: Bom, as dificuldades são várias. Primeiro é o transporte, porque vemos lá muito distante e temos que realizar os jogos no campo da pista ou no campo do Intel. Mas é para nós, ficamos sujeitos a isso. As crianças querem fazer o campeonato e não olham por essas dificuldades, mas sim, isso é um desafio. Eles querem praticar o futebol. A gente consegue marcar uma certa hora para podermos caminhar. Na verdade, aqui nessa província é muito difícil ter apoio. Uma e outra vez existem pessoas de boa fé, conversam conosco, está bem, quando é que vão jogar, para que campo vão, e vêm nos levar, mas nem sempre. Mas, digo eu, 70% dos jogos que a gente tem feito, nós caminhamos, as crianças caminham, para depois realizar o jogo, se calhar às 8h30, às 10h30, é complicado. Mas para mim, pá, são desafios, né, do futebol. É para amanhã eles saberem que, na verdade, o futebol só anima a falar na boca. Mas, em termos de organização, né, para a coisa poder sair boa, é muito sacrifício envolvido.
1: A mesma questão coloco a Ipelva de Sanjala.
3: Sim, em termos de dificuldades, temos dificuldades do próprio campo, porque é o único campo em Sanjala e há muitas equipas lá. Por isso temos que tentar pedir, né, às outras equipas, quando temos jogo, que é para essa semana, temos jogo, tentam lá se podem nos dar espaço para a gente realizar nossos jogos. E como o presidente disse, que ele tem agrupado os jogos, né? Sub-17, por exemplo. Se é Sanjala, todos os jogos acontecem lá. 8, 10, até, vai até as 13. Então, dificuldades não faltam, como ele disse, transporte. Em termos de material, agora estamos um pouco normal, porque a igreja tem nos ajudado, em termos de bolas, próprio equipamento. Então é muito gratificante aqui. Queria também agradecer ao pastor Josué que tudo tem feito para ajudar essa equipa para continuarmos aquilo que nós somos.
1: Inácio Francisco, Academia Carlos Santana.
4: Sim, muito obrigado mais uma vez. Dizer que as dificuldades sempre existem. Sim, temos tido dificuldades em algum momento, transporte. Sim, e os campos também, como disse o seu presidente. E há déficit de campo aqui na nossa província para este campeonato, porque os campos mesmo, e no momento que são marcados os jogos, há os outros também a fazerem-se de jogar. Então, tem sido mesmo prejudicial.
1: Ernesto Samuel, o que é que a associação pensa em relação à gestão, portanto, de recintos desportivos que acolhem as provas do Lixo em Bola para a próxima edição?
0: Bem, nós como associação temos vedado algum esforço no sentido de umbriar aos nossos meninos, mais concretamente aos recintos desportivos e não só. Temos tido em algumas vezes a honra de conversar com o município, sobretudo na pessoa do vereador, para ver se pode estar nos ajudando em alguns campos, que é nivelação ou mesmo até colocação de balizas. Infelizmente, para o 2026, nunca tivemos um benefício desta natureza. Mas nos anos anteriores, havia uma colaboração. Já houveram alguns campos que tinham beneficiado de raspagem até colocação de balizas. Infelizmente, alguns dos campos, as próprias balizas estão danificadas e, estando danificadas, também reduzem aquilo que é o nosso impacto de agregação, de existência de recintos desportivos. Mas esta questão também já levamos de novo ao município para ver se pode ainda continuar a fazer a reposição das balizas nos campos que a gente tanto deseja. Por exemplo, o campo da escola básica. A luta continua. Era um campo que tanto usávamos nos anos anteriores, mas com a falta dessas tais balizas, infelizmente já não se usa. E era um campo alternativo que servia muito para, para agremiar a nossa competição. E o município tem dado, como dizíamos, esta viva voz, mas nós não paramos de chatear para essa expressão, no sentido positivo, para ver se pode ainda continuar a nos dar este aval. Este ano podemos considerar que parecer que está perdido, porque o campeonato está na fase final, perdido no sentido de apoio de organização a nível dos campos, não é? Mas os incômodos vão existindo, porque quando conversamos, algumas vezes eles já notam. Acreditamos que pode não dar para este ano, mas nos próximos anos isto pode dar certo. E estamos a fazer todo o esforço possível para agradar o nosso campeonato. Na verdade, não é fácil, como disse a nossa presidente do Mataca. O futebol só agrada quando fala-se pela boca. Mas no terreno a situação é muito complicada. E daí que nós temos vedado maiores esforços no sentido de transformar, não é, esses problemas em desafios, e esses desafios ver se podemos colocar em soluções que possam ajudar o nosso campeonato. Taxativamente nesse sentido estamos a trabalhar. E também podemos agradecer a vontade da nossa associação provincial, não é? Que neste ano tem vedado maiores esforços também para ver qualquer coisa acontecer, e estão a par e passo sempre para ver o campeonato andar, é verdade.
1: Um dos desafios prende-se, portanto, com a falta ou a exiguidade de material desportivo?
0: A falta de material desportivo, este é o outro calcanhar de Aquiles. Se falamos de material desportivo, o alvo número um é a bola. E quando não há bolas, na verdade, quase as equipas não treinam e tudo mais. Como dizíamos, este ano é um pouco diferente aos anos anteriores. Mas, como se diz, a pessoa que recebe uma bola agradece, mas sempre quer a segunda para melhorar o nível de competição. E isto sempre está acontecendo, mas nós, para aqueles que são os nossos colaboradores, tentamos cada vez mais pedir para que continuem a nos dar oportunidades de conseguirmos ter. Este ano houve uma distribuição de pelo menos uma bola para cada equipe, né, das 36 equipas, cada um teve este benefício.
1: Em ambos os escalões.
0: Em ambos os escalões, certo. E isto ajudou completissimamente, porque há equipas que não conseguiam treinar por falta de bola, pelo menos deu para reduzir. E neste momento o nosso desafio é como conseguirmos premiação para humilhar o bom desempenho que as equipas estão a ter. E este desafio está mesmo na mesa para ver se podemos conseguir em tempo útil.
1: Sina Manuela, a mesma questão que coloco, a questão de material desportivo.
2: É bom, na verdade, é muito difícil poder trabalhar, porque o material mesmo está difícil de obter. Mas este ano a associação ofereceu bola a esses escalões. E por sorte nós temos 3 escalões lá, o sub-12, sub-15 e sub-17. Pelo menos cada escalão já tem uma bola para poder usar para os treinos. Mas mesmo assim não é suficiente, né? Não é suficiente. Nós precisamos de mecos para poder fazer o mapeamento dos campos. Agora, é muito complicado, né? Só ter 2 mecos, 3 mecos. Mas, epa, como está se fazer um esforço para poder ajudar as equipas, para que o campeonato não possa parar. Então, isso, pelo menos, é benéfico. Com uma bola faz diferença do que não ter nada, né? Espero para que a associação possa trabalhar no sentido de poder agradar os miúdos, porque não é fácil 32 equipas e estarem aqui 3 representantes que estão a liderar essa prova. Epa, não é fácil, não é fácil. Então, que pensem nos melhores prêmios para podermos também dar mais força às crianças para não poderem desistir do futebol. Que possam dar os melhores jogadores, melhores guarda-redes, melhores em campo, né? Os melhores marcadores, para ver pelo menos se podem animar os próprios jogadores, para que no ano que vem eles trabalhem mais, se esforcem mais, para não poderem abandonar o futebol. Porque afinal o futebol é a única coisa, o futebol e a escola é a única coisa que lhes rete para não poderem se desviar. Então, quanto mais tiverem mais pessoas para poderem apoiar este campeonato e não olhando só pela associação, tem agentes econômicos aqui, assistem ao futebol, também que pudessem abraçar esta causa. Não é fácil hoje em dia. Isso acontece lá fora, mas aqui nesta província deviam abraçar mais, poder ajudar a associação, poder ajudar o nosso presidente, para que haja mais soluções, né? Para que esse campeonato ande da melhor forma possível e que os próximos anos aconteça da melhor forma possível. Quem lá sabe, podem trazer um material desportivo para os campeões. Seria benéfico o primeiro, segundo, terceiro ter material desportivo. É muito bom. Estariam a alavancar mais as próprias equipas. Já não teriam apenas um equipamento para poder partilhar com os três escalões. Já cada escalão teria seu equipamento e ponto. Aí ajudaria mais a desenvolver as próprias equipas. Os atletas sairiam mais animados. Epa, trabalhamos no ano passado, conseguimos isto. Então vamos trabalhar mais para podermos ter aquilo. Aí nós como presidentes, como mister, já não teríamos mais que bater as portas para poder pedir um equipamento, não. Iríamos para lá para pedir, epa, patrocínio de lanche, por exemplo. Os nossos meninos saem de casa às 6. Vão para o jogo às 8:30. Não mata bicho, não tem lanche. Ainda devem voltar para casa muito tarde, sem poder comer. É triste isso que acontece. Mas prontos, nós juramos. É o lema, não tem como, nós temos que sacrificar. E temos que fazer o que levar os meninos para lá. Não podemos ter falta de comparência. Com ou sem fome, vamos trabalhar. Então, muita coisa envolvida no mundo do futebol. Com essas dificuldades, as crianças não param, estão lá sempre. Ah, mister, vamos. Então, é muito bom. É uma valia para nós. Nós também percebemos, se eu tivesse pelo menos um 100 meticais, um 500, havia de comprar banana para essas crianças. Mas se alguém de boa fé está a ouvir isso, que apoia o campeonato Lixembola. É o campeonato que está a unir várias crianças desta província, de vários bairros. Está a tirar as crianças de vários pensamentos de criminalidade, vários pensamentos de poder consumir as drogas, para poderem se unir por uma única causa, que é a diversão. Já se conhecem, estão a criar familiaridade. Aquele menino que joga na equipa X do Ipelva, é muito bom aquele, está a perceber? É uma coisa muito bonita, está a unir muitos bairros esse campeonato. Então, que possam apoiar este campeonato, porque é um campeonato que está a prometer muito. E vem aí os futuros Messi, os futuros Ronaldos por lá, os futuros Domingues, estão neste campeonato. Então, eu peço para que possam olhar neste campeonato.
1: Fica então esta chamada de atenção para os agentes econômicos no sentido de apoiarem o torneio Lixembola edição 2026, que já vai na reta final. E Pelva, como é que olha por esta situação de material desportivo?
3: Como se diz, amor à camisola é o que nós habituamos quase em todas as épocas, mas desta vez queria pedir, né? Porque 32 equipas, é difícil alguém ajudar. Mesmo esse apoio de uma bola foi muito bom, foi positivo. Mas pelo menos os que vão chegar na final, que tenham esse material desportivo, como não é possível dar a todos, mas pelo menos aqueles que vão lá, que apoiem um equipamento, bola, isso vai ajudar. Porque, na verdade, o desporto, para termos qualidade, vem de base. Então, se a base não ter material, não temos como adquirir essa qualidade. Por isso, quando vamos representar a província, só vamos lá, vamos cumprir. Mas está a faltar alguma coisa. E essa alguma coisa, essa qualidade que está a faltar. Você vai competir com uma equipa de Nampula, Maputo, vens só no jogo, o que eles apresentam. Os miúdos ficam logo abatidos. Mas se nós termos esse material, podemos ter aquela qualidade, ir lá competir. E essa província é uma província de talentos. Então, gostaria de pedir que, na premiação, foquem mais no material. Isso vai nos ajudar muito.
1: Academia Carlos Santana.
4: Sim, muito obrigado. Dizer que não vou me queixar muito do material para a academia, porque o nosso presidente tem feito de tudo para garantir a nossa formação. Então, muito obrigado. E vamos para o nosso presidente, Carlos Santana. Sim, dizer que o campeonato, mesmo o Distrital de Xambola, é um campeonato que está a movimentar muita massa associativa. 30 e tal equipas não é uma tarefa fácil. Não se passa 2 meses, esteve aqui a federação a fazer um caça-talento. E de lá mesmo do campeonato do Lixembola se descobriram uns talentos. Exatamente. Então pedimos que mesmo apoiem mesmo as equipas, pelo menos aquelas que vão até a final, em material desportivo, porque isso será um semear para amanhã. Exatamente.
1: Estamos a caminhar para o fim da nossa conversa aqui. Ernesto Samuel, em termos de últimas considerações.
5: Bem, nós como associação, como de sempre, temos agradecido imensamente a Rádio Moçambique, e pelo fato de sempre ter nos convocado, pedido para prestarmos as nossas contas para essa expressão em termos de competição. E isto nós agradecemos muito, e não só, isso faz conta também, melhor ajuda-nos, nós como associação, a termos uma mini pressão de fazermos o possível para materializar a nossa competição, porque sabemos que a qualquer momento podemos prestar essas possíveis contas. E um dos maiores apelos, o melhor pedido para os que nos ouvem, este campeonato, como bem disseram os nossos restantes colegas aqui, é um campeonato que movimenta e massifica taxativamente os meninos, e gostaríamos nós, sobretudo o governo, os agentes econômicos e a associação provincial, que também é nossa mãe, ver se dá sempre uma mão possível para alavancar o nosso campeonato, porque nós, sem apoio desses elementos que mencionamos aqui, infelizmente não somos nada. Trabalho sim temos, mas sempre é preciso uma ajuda para alavancar-nos. Aos clubes, estamos a ir na reta final, na fase de grupos, pedir para que os mesmos sejam serenos, sejam comprometidos com a causa, porque, na verdade, algumas das equipas que estão completíssimamente quase na cauda de classificação, já consentimos por uma ou outra jornada a faltar em comparência, e isto em algum momento tem tentado manchar aquilo que é a nossa organização. Então pedíamos nós para que essas duas últimas jornadas não haja uma situação similar, porque só jogando que a coisa sai bem. Acreditamos nós que eles têm tido algumas dificuldades, mas essas dificuldades não passam só às equipas. Mesmo nós, como associação, passamos. Então, queremos pedir e apelar também ao mesmo tempo para que os treinadores que estão envolvidos nesta competição, que vedem o maior esforço para conseguir puxar aos meninos até pelo menos terminar esta fase de grupos. Como associação, colocamos como nossa meta dia 7, não é? 7 do próximo mês, que é a primeira semana logo do mês de novembro, o término do nosso campeonato. Esperemos que não falhemos, porque também não queremos completissimamente prejudicar os meninos, para os que vão aos exames, não é? Não queremos prejudicar. O nosso lema tem sido, uma ou duas semanas antes dos exames, terminarmos o nosso campeonato e deixarmos os mesmos livres, taxativamente nesse sentido. E muito obrigado, sempre que estivermos solicitados, estaremos a par e passo para contar aquilo que é o desenrolar da nossa história.
1: É verdade, ouvimos então aí o presidente da Associação Distrital de Futebol da cidade e distrito de Tixinga, o senhor Ernesto Samuel. E já agora vamos ouvir aqui a presidente da equipa Mataka Futebol Clube de Lulumila, em termos de últimas considerações. Sina Manuel.
2: Mais uma vez agradecer por esta oportunidade e parabenizar a associação, né, por essa iniciativa. Ao presidente Ernesto, que incansavelmente tem lutado para que este campeonato decorra da melhor forma possível. Aqui vai o meu apelo para os outros treinadores, que não estraguem este campeonato. Nós sabemos muito bem que este campeonato foi feito para os nossos miúdos, não para nós. Deixemos as nossas diferenças de lado. Vamos trabalhar arduamente para que possamos conseguir realizar o sonho dos meninos. Se nós não vamos ao campo, não levamos as nossas equipas para o campo, não estamos a ajudar a eles, estamos a matar a eles. Então, o campeonato até no início estava tudo bem, a primeira volta correu tudo bem. Já nessa segunda volta, não sei qual é o problema. Então, é muito triste quando um treinador formado ou não formado começa a ter esse tipo de pensamento. É muito errado. Este campeonato é para entreter os miúdos, não nós, adultos, não. Nós apenas vamos ajudar as crianças a realizarem um sonho e a fazer a festa deles. Então, O Mr. Ernesto trouxe o campeonato, a associação trouxe este campeonato, mas nós queremos fazer coisas da nossa cabeça. Então é muito errado. O próximo ano tem mais, vamos trabalhar. Que regularizem, que a gente possa cumprir com aquilo que são as regras deste campeonato. Partindo das idades, tudo mais. Então, não possamos vir para cá para poder estragar o campeonato, não. Todo mundo que está sujeito, todo mundo que escreveu a equipa, é porque sabia o que ele queria neste campeonato. Ganhar jogos não é muito para crianças, mas sim as crianças querem se divertir, mais nada. Tem jogo, vamos. Não importa o resultado, se perdeu, se ganhou, mas o importante é as crianças poderem se divertir com a bola, poderem conhecer os outros. Agora, quando levamos que é para, ou olhamos pela pessoa que está em frente, e começamos a desprezar, aí começamos a estragar o campeonato. Então, temos que respeitar a pessoa que está em frente, independentemente da classe social. Nós devemos respeitar a mesma pessoa, porque amanhã não sabemos o que é que a pessoa pode ser e nós podemos perder uma oportunidade por termos nos comportado mal há anos atrás. Então, mais uma vez, parabenizar as equipas que estão aqui, que estão no topo deste campeonato e que vença o melhor. O futebol é festa, o futebol é alegria, então vamos fazer acontecer.
1: E Pelva de Sanjala, últimas considerações?
3: Sim, mais uma vez, agradecer pela oportunidade, dizer que vamos pedir a Deus para que o campeonato chegue ao fim e vamos trabalhar.
1: Academia Carlos Santana.
4: Sim, e agradecer pela oportunidade que tivemos aqui hoje. Muito obrigado ao Sr. Presidente, aos colegas que aqui estão e ao Sr. Sampaio. Muito obrigado. Vamos dizer que vamos trabalhar no sentido com que possamos chegar até o último dia do campeonato.
1: Muito obrigado. Vamos trabalhar. Palavra de ordem, portanto, dos representantes das equipas Mataka Futebol Clube de Lulimili, Sina Manuel, que é a presidente da equipa, e Pelva de Sanjala, representado aqui pelo treinador José Álvaro, e Academia Carlos Santana, representado aqui pelo delegado Inácio Francisco. E então, tivemos aqui também o senhor Ernesto Samuel, que é o presidente da Associação Distrital de Futebol da cidade, Distrito de Lixinga, no Niassa. Termina então esta nossa conversa. Até ao próximo encontro.
6: Muito bem, Sampaio Vítor, até lá. E amigo ouvinte, acompanhávamos então o percurso do campeonato de futebol infanto juvenil, designado por Lixembola, que decorre na cidade de Lixinga e arredores. Sampaio Vítor e seus convidados fizeram-nos perceber aqui o nível de andamento desta competição, que junta petizes de diversos cantos da cidade de Lixinga. São 16 horas e 49 minutos. Vamos à música, depois deste espaço de conversa, e para tal chamamos Márcia Rocha, que canta Mamá, aqui na sua estação desportiva.

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0: é o maior e melhor campeonato futebolístico do mundo, Moçambola, na sua versão de 2026. Atenção, atenção, aviso à navegação, 22ª jornada e 23ª já lá marcadas. Vamos lá falar do Ferroviário de Lixinga, vamos lá. Vamos lá, vamos lá falar do Ferroviário de Lixinga.
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0: Esta equipa da província de Niassa prepara-se, depois de ontem ter disputado mais uma jornada referente à Taça de Moçambique, para defrontar Costa do Sol lá em Maputo. O jogo está agendado para sexta-feira, dia 9 do corrente mês, e vai começar às 15 horas. Uma jornada difícil para o Ferroviário de Lixinga, segundo disse o timoneiro da coletividade, mas não impossível de vencer.
1: É toda a gente, é Moçambique que segue em frente. 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
0: Depois de jogar na sexta-feira, o Ferroviário de Lixinga volta novamente ao terreno de Machique-Chique. Desta vez, na segunda-feira, 12 de outubro corrente, para defrontar o Machacane naquele palco desportivo da capital do país.

Moçambola edição 2026 na 22ª e 23ª jornada. Informação pontual a fechar a nossa janela desportiva provincial de Niassa, que transmitimos dos estúdios da Rádio Moçambique em Lixinga, aqui na terra dos Matacas e da Rainha Chivângela. Atenção que foram destaques da presente edição. Águias especiais de Lixinga começam em grande a fase regional norte de apuramento ao Moçambola do próximo ano, derrotarem na primeira jornada o Sporting de Nampula por 3-0. Enquanto isso, outro representante de Niassa na prova, o Moxanga Futebol Clube, perdeu diante do Desportivo de Nacala por 4-0. Olhamos também sobre o andamento do Campeonato Infanto Juvenil Lixembola, que decorre na cidade de Lixinga. É tudo. Saímos com a promessa de cá voltar numa próxima oportunidade. Merci, o João é meu nome, tecnicamente acompanhado por Adolfo Sadique, mas também Tijó Pedro Selemano.

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2: 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Acerte o seu relógio em Moçambique, são 17 horas. Vamos ao encontro do Bloco das Notícias com Carlos Langa. Saudações.
3: Boa tarde. O Ferroviário de Maputo recebe esta quinta-feira a Ação Desportiva de Vilanculo em jogo que abre a 22ª jornada de Moçambola deste ano. Na sexta-feira, o Costa do Sol bate-se com o Ferroviário de Lixinga e o Pembinha defronta o Xingal de Tete. No sábado, o Ferroviário de Nampula mede forças com o Ferroviário da Beira. O Ferroviário de Nacala terá pela frente a Liga Desportiva de Sofala e Bahia de Pemba joga frente à União Desportiva do Songo. Um curso de treinadores e árbitros de futsal terminou esta segunda-feira em Quilimane, na província da Zambésia. Falando no encerramento da formação, o diretor profissional de Juventude e Desportos da Zambésia, José Lobo, apelou aos participantes no curso para expandirem a modalidade naquela parcela do país.
4: E o conhecimento é algo que vai melhorar a nossa qualidade, a todos os níveis. Então, eu queria pedir mais uma vez para que abracem sempre esta iniciativa e juntem-se sempre a esta causa e morram por esta causa, que é a Zambésia. Hoje fomos formados, mas é sempre bom, porque por várias vezes nós deixamos aquilo que é o conhecimento e começamos a usar outras práticas. E são essas que em algum momento vai prejudicar aquilo que é a qualidade e vai minar aquilo que são os nossos objetivos. Porque quem paga, quem sai de casa para vir assistir, pagou para vir assistir um bom espetáculo.
3: José Lobo, diretor profissional da Juventude e Desportos da Zambésia, falando ontem em Quilimane no encerramento do curso de treinadores e árbitros de futsal. O Estrela Vermelha de Gaza aposta em reativar a prática do boxe na coletividade.
5: O presidente do clube, que deu a conhecer esta boa nova, assegurou que neste momento decorrem contactos junto dos amantes e fazedores do boxe com vista à materialização desta iniciativa, cuja prática já teve lugar em tempos idos. Caetano Valente recorda que a província de Gaza em geral e o Estrela Vermelha particularmente já tiveram pugilistas renomados e que participaram em provas nacionais, mas devido a vários fatores relacionados à conjuntura socioeconômica do país e mundial, o boxe ficou relegado. Valente avança, no entanto, que se depender do clube que dirige, vai fazer de tudo para que a prática do boxe seja resgatada, a começar pela cidade de Xuxai.
6: Temos algumas marcas não muito boas, claro.
7: Algumas aventuras.
6: Se nós aventuramos, de facto, quando se fala de boxe, foi uma aventura. Fomos à Beira, ficamos talvez em quarto lugar, se a memória não me falha, e fomos a Maputo também, fomos derrotados logo. Mas o que nós queríamos, né, era trazer o boxe.
5: Presidente do Clube Estrela Vermelha de Gaza, Caetano Valente, é o sonho do resgate da prática da modalidade do boxe na província de Gaza. Cidade de Xuxai, Rui Macaringue.
3: Equipas de basquetebol da província de Tete preparam-se tendo em vista o campeonato da modalidade no escalão de seniores a nível daquela parcela do país.
8: Atletas e técnicos das equipas das Quininas, Mambus Team e Centro Desportivo e Recreativo do Batize continuam a treinar mesmo sem datas do arranque provincial de basquetebol sénior masculino, edição 2026. Continua sendo marcada o arranque provincial de bola, o sexto e este sénior masculino, que em princípio deveria iniciar entre os meses de junho, julho e agosto deste 2026. Questões organizacionais por parte do órgão que vela pela modalidade de bola ao sexto em sénior masculino, são tidas como estando na origem deste atraso. Enquanto a prova não arranca, a Cúrcio Zavala, Trindade Massinga, Leo, Edson Daúce e Ercílio Manguxo, das equipas das Quininas, Mambus Team e Centro Esportivo de Matize, não param de treinar. O Provincial de Basquetebol sénior masculino da edição de 2025, que teve a concorrência de 8 equipas, que foi ganho pela primeira vez pelo Centro Desportivo e Recreativo do Matize. Aliás, a equipa do Matize, para além do título campeão provincial, ganhou o torneio de abertura O torneio 21 de março, alusivo ao dia da cidade Tete, entre outros torneios de bola ao cesto. RM Desporto, Cidal de Tete, Manuel Cardoso.
3: Obrigado, Manuel Cardoso, com notas do basquetebol de Tete. E desta feita, colocamos ponto final ao bloco de notícias. Saudações.
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2: 17 horas e 5 minutos. Agora vamos fazer viagem à cidade de Pemba, na província de Cabo Delgado, para mais uma emissão em direto daquele ponto do país. Pemba, muito boa tarde. Bem, recebo a indicação que temos os nossos colegas posicionados em Pemba para entrar. Daqui a pouco vamos confirmar, portanto, a nossa emissão a partir da terceira baía do mundo para complementar a nossa tarde informativa aqui do RM Desporto. Uma vez mais, Pemba, boa tarde. Andoné desta, vamos, portanto, aguardar essa ligação com a cidade de Pemba.
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2: Desporto. 17:09, a terceira é de vez. Vamos para mais uma tentativa. Encontro de nossos colegas em Pemba. Boa tarde.
13: Muito boa tarde, meu caro Mabunda. Como está?
2: Aqui está tudo bem, excepto esta triste notícia do desaparecimento físico do nosso colega.
13: É verdade, muito triste. Fica um vazio para o desporto, não é?
2: É verdade, é verdade. Muito bem. E quais são as novidades a partir de Pemba?
13: Bom, Hoje, primeiro, o céu esteve limpo, com muito sol. Diga-se de passagem, muito calor. Quanto ao desporto, vamos aqui recordar sobre a reflexão do desporto na nossa província. Vamos também falar desta Academia de Futebol do Clube Desportivo de Pemba. E depois vamos falar de xadrez.
2: Muito bem, a bola é sua. Desejar aí um bom trabalho. Vamos ficar deste lado a acompanhar.
13: Exatamente. Então fica aí como ouvinte, uma bunda.
2: Obrigado, estamos juntos.
13: Estamos juntos. E são neste preciso momento, 17 horas e 10 minutos, tem sido assim, em todas as terças-feiras, até perto das 19 horas, a emissão do RM Desporto é transmitida a partir daqui da cidade de Pemba, capital da província de Cabo Delgado, terceira maior baía do mundo. Na sua companhia, eu, Joaninho Machono, na locução, e Aniceto Frederico, que está na assistência técnica. Nós levaremos até se muito desporto, muita música e muita palavra amiga em cerca de 2 horas de emissão do RM Desporto. Vamos então com a nossa primeira proposta musical para esta tarde do RM Desporto. Vamos então ouvir Gerson Mariano, o tema é Teu Fogo. Este, portanto, é o tema de Gerson Mariano. Portanto, não temos o Gerson Mariano
14: a levar-nos.
13: Vamos

aconteceu neste momento, 17 horas e 15 minutos, estivemos aqui com a música de Gerson Mariano, onde faz parelha com Félix, o tema Teu Fogo, um tema que toca o coração, um tema de amor. O Desportivo de Pemba preteriu neste ano as atividades da equipa principal de futebol, ou seja, preteriu do futebol sénior para o futebol da camada de formação. Portanto, este ano abriu uma academia que poderá, enfim, trazer novos talentos a ribalta, para descobrir novos talentos que poderão futuramente, não só para fazer parte para o próprio desportivo, mas também noutras coletividades. Quem sabe sonhar não é proibido. Em Mahala, como se diz, exportar esses talentos para além fronteira, para os grandes futebols do nosso planeta, por exemplo, o futebol do velho continente, mesmo o futebol africano, nas grandes ligas africanas, como a Liga Sul-Africana, a Liga Angolana, a Liga Egípcia, a Tunisina, a Argelina e Marroquina, que são grandes, portanto, ligas

Bom, muito obrigado pela oportunidade de dar a informação acerca da nossa academia. Como nós sabemos, nós abrimos oficialmente a academia no dia 31 de julho, mas já vínhamos trabalhando desde maio, na altura de interrupção das aulas letivas dos petizes. Então, do dia 5 de maio até 31, nós fizemos o trabalho de pré-época ou iniciação, porque estávamos à procura de enquadramento, e enquadramos, e é por isso mesmo que no dia 31 de julho nós fizemos a abertura oficial. Então, fazendo um balanço desde maio até hoje, nós estamos bem. Digo isso porque muitas vezes o que tem acontecido é que as pessoas ou as crianças acabam desistindo logo a priori, mas nós, desde lá até cá, estamos a trabalhar com um número muito grande de miúdos, e todos os dias nós recebemos novas crianças. Os pais já perceberam qual é a seriedade que nós temos como academia nesse projeto. Então, eles preferem realmente trazer os seus filhos. Até há meninos que nós já vimos a jogar nas outras equipas, acabaram vindo para a academia, porque eles sentem que lá no desportivo trata-se coisas sérias. Aliás, alguns pais até me aproximaram que os seus filhos estiveram nas outras academias, acabando me solicitar para que inscreva o seu filho na academia do clube esportivo, porque percebeu que nós estamos a tratar assuntos com seriedade e muita responsabilidade. Então, para dizer que até hoje nós estamos muito bem em termos da nossa formação, embora ainda, como viemos dizendo desde, a escola está sendo treinada pelos treinadores não formados, mas que têm muita experiência, porque jogaram muita bola. E estamos a ver a evolução dos meninos. Como é que nós fazemos essa avaliação? Porque nós, nos juvenis e júniores, estamos a fazer o campeonato provincial desses escalões. Então, temos visto, quando vamos aos campos assistir os seus jogos, nos anima muito. Logo percebe-se que são equipas que estão sendo treinadas, preparadas muito bem pelos treinadores que lá trabalham, embora, como disse, não tenham alguma formação técnica, mas eles têm o conhecimento, porque eles foram jogadores de futebol, eles jogaram futebol, e é por isso que eles até agora estão a fazer um bom trabalho. Por acaso, eles são jovens que fazem um bom trabalho, e eu quero agradecer mesmo a dedicação, o empenho deles, e penso que nos próximos dias nosso objetivo será dotá-los de conhecimentos profissionais. Estamos à procura de algumas formações de treinadores de futebol para ver se podemos integrar também eles, para poderem ter alguma informação acerca disto. Mas também, isto também está a surgir outro efeito muito positivo, que se calhar eu posso dizer que tenho uma sorte, ou não sei o que aconteceu. Já estou em contacto com algumas academias internacionais ou pessoas internacionais ligadas ao futebol. Neste momento eu estou a teclar ou a falar com alguém que está aqui, um italiano, e vive na Espanha, que se interessou do nosso projeto. E nós já estamos a manter alguns contactos com ele, para quê? De modo que nós tenhamos um memorando de entendimento, e a partir dele nós conseguirmos aquilo que é o nosso objetivo principal, que é exportarmos jogadores para fora de África, neste caso na Europa. Então, eu penso que, ou gostaria que este meu contacto fosse mesmo efetivado com frequência com a pessoa, de modo que eu consiga ter algum espaço. Porque, digo isso porque eles são pessoas um pouco experientes. Um pouco não. É uma pessoa experiente. É um agente FIFA já desde 2016. São muitos anos, segundo a informação. Eu já tenho algum material mandado por ele para mim. Estamos a analisar como é que tem sido o seu trabalho, para depois nós voltarmos para eles, para podermos informar ou dizer quais são os procedimentos que temos que seguir. Porque ele já me garantiu que, primeiro, porque ele explicou-me como é que isso funciona. Para os jogadores africanos,

0: para com os europeus. Então, nós temos um tipo de formação que é meramente africano, e o europeu tem também seu tipo de treinamento. Então, são essas técnicas que, numa primeira fase, a pessoa vai introduzir para nós, dando algumas capacitações aos treinadores, a toda a equipe técnica que estiver a fazer o trabalho. Olha, ele até veio me dizer coisas com muito detalhe, como seguirmos um jogador, então, com que tipo de aparelho nós vamos ter que seguir o jogador para podermos avaliar qual é a capacidade técnica e física desse atleta. Então, isso achei muito interessante e quero acreditar que depois de amanhã combinamos para voltarmos a falar no dia 8, porque também é uma pessoa um pouco ocupada, muitas vezes não tem espaço. Então, nós voltaremos a falar com ele no dia 8. E com a introdução desta parte, eu fico muito satisfeito e talvez estou a ver a Academia do Clube Desportivo de Pemba a ter sucesso no futuro.
1: E, neste momento, quais são os desafios de Skim? Monitores, os treinadores, digamos assim, neste momento, que estão a trabalhar com as crianças, precisam de adicionar algumas qualificações e para tal, o que é que o desportivo exatamente, o que é que a academia vai fazer para adiante, para que tenha exatamente formadores qualificados com um nível alto?
0: Bom, numa primeira fase, nós queremos primeiro dotar de conhecimentos técnicos e aos treinadores. Como é que isso acontece? Termos uma formação, eles devem ser treinadores formados oficialmente. Como quem ministra os cursos de treinamento é a Federação Moçambicana de Futebol, assim que tivermos alguma chance de alguma capacitação de treinadores na região, sobretudo na região norte, não interessa onde for, Nampula, Niassa, Cabo Delgado, estamos em condições de podermos mandá-los para essa formação. E não só, igualmente, nós, como agora estamos na fase inicial, pretendemos que a partir do próximo ano contratemos um treinador profissional, formado sobretudo na área, embora estes não vamos abandoná-los, eles são os principiantes da academia, eles continuarão como parte da equipa técnica. Por isso mesmo, o nosso objetivo nesse momento é podermos encontrar cursos de formação de treinadores para podermos mandar os dois jovens para a formação, eles estarem formados, estarem legalmente conhecidos. E enquanto isso também, a partir do próximo ano, pretendemos contratar um treinador profissional para a área, porque nós, como disse anteriormente, enquanto continuarmos na direção do Clube Desportivo de Pemba, essas camadas de formação são necessárias, são prioridade. Nós não queremos, a partir dos próximos anos, importarmos muitos jogadores para a nossa equipa sênior, assim como nós temos capacidade, ou termos capacidade de exportarmos jogador para além fronteiras. Isto faz com que nós estejamos atentos. Nós estamos atentos a nível da província, onde nos formos informados que tem meninos ou jogadores com capacidade para se tornarem um melhor jogador nos próximos dias, nós vamos atrás. A título de exemplo, agora nós descobrimos um menino de 10 anos em Namuno. Nas nossas andanças, encontramos meninos a jogarem futebol, acabamos olhando para ele e vimos que ele tinha talento para ser um jogador profissional. Nós acabamos levando ele do distrito, falamos com os pais, assinamos um memorando de entendimento com os pais, nós carregamos o menino, está cá conosco em Pemba. Começamos com o trabalho com o menino e estamos a controlar.
1: Uma espécie de bolsa.
0: Uma espécie de bolsa. Neste momento o menino está integrado no grupo, está a trabalhar com os outros e mesmo assim vai à escola, porque esse é o nosso foco também. Nós não podemos apenas treinar os meninos nós assumimos a educação, a responsabilidade do menino, cuidamos do menino, ele está conosco. Então esse é para mostrar ao mundo inteiro que nós estamos preocupados com a academia. Por isso mesmo, quando encontramos meninos que achamos que no futuro poderão ser úteis, nós carregamos para cá, para a cidade, trabalhamos a mente dos meninos para ver se depois consigam ser jogadores profissionais de futebol.
1: E para exatamente melhor funcionamento deste projeto, desta academia. A academia está aí a funcionar, não é brincadeira, precisa de recursos, precisa também no futuro fazer dinheiro, formar jogadores, mas também ter algum rendimento para dar a continuidade, para a sustentabilidade da própria academia. E estão a serem preparados alguns instrumentos, alguns estatutos, que é para proteger a própria academia, proteger os seus educandos. Estamos a supor, vamos supor que o Benfica, o Coxa de Sol, o Sporting de Portugal precisa de um jogador saído da Academia Desportiva de Pemba. E muitas das vezes, algumas agremiações, alguns clubes formam, mas depois no futuro não tem rendimento, porque o jogador sai, uma estrela, vai para fora e o clube não ganha nada. Então, para não acontecer isso, para o Desportivo não perder, quais são os instrumentos que estão a ser preparados para a proteção e para que o Desportivo tenha algum rendimento no futuro?
0: Bom, neste momento nós já preparamos uma espécie de um contrato com os pais, e lá no contrato tem essas cláusulas, que o jogador, mesmo que não saia para fora do país, da província, que seja, que saia para um outro clube, tem que ter em conta que o jogador sai do clube da formação da academia do Clube Desportivo de Pemba. E nós, com os meninos que achamos que estes são os meninos que já estão em condições de trabalhar conosco, nós firmamos esse contrato. Todos os pais já assinaram os contratos conosco, e não só, uma das melhores formas de proteção é inscrevermos os meninos no sistema FIFA Connect. Neste momento o sistema encontra-se fechado, porque é a altura do fecho do mesmo sistema. Assim que abrir, nós colocamos todos aqueles que são nossos atletas, que achamos que esses vão trabalhar conosco na academia, todos eles estarão inscritos na FIFA Connect. É uma das formas de nós reivindicarmos alguns direitos mais tarde. Como disse, não é necessário que vá para a Europa para nós exigirmos esses direitos, mesmo que saia daqui do Desportivo de Pemba para Ferroviário de Pemba, por exemplo, para o Centro Esportivo de Pemba, por exemplo. Nós sabemos que esse jogador é da formação, da Escola de Formação da Academia Clube Desportivo de Pemba. Por isso mesmo, são os dois instrumentos muito importantes neste momento que nós temos. Primeiro, temos um contrato escrito e assinado pelo ambos, pais e encarregado de educação, assim como uma chancelada até da Associação Provincial de Futebol. A Associação de Futebol assina no contrato como testemunho. E nós, pai e o jogador, também temos no mesmo documento as nossas assinaturas para fazermos valer aquilo que são as nossas ligações. Então, se me pergunta acerca deste assunto, como seria, está desta cautelado. Maneira, está cautelado, e dessa maneira nós iremos proceder de acordo como mandam as leis da FIFA.
1: A Academia Desportiva de Pemba está a funcionar, está numa fase embrionária, digamos assim. Neste momento, que falamos, com quantos atletas formados contam?
0: Bom, neste momento nós estamos em formação ainda. Ainda não podemos dizer que já temos atletas formados. Estamos em formação, como disse, na nossa abertura nós dissemos que estávamos com 55 atletas, mas com o andar do tempo acabaram entrando mais 10. Estamos com 65 jovens e existem espaços para novas entradas, porque nós estamos a falar de formação. Então, havendo espaço ou havendo alguém que acha que deve mandar o seu filho para a nossa academia, nós temos espaço ainda, porque nós trabalhamos em escalão, em idades, nesse caso. Temos aqueles meninos que são um pouco mais novos, porque nós começamos com 10 anos para frente. Então, temos essa faixa etária dos 10 a mais ou menos 14, e temos dos 14 aos 17, 17 e 19. Nós terminamos aí, porque o 19 faz parte de júniores. Então, por enquanto, como nós estamos a trabalhar nessa fase, sabemos que quem tem 19 anos este ano, a partir do próximo ano, passa a ter 20, e esse só podemos preparar para a equipa sênior, neste caso. Então, para os outros, nós estamos a perspectivar para daqui a 5 anos. Estamos a falar de um jogador com 15, 16 anos, só daqui a 5 anos que vai fazer 20, 21 anos. para podermos alimentar as equipas grandes. Agora, há aquela possibilidade que nós podemos ter, descobrir jogadores que possam já irem continuar em outras equipas. Também poderemos dar essa abertura. Eu acabei sabendo, por acaso não sabia, e agradecido mesmo por aquele senhor que eu disse que falo com ele a partir da Espanha. Ele disse que os jogadores africanos para irem à Europa devem ter no mínimo 18 anos, não sabia. Então poderão, se calhar, a partir dos 18 anos, termos esta saída para lá fora, caso consigamos. E é o que nós pretendemos demais, queremos que conseguíssemos nos afirmarmos no futebol internacional, o clube desportivo de Pemba ser conhecido através do lançamento de atletas talentosos para além fronteiras. Então, nós é um projeto que, como disse, enquanto nós estivermos na direção do clube, veio para ficar. Nós queremos nos afirmar nos próximos dias, queremos lançar, termos jogadores, queremos nos orgulhar de termos jogadores formados pelo clube desportivo, tanto como jogando na própria equipa principal do Desportivo de Pemba, assim como em outras equipas que sejam da província, fora da província, assim como fora do país.
1: E a rotina das sessões do ABC? Período da manhã, à tarde, ou temos dois períodos? Como é que está a funcionar?
0: Bom, neste momento nós só temos um único período, que é o período da manhã. Aí temos meninos apenas que estudam à tarde, porque pronto, como é o início, nós ainda não estamos muito preparados para termos dois turnos. Se calhar nos próximos dias vamos ter que ter alguma experiência de termos dois turnos, como seria até agora ainda não sei. Nós estamos a levar experiências de outras academias que já avançaram mais do que nós, porque nós ainda somos principiantes. Não sendo principiantes, há coisas que precisamos de saber ainda, há coisas que não sabemos. Então com depois de nós escolhermos quais são as experiências, se calhar aí poderemos introduzir os dois turnos para poderem os meninos trabalharem, para os que estudam de manhã trabalharem à tarde, para os que estudam de tarde trabalharem de manhã. Mas neste momento, todos aqueles que nós trabalhamos com eles, felizmente, estudam à tarde, ou a partir das 11 horas, 11 e à tarde. Então, nós temos esse espaço de poder de trabalharmos com ele no período da manhã. E tem respondido positivamente. E quase todos os dias nós temos todos os meninos lá no campo, excepto por causa um assunto extremo, né? Da doença ou porque qualquer coisa mais. Todos os dias os meninos sabem que quando acordarem, primeiro caminho é ir na paragem, esperar lá o autocarro do clube para passar a lhe recolher para o campo de treino. Depois do treino também fazemos o mesmo trajeto, devolvemos ao menino para o ponto de recolha onde nós levamos. E sucessivamente, todos os dias nós estamos andando dessa maneira.
1: São meninos de quase todos os bairros da cidade.
0: Bom, nós neste momento temos meninos de quase todos os bairros, mas os meninos nós combinamos com eles a um certo ponto de encontro, na paragem mais próxima do seu bairro, porque não podemos meter o autocarro até nos confins, podemos ter, se calhar, alguns problemas. Então eles fazem só um pequeno esforço de puxarem para a paragem mais próxima. Só para dar um exemplo, nós começamos da MCL e vamos até Muxara, porque temos meninos que estudam, que vivem lá em Muxara. Então, a rotina sempre é esta. Quem vive mais por dentro, aproxima a estrada, então o autocarro faz a linha reta da MCL até Muxara, de Muxara até o campo, do campo até Muxara, de Muxara até a MCL já no regresso. Então, assim conseguimos gerir todos os meninos que estão na academia, mas, por exemplo, tem aqueles que vivem perto do campo, que esses não precisam do transporte, esses acabamos encontrando lá no campo, porque eles não necessitam de transporte, porque eles vivem perto do campo. Então, é assim como nós temos feito todos os dias, a nossa rotina tem sido essa. E assim, esse trabalho está nos dando sucesso. Até agora, nós estamos muito bem. E eu gostaria, como dirigente máximo, que isso continuasse assim. Sempre tenho falado com os meus colaboradores, porque nós somos muitos, Pronto, o presidente não consegue estar todos os dias no campo, mas tem colegas que todos os dias estão no campo, sobretudo a parte técnica, a parte administrativa, tem alguns colegas de coordenação, esses sempre estão lá a trabalhar junto com o treinador. E quando há algum espaço para o presidente, também tem passado por lá para ver o que tem acontecido, e aquilo que eu tenho visto lá, tenho saído bastante satisfeito com aquilo que eu tenho encontrado lá, com os trabalhos que estão sendo feitos lá com aqueles meninos.
1: Materias?
0: Bom, nós como um clube grande, penso que não temos nenhum problema de material básico inicial, neste caso. Falo de bolas, cones, coletes, embora alguns neste momento já se encontram numa fase assim acabadinho, mas pronto, como clube, faz sempre esforço de poder ter material de trabalho. Isso é uma das coisas mais importantes, porque sem um material de trabalho não estaríamos a fazer nada. Então, os treinadores exigem muito bolas, eles querem mais bolas, para se pudéssemos ter cada atleta uma bola, seria bom para eles, mas pronto, nós como direção vamos dando aquilo que conseguimos, aquilo que é possível, mas gostaríamos também que um dia satisfazêssemos as suas reais necessidades, os seus pedidos. Quero acreditar que um dia nós poderemos conseguir fazer isto. Aliás, ontem mesmo eu viajei para Nampula, fui descobrir num sítio onde tem umas bolas com um preço um pouco acessível, que dá para termos cerca de 20, 30 bolas. Então, como clube, vim para casa, vamos nos preparar e vamos tentar fazer a aquisição dessas bolas, que serão muito valiosas para nós, para podermos meter mais bolas lá na nossa formação. Talvez um dos problemas que podemos ter nesse momento é de chuteiras que são um pouco caras e prontos. Numa fase em que nós nos encontramos, não estamos assim muito preparados, mas conseguimos certa quantidade para um certo grupo, sobretudo aquele grupo que vai fazendo o campeonato provincial, do seu escalão júnior ou juvenil. E para os mais novos, esses nós temos pedido aos pais para nos ajudarem na aquisição desse pequeno material, sobretudo as chuteiras. E os pais também têm colaborado com isso, porque eles sabem qual é o valor de ter o seu filho numa formação. Gostariam de ver os seus filhos já jogarem futebol profissional com uma preparação, com uma educação. E pronto, nós também não ensinamos apenas a jogar futebol, também educamos os meninos. Nós temos recomendado para que os meninos tenham um respeito mútuo um ao outro, aos treinadores, a qualquer uma pessoa que for encontrar fora, porque para você ser, isso faz parte daquilo que é a sua formação, porque não vale nada você ser um bom treinador, mas quando, aliás, bom jogador, mas em termos de comportamento se comporta mal, insulta os outros. Então, esse tipo de jogadores nós não queremos, e temos transmitido essa informação a eles para serem todos humildes. E quando estamos no campo entre nós, somos irmãos, assim como quando estamos a jogar com equipas adversárias. Nada de confusões nos campos de futebol, porque muitas vezes eles, como são crianças, são meninos, há decisões que os árbitros tomam e eles logo acabam se enervando. Nós aconselhamos a eles para não fazer esse tipo de coisas. Aliás, sempre na minha equipa, nas minhas equipas, mesmo sénior, eu sempre pautei por esta parte de disciplina. Não podemos discutir ou julgar o ajustamento dos árbitros. Os árbitros também são pessoas, então estão sujeitos a erros, até alguns erros propositados, mas pronto, nós, se passamos a discutir o assunto de árbitro, deixamos de jogar futebol e discutimos árbitros. Então, eu tenho pedido aos meus treinadores para manterem a calma primeiro, depois também acalmarem os seus jogadores, que não olhem muito o trabalho do árbitro, olhem o vosso trabalho. Então, é uma das, são algumas das informações que estão passadas aos meninos. Também temos que informar a eles como é que o jogo funciona, como é que se joga. Não é para nós estarmos sempre estarmos em cima do árbitro. O árbitro habitou, respeita a decisão dele. Você faz a sua parte. Há de ver que, mesmo se é um árbitro que quer lhe prejudicar, há de ver que não aguenta, porque você, quando ele apita como ele quer, você acaba acaba liderando de outra maneira e você consegue sucessos através do seu esforço, através do vosso empenho, através da coletividade como um conjunto. Por isso, porque quando você tu paras e começas a discutir assuntos do árbitro, perdes a cabeça. E, por outro lado, até o próprio árbitro pode te administrar com uma cartolina vermelha ou amarela, só para deixar-vos mais preocupados. Então, não podemos ir por esse caminho, não podemos ir por essa via, árbitro apitou, deixa. Então, são informações que nós passamos aos meninos e acredito que os meninos também estão a acatar e quero acreditar que eles serão bem-sucedidos nesse processo de formação.
1: Manter a funcionar uma academia não é brincadeira, senhor Presidente, e como é que tem conseguido até aqui trabalhar para que não pare nada? Estamos a falar de combustíveis, o clube tem um autocarro, precisa de combustível quase todos os dias, que é para transportar as crianças, e entre outras despesas. De onde é que vê esse suporte? Já tem parceria ou mesmo aquilo que o clube consegue?
0: Bom, feliz ou infelizmente, o Clube Desportivo de Pemba, com as instalações que tem tido alguma renda de aluguer de espaços dentro da nossa área do clube. Temos tido algum rendimento que aguenta mais ou menos a suportar a academia. Digo feliz e infelizmente porque é feliz, porque existem alguns inquilinos que reconhecem, sabem que o espaço onde eles estão erguidas as suas infraestruturas é de dono e têm um contrato firmado com o clube, e quando chega no final do mês honra com o compromisso daquilo que é a renda que nós acordamos. E infelizmente existem aqueles outros que dizem que o espaço lhes pertence e quem lhes atribuiu é o Conselho Municipal. Isso é que temos lutado sempre nos tribunais para ver se podemos reverter o nosso espaço, porque nós temos o espaço que temos e tem lá as nossas a nossa identificação, temos lá as nossas dimensões, nós sabemos onde começa, onde termina o nosso clube. Então, por causa de má fé das pessoas, mas sobretudo alguns funcionários de má fé do Conselho Municipal, mesmo sabendo que aquele espaço é propriedade do Clube Desportivo, acabaram passando uma licença ou um duate em como o espaço lhes pertencesse. Mas nós sobre esse assunto estamos cada dia que passa a trabalharmos, de modo que revertamos o nosso espaço e conseguirmos cobrarmos renda ou conseguirmos fazer uso do espaço de uma forma mais coerente para ver se podemos subir muito o nosso rendimento. Nós sabemos que existe muita gente que procura de um espaço. Nós, como Clube Desportivo, estamos abertos para uma negociação e encontrarmos formas de como retirar as pessoas que estão ali e fazermos um investimento muito grande que pode dar um rendimento também muito grande ao clube. O Clube Desportivo de Pemba é um dos melhores clubes da província, porque ser melhor da província é o que é nós termos um espaço que nós podemos rentabilizar. O que falta mesmo é a rentabilização a 100% do espaço que nós temos. Mas pronto, como disse anteriormente, algumas pessoas foram cedidas espaço para erguerem baracas e agora acabaram erguendo residências, vivem lá com seus filhos e netos, mas também posso dizer que com a conivência com alguns funcionários, não digo todas as pessoas, alguns funcionários do município foram dando duates em como se o lugar lhes pertencesse. Mas nós temos a documentação que diz que o espaço é do Clube Desportivo e estamos a trabalhar de modo que consigam as pessoas entender. Existem aqueles que são comerciantes que estão ali também, que deviam contribuir em alguma coisa, mas não contribuem, sob pretexto que o espaço lhes pertence e o Conselho Municipal já atribuiu documentação. Mas nós sabemos que eles sabem que o espaço não é. E esses resistem ao pagamento das rendas e resistem a colaborar com o Clube Desportivo para que eles façam pagar renda normalmente, e seria uma renda que ajudaria muito, mas muito mesmo ao Clube Desportivo. Perdão, neste momento nós, como disse, alguns com aqueles que reconhecem sobre esse direito nosso, temos tido algum rendimento. Não só, nós temos a nossa parceira que é Nagi Investimentos, que nunca nos abandonou. Quero neste momento também aproveitar o espaço para agradecer bastante, porque é um dos parceiros que sempre deu mão ao clube desportivo, nunca nos abandonou, desde que nós conhecemos a Nagi Investimentos, sempre foi nossa parceira. Aliás, até a Nagi entra no clube desportivo de Bemba antes da minha entrada na direção. Estou a falar isso de 2012, 13 por aí. Então, eu era um simples membro. Então, desde lá, uma das pessoas mais fortes que nós conhecemos, para além do governo.
1: O principal parceiro neste momento.
0: É o principal parceiro neste momento. Para além do governo, o Nagi Investimentos é o principal parceiro. E pronto, nós agradecemos bastante o esforço que tem dado para o desenvolvimento do nosso futebol, ou do nosso clube, neste caso, porque não dá só apoio em futebol, assim como também nas outras modalidades que nós temos praticado. Temos visto a deslocar jogadores aqui para campeonatos nacionais que sejam disputados fora da província. Já tivemos em Tete, já estivemos em Manica, e tudo isso com suporte da Nagi Investimentos. Por isso mesmo temos tido muito apoio por parte da Nagi e agradecemos bastante. Nós queremos continuar sempre a contar com ela como nossa parceira para podermos materializarmos no futuro aquilo que é o nosso projeto e termos também, a partir do seu apoio, alguma recuperação do nosso espaço que nós temos ali, que achamos que está sendo usurpado por pessoas estranhas, mas isso também, como disse, com conivência de certas pessoas. Mas queremos acreditar que um dia nós podemos terminar com essa novela, porque agora já levamos o caso a instâncias um pouco mais grandes. Então, a qualquer altura, nós poderemos ter algum barulho no desportivo, barulho que não é barulho, mas é um barulho que as pessoas irão provocar, porque as leis ditam. Nós temos espaço desde 1938 e alguém aparece com mais um documento de 2010, 2015, 2020. Quer dizer que essa pessoa, por má fé, acabou tendo esse documento que veio lhe dar direito, enquanto já existe um outro direito. Nós temos até a certidão comercial, a certidão do registro civil, da inscrição daquele espaço desde a altura quando era desportivo do Porto Amélia, não desportivo de Pemba. Então, essa documentação nós todos temos e estamos a manter alguns contatos com pessoas um pouco mais informadas na matéria, de modo que consigamos ter aquele espaço e nos dar mais rendimentos para o desenvolvimento do nosso clube desportivo.
1: Desafios?
0: Bom, são mesmo grandes. Queremos tornar o...
1: Temos a equipa, teremos próximo ano o seu presidente da equipa principal de futebol, ou ainda vai continuar a descansar um pouco e apostando na formação?
0: Bom, ainda não sabemos até agora, isso depende muito do nosso grupo. Eu sou presidente, não determino.
1: Não está sozinho.
0: Não estou sozinho, tenho uma direção, tenho uma massa associativa, embora desaparecida em algum momento. Se calhar quando chegar nessa altura ali poderão aparecer, mas eu sei que muitos deles estão desligados ao clube. Neste momento até lançamos até um apelo a todos eles para podermos fazer a atualização de sócios desde o dia 28. Queremos ver quem está, quem não está, e para depois, amanhã, não aparecer como pessoas excluídas, porque nós temos uma lista de sócios, mas não estamos a ver onde é que estão. E para evitar isso, nós comunicamos, já tem um documento no clube, comunicamos que num prazo de um mês os sócios deverão se apresentar. Nós contamos sempre com eles, porque sem eles nós não existimos. Então, devemos de ver quem está realmente disponível e preparado para continuar neste barco como sócio. Vamos continuar, caso não, também vamos ter que poder descartá-los, e também abrimos espaço para a entrada de novos sócios. Aquele que acha que quer ser sócio do Clube Desportivo de Pemba, também nós, nessa atualização de antigos, também abrimos espaço para quem quiser ser sócio do Clube Desportivo de Pemba, apareça também com a sua documentação ou com os requisitos necessários. Nós vamos verificar se dá ou não e apuramos, e pronto, são com essas pessoas que nós queremos contar, são esses sócios que nós contamos. Por isso eu disse, não estou sozinho, não decido tudo sozinho, também dependemos do consenso. Nós temos no Clube Desportivo três áreas, que é o Conselho Fiscal, Assembleia de Mesa, Conselho Fiscal e Conselho de Direção. Então, cada um aqui tem o seu parecer. Nós, como Conselho de Direção, administramos o clube e depois temos as outras áreas que complementam a nossa administração. Se eles concordam ou não concordam, estão de acordo. Não, é a partir daí que nós vamos saber se voltamos no próximo ano para o campeonato provincial da segunda, ou nacional da segunda divisão. Não sei ainda, não posso afirmar nada, mas por enquanto nós estamos focados na formação. Porque, digo isso porque a formação tem menos custo que a equipa principal. Pronto, nós queremos alimentar a equipa principal. Como disse, no ano passado nós tínhamos jogadores cerca de quase 20 vindo de fora, todos alimentar, matar bicho, almoço, jantar e dar salário a eles todos. Não foi uma coisa fácil. Então, nós queríamos respirar um pouco para tentarmos ver se podemos recuperar as energias que nós perdemos durante os últimos 3 anos. Vocês todos viram como é que o Desportivo se posicionou nos últimos 3 anos. Desportivo, se dependesse de Desportivo, se dependesse da verdade desportiva, nunca vou deixar de falar isso, nós este ano estaremos no Moçambola. Mas como não há verdade desportiva, por isso nós não conseguimos entrar para o Moçambola deste ano. Então, isso também nos magoou muito e é por isso mesmo que digo assim que não depende de mim para dizermos que voltamos para a segunda divisão próximo ano ou não, depende muito mais dos associados, porque também não fui eu sozinho que senti essa lesão, todos nós sentimos lesados da maneira que as coisas aconteceram e para com isso nós ainda temos uma mágoa, não vou mentir. Nós
1: é uma ferida que tem que curar.
0: É uma ferida que tem que curar mesmo, não sei de que maneira. Neste momento mesmo ainda estamos com cabeças quentes, ainda não definimos, não sei com os meus colegas, mas eu até agora ainda não defini se voltamos ou ainda temos que continuar na formação, isso vai depender. Então, esse é um dos nossos maiores desafios. Um dos desafios é esse, de recuperação do nosso espaço. Nós tendemos a administrar o espaço todo ele completo. Nós temos cerca de 21 mil metros quadrados. Isso quer dizer que é um espaço muito grande. Bem administrado isto. E veja onde está o espaço. No coração da cidade, no centro da cidade. Você não há de falar da cidade de Pemba sem falar na zona da MCL. Sem falar na zona de 7 andares, no Ringo Desportivo. Sem falar na zona de escola secundária ou a Universidade Católica de Moçambique. Não estou a fazer publicidade, mas estou a querer ilustrar onde é que a sede do Clube Desportivo fica localizada, onde é que o espaço do Clube Desportivo fica localizado. O espaço do Clube Desportivo fica localizado exatamente no centro da cidade, que se nós estivéssemos a fazer um bom uso, teríamos uma rentabilidade que se calhar nós seríamos um dos melhores clubes da província de Cabo Delgado. Até hoje nós seremos, porque um dia nós devemos chegar a atingir essa fasquia de termos, e quando a justiça falar mais alto, nós tomarmos todo o espaço e administrarmos o espaço como nós queremos e seremos um dos melhores clubes com muito património, com muito rendimento. É.
1: Presidente, o ringue desportivo, o pavilhão desportivo de Pemba está degradado. Quando é que se pensa a sua intervenção, a sua reabilitação, digamos assim?
0: Bom, nós até agora ainda não pensamos. Tanto é que no mandato do presidente Miguel, ele teria falado com o Clube Esportivo, até tivemos um memorando de entendimento para eles poderem reabilitar o pavilhão, para aproveitar e jogar-se lá o futebol salão, neste caso. O presidente começou com as obras e não terminou. Não percebi quais foram as suas motivações. Não terminou e embora ainda pratica-se os desportos lá. Estou a falar nesse caso do futebol, basquete, vôlei, mas de uma maneira não muito, muito condigna, porque o campo não está muito bem. O que queria constituir na reabilitação? Alargar mais um pouco o espaço, o terreno de jogo, que era um pouco reduzido, porque na altura eram dimensões da altura, mas agora estamos numa outra altura, com atualizações, então acabaram destruindo o campo para ver se podiam aumentar um pouco as laterais, as linhas, para poder termos medições internacionais. E, sem terminar isto, acabou abandonando, as obras ficaram assim, mas a nível do governo, o governo reconhece que aquele campo é um dos campos que acolhe todos os eventos. sejam eles esportivos, em algum momento políticos, nós como espetáculos, reuniões ou casamentos. Então, eles também reconhecem que aquele campo é muito útil. E se,
1: tem uma história.
0: Exatamente, tem uma história. E se encontra no centro da cidade, onde tudo flui. Eles também vieram a nós e pediram, ou puderam procurar saber das necessidades para a reabilitação. E quero acreditar que tem um empreiteiro, ou não, um parceiro que já tinha sido identificado para ver se podia apoiar o clube na reabilitação. E pronto, estamos à espera, se calhar essa sorte se nos aparecer, pode ser, mas nós como direção neste momento ainda não pensamos. Se calhar nos próximos dias iremos pensar na reabilitação do pavilhão. Se calhar lá as regras de utilização poderão ser mais rígidas, mas neste momento nós permitimos o uso do pavilhão sob condição de pequenas rendas que quase que não ajudam para nada, mas é mesmo para deixar as pessoas fazerem as suas atividades, não muito pela rentabilização, porque para a rentabilização nós também reconhecemos que precisamos de pôr em melhores condições. O campo não está em melhores condições, mas para coisas básicas é possível de se fazer, faz-se coisas básicas. Nós já tínhamos pensado em fazer cobertura do pavilhão para estar coberto, e se calhar nessa altura, enquanto continuarmos na direção e quando pensarmos que temos que melhorar esses aspectos, nós iremos melhorar, mas por enquanto não temos nenhum plano para recuperação, senão mesmo aquele parceiro que o governo encontrou para poder nos ajudar a reabilitar o campo. Se o presidente Miguel tivesse terminado com o seu projeto de reabilitação, se calhar teria uma outra imagem, porque ali previa alguns aumentos de alguns pontos de retificação de alguns da tribuna principal. Então, essas coisas todas não aconteceram. O presidente Miguel acabou saindo do comando da Associação Provincial de Futebol, e como fosse projeto dele, ninguém mais deu continuidade e o campo ficou assim como está.
2: Fica para trás, então, esta conversa entre o repórter RM Desportos, Cadre Buana, e o presidente do Clube Desportivo de Pemba, Moisés Zacarias, onde de início falou-se então das atividades da academia do clube, uma academia então que tem mesmo por objetivo projetar ou descobrir novos talentos para projetá-los além fronteiras. Esperamos que isso seja para que Moçambique tenha então jogadores formados, sobretudo a província de Cabo Delgado, tem então jogadores formados que poderão servir de uma alta valia para não só os clubes, mas também, quem sabe, a Seleção Nacional de Futebol de Moçambique, que nos últimos anos anda nas nuvens, com vitórias atrás de vitórias. Depois falamos daquilo que é a situação do património do próprio Desportivo de Pemba, seu património que sabe-se que há alguma desavença entre o Clube Desportivo, que reaver uma parte do seu património com alguns proprietários que construíram então as suas casas ou as suas residências mesmo no recinto pertencente, ou no terreno pertencente ao Clube Desportivo de Pemba. Um caso muito, muito antigo, em que luta-se, mas até agora nem água vai, nem água vem. O Desportivo continua a reivindicar o seu espaço. São neste momento 18 horas. Nós voltaremos com mais conversas aqui dentro de instantes. Para já, vamos à música.

Valdemir José, o tema Nascer de Novo, saiu neste momento 18 horas e 10 minutos. Muito obrigado por estar neste momento em nossa sintonia. 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Vamos até a África Ocidental para a música. Na África Ocidental, continuamos aqui no nosso país com o Mamad Ali Faki, mas canta aqui um músico da África Ocidental, se ali fiquei.

0: São neste momento 18 horas e 15 minutos. Seguimos agora com uma reflexão do nosso desporto, acontecido então há dias aqui na cidade de Pemba. Vamos acompanhar aqui algumas palavras do governador de Cabo Delgado, Valige Tawabo, ele que presidiu então aquele encontro de esportistas.
1: Nós notamos que as coisas não são assim tão más, não estão tão péssimas, mas precisamos de nos compreender bem. Nós podemos ir muito além, podemos fazer melhor.
2: A vice do basquet, que é representante da Zona Norte, o que falou, falou a verdade. Porque nós estávamos a ver, e também não era só basquet, eram todas as modalidades que estavam progredir, continuam algumas, continuam a progredir. Mas vamos lá recuperar isso aí, vamos recuperar. Nós vamos, neste momento, estamos, na verdade, preocupados, estamos a acompanhar a par e passo o assunto do Bahia e Pembinha. Nós estamos muito longe, estamos a acompanhar, mas, de qualquer das formas, como governo, temos interesses, sim, são clubes. Nós não queremos substituir nenhum dirigente. Mas é importante que se saiba que o governo, depois de arrancar, depois de serem eleitos, o governo já criou

outros desafios. Então, para certos assuntos desportivos, nós vamos estar atentos e não vamos estar muito longe. Já falamos, sobretudo, caso do Pembinha e Bahia, que estão no Moçambola. Queremos que essas duas equipes, nós tínhamos apostado para serem campeãs nacionais. Não conseguimos chegar lá por vários fatores, porque também o sistema mudou. O sistema do Moçambola é outro, já ouvimos aqui, que está a trazer muitos desafios, mas continuamos lá e vamos até o fim, se Deus quiser. Mas não tendo conseguido chegar ao patamar de sermos campeões, então vamos lutar para prestigiarmos o nosso público amante de desporto e amante de futebol, mantendo as equipas, portanto, no Moçambola. E temos duas equipas, outras que estão no apuro, e queremos que essas duas equipas, qualquer uma delas, seja a campeã da região. E para isso também vamos planificar, vamos trabalhar, vamos começar a ver se há necessidade de reforçar a equipa, não se pode hesitar, não se pode dizer. Aliás, as duas equipas têm uma oportunidade de fazer reforço porque foram repescados. Então, o que quero dizer é que podem reforçar a equipa, porque se fosse a equipa de Montepuê, já haveria a dizer que a equipa vencedora não se mexe, nós estamos bem. Mas no vosso caso, nós queremos que as direções dos clubes reforcem as equipas onde é possível reforçar, não sei se vai a tempo ou não, mas se houver tempo, reforcem, porque queremos a manter a possibilidade de termos três equipas. Então, nós vamos, fiz algumas perguntas, nós vamos ter o nosso outro encontro, que vamos trazer resultados daquilo que estamos a dizer, como é que nós vamos estar com as equipas que precisam de serem apoiadas, como é que nós vamos apoiar. Isso vamos a trazer no outro encontro. E também, do registro que fizemos aqui, haveremos de ter também um momento que vamos solicitar forma individual, no sentido de ser por clube ou por equipa. Há assuntos que iremos compreender de forma que são assuntos que estamos a ver que são direcionados e pode-se ultrapassar. Basquete é importantíssimo, é a segunda modalidade da nossa província em termos de massas, coletividade. As equipas individuais, como sempre, como tênis, estão aqui a trazer medalhas, troféus, mas não são assim também tão individual como se possa pensar. São individuais no momento da prática da modalidade, no momento competitivo, mas sempre vão também em coletividade, 5, 6, 7 atletas para ir competir, e dentre eles, depois, quem sai melhor faz a equipa. Eu quero agradecer bastante a resposta positiva que deram para podermos ter esse encontro, mas, como dissemos, nós ainda vamos nos reunir nos próximos momentos, que é para também do vosso lado. Depois de sairmos daqui, já vamos refrescar melhor a memória, vamos ver, bom, afinal, a coisa era nesse sentido, então eu, como não abordei isto, não deixei aqui. Então, no nosso segundo encontro, que não será muito longe, nos próximos momentos, então vamos definir tudo o que nós...

0: aqui trouxemos e também vamos criar a regra como é que o governo participa nas atividades desportivas, porque nós não vamos vos substituir, mas temos sim o dever de comparticipar nos vossos planos, mas também os planos vai ser consoante, porque nós não vamos dar valor como tal, mas vão nos apresentar plano de atividade, então cada atividade e sobretudo para aqueles que estão registados no BR. No BR, atenção, porque nós não temos outra forma de transferir valores sem que se tenham esse compromisso de que é uma associação ou um clube que pode usar, portanto, o fundo público. Então, o BR é que dá indicador de que, sim senhora, é uma equipa ou um clube ou associação que segue os preceitos, portanto, legais. Então, nós aí vamos estar com todos que estiverem nessa conversa. Mas não quer dizer que estaremos longe dos que ainda não se registaram. Nós vamos continuar a motivar e compreender, tragam os valores. Talvez até pode ser esse, dentro do contrato programa, o valor para registro da associação ou do clube, para estar no BR registados. Então, pode vir a ser esse valor como contrato programa do ano em curso ou se for para outro. Então, juntem os vossos documentos, vão pedir a cotação, depois disso apresentem à Direção Provincial do Juventude de Esporte. Então, mais uma vez, muito obrigado pela presença de todos. Bem-haja ao desporto na província de Cabo Delgado e muitos sucessos para todos. Muito obrigado.
1: Estas então foram as palavras do governador de Cabo Delgado, Valise Tauabo, no encontro de reflexão desportiva à vida há dias aqui na cidade de Pemba. Vamos também ver aqui alguns participantes neste encontro.
2: É um encontro muito importante. Como vimos, há muita preocupação em relação ao desporto em Cabo Delgado. Foi uma oportunidade para podermos conversar, para podermos ouvir de novo qual é a preocupação que as associações, as equipas têm em relação ao desporto em Cabo Delgado.
3: Tem que ser assim sempre.
2: Sim, sim. Devia-se ter sessões ordinárias, extraordinárias em relação a isso, porque nota-se que há problemas que não são de grande vulto, que podem se resolver nestes encontros.
3: Mateus, houve este encontro aqui, reflexão. Como é que olha esse tipo de iniciativa?
4: Bem, foi uma super iniciativa. Gostaríamos de ter mais oportunidades destas para podermos dizer, como desportistas, ao Governo Provincial o que têm sido as nossas batalhas, as nossas dificuldades. Fazendo uma reflexão, que foi praticamente o tema, nota-se que há um espaço que, através do Governo, possamos ter parceiros, neste caso os nossos padrinhos, através da lei do mecenato, para que possam abraçar as nossas modalidades.
3: Lídia, mais um encontro de reflexão. Como é que olha esta iniciativa do Governo em poder ouvir mais uma vez, escutar a voz dos fazedores de esporte na província?
5: Bom, a iniciativa é boa e é de louvar. É algo que sempre louvamos. Mas eu penso que, diferentemente das outras vezes que nós participamos em reuniões iguais de reflexão, nós não tínhamos tido um ponto, digamos que positivo, não é, daquilo que nós esperamos. Neste encontro pôde-se perceber, quando a sua excelência o governador terminou, ele dizia que, olha, vamos organizar mais um outro encontro no sentido de dar resposta e soluções às vossas preocupações. Para nós isso foi um ponto positivo e viremos com muita força para ouvir aquilo que ele vai querer nos dizer.
3: O impacto deste encontro.
5: Exatamente, porque as reclamações ou os desafios até hoje continuam a ser os mesmos, não mudou nada desde o primeiro encontro até o que nós tivemos agora. Agora, nesse compromisso que ele fez, que disse que olha, vai levar nossas preocupações, vai pensar e no outro encontro irá nos dar as soluções. Como muito bem nós dissemos que nós não estamos a dar toda a carga ao governo, mas mais uma vez pedimos a ele que seja o nosso braço direito. Nós não temos como impedir apoios e clubes individuais sem o apoio deles. Falou-se do contrato-programa. Nós glorificamos o contrato-programa que já vínhamos tendo, que depois de algum tempo parou-se. Então, eu penso que essa é uma das formas de como eles podem solucionar a distribuição desses financiamentos que recebem.

O trabalho dignifica o homem. Esta foi então a música de Muhammad, o Imam Muaji, o tema Apaka. São neste momento 18h32. Será hoje a quarta jornada da Liga das Nações da UEFA. Jogos já terminados. Cazaquistão 2, Ilhas Faroé 2. Às 20h45 iniciam os embates Estónia-Islândia, Moldávia-Eslováquia, Escócia-Eslovénia, Inglaterra-República Checa, Croácia-Espanha, Suíça-Macedónia do Norte, Luxemburgo-Bulgária, Albânia-San Marino e Bielorrússia-Finlândia. Jogos amigáveis terminados, Coreia do Sul 2, Uzbequistão 0 e Índia 1, Uruguai 6. Neste momento decorre o jogo entre Rússia 0, Nigéria 1, 29 minutos jogados. Às 19 horas iniciam os embates Argélia, Níger e Jordânia, Venezuela. Portanto, esses são os jogos de hoje. Terça-feira, 6 de outubro de 2026, alguns jogos pertencem à Liga das Nações da UEFA e outros são de caráter amigável. São neste momento 18h33, são

0: Eduardo Paim, o tema Sans Saudades, o seu cartão de visita, são neste momento 18 horas 40 minutos. Agora vamos falar da xadrezista Naira Sinoia, que mais uma vez orgulhou a província de Cabo Delgado, ela que participou numa competição em Uzbequistão com boas indicações. Vamos tentar ouvir a Naira Sinoia, atleta da província de Cabo Delgado, maior xadrezista desta província.
1: Naira, conta-nos como é que foi a sua participação no Mundial Uzbequistão.
2: Fomos 10 atletas, dos quais 5 feminino, 5 masculino, a representar Moçambique nas Olimpíadas de Xadrez em Samarcanda, Uzbequistão. Nos femininos, conseguimos 2 atletas, das quais eu e a outra atleta Teodora de Maputo Província, conseguimos o título de WCN. Infelizmente não deu para conseguir outro título porque faltava meio ponto para conseguir a outra pontuação. Teve um desempenho de 5,5 pontos. Faltava meio ponto para ter 6 pontos para então ser WFM, que é mestre FIDE. Na posição dos masculinos, conseguiu ficar entre os top 100 e está apurado para a Copa do próximo ano, que não foi dito onde que vai acontecer, quando será, mas está apurado para a Copa do Mundo do próximo ano. Ficamos em. Como é que se diz? No top de África, né? Ficamos em quinto no feminino e ficamos no top 10 no masculino, sobre os melhores de África. Estamos apurados também no feminino para a Copa do Mundo do próximo ano.
1: E para ser o seu caso, qual foi a sua posição e como é que foi?
2: Não tinha a posição individual, só tinha posições entre países. Então, nosso país, na categoria D, ocupou a quinta posição, empatando pontos com o segundo, terceiro, quarto, nós em quinto e sexto classificados. De 11 pontos para todos nós. A primeira classificação teve 12. Então, nós tivemos 11. Infelizmente, não deu para chegar até o segundo ou terceiro, mas conseguimos ficar nesse top 5. 11 pontos.
1: E como que foi a experiência para si?
2: Foi boa. Conheci um novo país, uma nova cultura. Aperfeiçoei meu xadrez, aumentei meu rating. Espero que das próximas vezes o governo também me ajude para que eu possa participar de outros campeonatos, para que eu possa também aumentar o meu rating. Porque eu só consegui o título, tenho que ativar. Para ativar eu preciso ter no mínimo 1.800 de rating. Agora estou com 1.600.
0: Palavras do maior xadrezista da província de Cabo Delgado, Naira Sinoia, ela que participou então no Mundial de Uzbequistão e no país que ocupou a quinta posição no setor feminino. Vamos ouvir então o presidente da Associação Provincial de Xadrez de Cabo Delgado, Razak Rosa.
1: Então, presidente, qual é a sua reação em relação à participação da Atlética do Algarve neste campeonato?
3: Boa tarde. Nesse preciso momento me sinto tão honroso e satisfeito na presença dela, que esteve ausente de Moçambique para representar a província de Cabo Delgado. Estou num momento de entusiasmo, alegria total, pela recepção da atleta Naira Sinoia, que foi representar a província de Cabo Delgado,
1: o país
3: no Mundial de Xadrez na Uzbequistão.
1: E qual é a mensagem para as outras?
3: A mensagem que eu deixo para as outras atletas do sexo feminino é seguir o exemplo da Naira para ver se pode representar a província e o país em geral.
1: E qual é o desafio, para, no sentido de género, já da sua própria associação, para incluir mais?
3: Para a associação, o desafio que nós temos é encorajarmos todas as meninas que estão nessa fase escolar para seguir a modalidade de xadrez, para ver se possam conseguir o mesmo título que conseguiu a Naira neste ano.
0: Seguimos com diretor provincial da Juventude, Emprego e Desporto, Jonas Abujat.
4: Com essa participação da Naira no campeonato internacional e que tem essa categoria de mestre, Cabo Delgado já se torna de uma província, não de que se fala, mas com quem pode se falar sobre o desporto. Quero lembrar que com a participação da Naira, essa é a quinta vez que a província de Cabo Delgado hasteia a bandeira a nível internacional. Lembrar-se que há pouco tempo estivemos com o Caifa Osman, que também esteve no mesmo país. Depois tivemos o próprio Taekwondo, há pouco tempo esteve na Eswatini. Depois, neste momento, também tivemos a Muto Tarde, que são da motorizada, estiveram em Zanzibar, Tanzânia. Tivemos as nossas rainhas da veterana do basquetebol, que estiveram na Grécia. Agora temos dois jovens que estão ainda no Maputo a se preparar para ir na Angola, no Patinás. E para além de que, neste momento, a província de Cabo Delgado é a detentora do título nacional sobre bilhares. Então, para dizer que a província de Cabo Delgado é o nosso compromisso como Conselho Executivo Provincial de promover, de levar o desporto como uma forma de que mostrar ao país que, apesar de tudo que se fala sobre o terrorismo, mas a província de Cabo Delgado está a ser guerra. E o desporto é uma das formas de como podemos tirar e ainda, digamos, devolver o bom nome da província de Cabo Delgado. Então, por isso, mais uma vez, nós queremos saudar a todos os atletas, queremos assumir o nosso compromisso que vamos continuar a apoiar o desporto na província de Cabo Delgado, porque só com o desporto a província de Cabo Delgado vai continuar a promover a paz, a unidade nacional e a coesão.
5: E quando estamos a falar exatamente de xadrez, olhamos muito mais para o género. A mulher continua em baixo e os que mais se destacam são os homens aqui na província de Cabo Delgado. Qual seria o desafio para que tenhamos, que a província tenha mais nairas?
4: Bom, neste momento com a Naira, nós vamos encorajar, praticamente ela já é uma nossa embaixadora da província de Cabo Delgado no desporto feminino, e nós já tivemos sucessos. Por exemplo, neste ano já estivemos com o futebol sub-20 feminino, que já fomos segundo na Zambésia. Então nós queremos encorajar a província de Cabo Delgado para que a mulher se faça sentir. Hoje já temos uma Naira, gostamos de, na patinagem estamos muito bem confortável, já tivemos, como eu disse, aqui no basquetebol, que também já estiveram na Grécia. Então queremos que todas as modalidades, a mulher seja aquela que deve mostrar que é possível. Porque uma mulher não joga apenas para ganhar, ela joga com uma mulher também, quando joga, ela olha a sua volta, porque ela também pode ensinar a sua criança, e sabe-se que uma mulher, quando uma atleta, a probabilidade de influenciar a família, os amigos, a sociedade, é muito mais melhor do que quando é um homem. Por isso, mais uma vez, queremos encorajar que a nossa mulher em Cabo Delgado deve se fazer sentir, e aqui está um exemplo claro de que a inclusão feminina em Cabo Delgado é notória, e a Naira já é a nossa embaixadora.

São neste momento 18 horas e 49 minutos. Estamos a acompanhar há pouco tempo a reação do Diretor Provincial da Juventude, Emprego e Desportos, do Cabo Delegado Jonas Abujate, em torno então da participação de atletas de Cabo Delegado no Mundial de Uzbequistão, em que conseguimos também o apuramento para outra prova já no próximo ano. Seguimos agora com Kalema. Este é o tema Te Amo.

0: presença de Bob Marley. São neste preciso momento 18 horas e 57 minutos. Abunda, a bola é contigo.
1: Obrigado, obrigado aí. Estivemos aqui a acompanhar a sua emissão. Bem, deu para estarmos atualizados, que marca portanto novidades a nível da província de Cabo Delgado. Desejar aí um bom descanso. Estamos juntos. Muito bem, ficou a nossa emissão a partir de Pemba. Joaninho Machona esteve na condução dos nossos trabalhos a partir de Pemba. Vamos para já aos nossos compromissos comerciais. Já sabe que às 19h01, sensivelmente, vamos ter a segunda edição do dia do RM Desporto. São 20 minutos de informação. Até já.
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1: Acerta o seu relógio em Moçambique, são 19 horas.
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1: Então chamo a vossa especial atenção ao RM Desporto, 20 minutos de informação. Vamos a isso.

0: Boa noite. Bastou apenas uma derrota no início da pool de apuramento ao Moçambola do próximo ano para o Sporting de Nampula demitir Paió a Marchand. E o Moçambola volta à estrada, quinta-feira, dia 8. Jornal Desportivo está no ar. Edição e apresentação de Adão Matimbi e Samuel Elias, na sonoplastia. Mal começou a pool, já uma chicotada psicológica. O Sporting de Nampula dispensou o Paió a Marchand depois da pesada derrota por 3-0 diante das Águias Especiais de China.
1: O Sporting de Nampula já não tem Paió a Marchand no comando técnico. A direção do clube decidiu despedir o treinador principal na sequência dos maus resultados, sendo a gota de água a recente derrota expressiva por 3-0 em Lixinga, frente à formação das Águias Especiais. O diretor desportivo do Sport Clube de Nampula, Hipólito Lourenço, vulgo Hipo, explicou que o desaire no último jogo acabou por ditar o fim do ciclo do técnico à frente da coletividade. Hipo avançou que, face à saída imediata de Paió, a direção leonina agiu rapidamente para evitar um vazio diretivo no balneário e entregou de forma interina a condução dos treinos e dos próximos compromissos ao técnico do escalão de júniores.
2: É fato que o treinador principal do Sporting Clube de Nampula foi despedido por razões que estão relacionadas com os objetivos e as metas que não foram atingidas. Quais eram as metas? Era de sagrarmos campeão na segunda fase do campeonato provincial Joga Betis e não conseguimos. E diante disso, temos constatado alguns resultados menos conseguidos e que estão além daquilo que eram as nossas expectativas. E como direção, tinha este plano, tinha este objetivo traçado. O objetivo passa necessariamente da equipa sagrar-se campeão e ascender ao Moçambola. Esse aqui é o objetivo pré-definido. Felizmente não foi alcançado. É por essa razão que a direção tomou a decisão que devia despedir a equipe técnica, neste caso o treinador principal e os seus adjuntos, e contratar uma outra equipa para fazer face àquilo que são os objetivos. A este momento a equipa está assegurada para o treinador dos júniores, porque temos alguns nomes e só falta definirmos de qual deles irá levar o barco até ao final, não é?
1: Hipólito Lourenço, Hipo, diretor desportivo do Sport Clube de Nampula, e a crise de resultados no conjunto. Até o momento, a direção do Sporting ainda não anunciou quem será o sucessor definitivo para assumir o banco da equipa principal no resto da temporada. A Rema Desporto, Calisto Pedro, Nampula.
0: E a pool já arrancou com golos, muitos golos, que a entrada da Liga Desportiva de Maputo, 7-1, sobre o Temusa Costa do Sol da Massinga, no resultado mais desnivelado da primeira jornada. Ainda no Sul, os Barões da Massinga bateram o Machete de Maputo por 1-0 e o Ferroviário de Gaza foi buscar 3 pontos diante da Escola de Sargentos de Boane, ganhando-o por 1-0. Pontas feitas, Ligas e Barões arrancam na frente com 3 pontos. A Liga leva vantagem nos golos no centro, equilíbrio máximo, Machete de Chimoio 2, Sena Futebol Clube 1, MM Legend de Mucuba 2, Planície de Mpadui 1. Na outra série, o Teste de Pungo bateu o Trans S Company por 1-0, enquanto o Xingal ganhou ao Ferroviário de Quilimane no jogo de 5 golos, 3-2. E no norte do país, houve goleada a dobrar. Águias Especiais de Lixinga 3, Sporting de Nampula 0, Desportivo de Nacala 4, Muxenga Futebol Clube 0. Primeira jornada fechada. No sábado, arranca a segunda. No sul, jogo do domingo a centrar atenções para esse Ferroviário de Gaza, Liga Desportiva de Maputo. A Liga chega de peito cheio depois de espetar 7-1 na estreia ao Temusa. O Ferroviário também venceu. É jogo para medir forças ainda no Sul. Temusa, Costa do Sol da Massinga, Escola de Sargentos de Boane. Temusa precisa de reagir e rápido. No centro, sábado, temos duelo de vencedores. Machete de Mucuba, MM Legend de Mucuba. Quem ganhar pode isolar-se na frente. Domingo, Planície de Mpado e Sena Futebol Clube. Na Série B, outro prato forte. Teste do Pungo, Associação Desportiva de Xingal. Os dois ganharam na estreia. E no domingo, o Ferroviário de Quilimane trava-se de razões com o Trans SK Company. Duas equipas derrotadas na ronda inaugural. No norte de Moçambique, todos os olhos estarão voltados para Nampula. Depois de 3-0 e da saída de Paió a Marchand, o Sporting recebe o Atlético de Montepuez. E domingo, Ferroviário de Pemba, Desportivo de Nacala. Nacala chega embalado, marcou 4 na estreia. Já dissemos na abertura que o Moçambola volta à estrada quinta-feira, dia 8. Depois da pausa das seleções, o campeonato regressa para cumprir as 7 últimas jornadas. E agora, cada ponto pesa. O Ferroviário de Maputo recebe na Afrin a Associação Desportiva de Vilanculo. Sexta-feira, dose dupla. Costa do Sol, Ferroviário de Lixinga, Associação Desportiva de Pemba, Xingal de Tete. Sábado, a mais 3, Ferroviário de Nampula, Ferroviário da Beira, Ferroviário de Nacala, Liga Desportiva de Sofala e Baía de Pemba, União Desportiva do Songo. No domingo, já começa a jornada 23, Black Bull diante da ADV. Segunda-feira, dia 12 de outubro, jogo de nervos para o Machacane. Os tricolores envolvidos na luta pela manutenção recebem o Ferroviário de Lixinga. Terça-feira, mais 3 partidas. Ferroviário de Nampula, Liga Desportiva de Sofala. Ferroviário de Nacala, Ferroviário da Beira. E Baía de Pemba, Xingal de Tete. A jornada 23 fecha com a Associação Desportiva de Pemba, União Desportiva do Songo. Vem aí a terceira edição do Campeonato Provincial de Futebol de Nampula, envolvendo as camadas de formação.
1: A cidade de Nampula vai acolher em dezembro deste ano a terceira edição do Campeonato Provincial de Futebol, organizada pela Associação Provincial de Futebol de Nampula. O evento, que marca o regresso da competição após a interrupção no ano passado, vai reunir cerca de 26 equipas, divididas pelas categorias de iniciados, juvenis, júniores e futebol feminino. O presidente da Associação Provincial de Futebol de Nampula, Janor Pastola, referiu que o regresso do campeonato é visto com grande expectativa pela comunidade desportiva local, uma vez que a não realização da edição anterior privou centenas de jovens atletas de uma montra crucial para o seu desenvolvimento.
3: Nós próprios aqui na cidade, a acolhermos a Federação Provincial, teremos este ano o Campeonato Provincial de Futebol a nível de Nampula. E júniores feminino dos iniciados. Estamos a falar de crianças. Queremos fazer uma coisa diferente do que dos anos anteriores. Está marcado para dezembro, porque é o tempo de férias. São crianças, nesse momento estão em atividades escolares, em avaliações. Em todos os anos, esses campeonatos têm sido realizados nos finais do ano.
1: Janoro Pastola, presidente da Associação Provincial de Futebol de Nampula, afirmando que até o momento os clubes participantes estão a intensificar a sua preparação nos diferentes pontos com o objetivo de conquistar o título provincial. RM Desporto, Calisto Pedro, Nampula.
0: Artes marciais em Nampula encoraja essa prática de mulheres.
4: O presidente da Associação Provincial de Karatê, Arlindo Meme, encoraja as mulheres de todas as faixas etárias a praticar esta modalidade. A ideia surge para potenciar a prática das artes marciais na província e a contar com a camada feminina nos próximos tempos em grandes palcos nacionais e internacionais. Arlindo Meme referiu que neste momento a Associação Provincial de Karatê de Nampula está levando a cabo atividades de expansão da modalidade aos distritos. A título de exemplo, Meme apontou o distrito de Malema, que tem mais mulheres a praticar o karatê comparativamente aos demais distritos.
5: Verdade é que se fazia karatê lá, mas de forma escondida, com medo. Agora é karatê está se praticar nesse distrito de forma oficial. Tem muita aderência. Nos surpreendeu ver resultados da aderência da parte feminina. Muitas meninas, principalmente estudantes, estão a aderir muito o karate nesses locais. Estamos muito felizes.
4: Presidente da Associação Provincial de Karatê em Nampula, Arlindo Meme, a incentivar a camada feminina a praticar a modalidade de karatê na província. De Nampula para a RM Desporto, Gracinda Caramage.
0: E o Estrela Vermelha de Gaza quer voltar a ser um clube eclético depois de anunciar o regresso da equipa principal de futebol para o ano nesta terça-feira. Dizia eu que depois de anunciar o regresso da equipa principal de futebol para o ano nesta terça-feira, a formação laranja voltou a terreiro prometer o lançamento do boxe.
6: O presidente do clube, que deu a conhecer esta boa nova, assegurou que neste momento decorrem contactos junto dos amantes e fazedores do boxe com vista à materialização desta iniciativa, cuja prática já teve lugar em tempos idos. Caetano Valente recorda que a província de Gaza em geral e o Estrela Vermelha particularmente já tiveram pugilistas renomados e que participaram em provas nacionais, mas devido a vários fatores relacionados à conjuntura socioeconômica do país e mundial, o boxe ficou relegado.
7: E hoje estávamos a pensar em resgatar o ringue que era nosso, que foi parar em Inhambane. E foi parar em Nhambane porque na altura, quando o Rink vem para o Gaza, não estávamos muito coesos a nível mesmo do próprio boxe. Havia qualquer coisa que não estava a correr bem. E o Rink passa para em Nhambane. Estamos a tentar ver se conseguimos, com o novo elenco diretivo do boxe a nível da província, juntamente com a Estrela Vermelha, para ver se a gente traz o ringue para aqui.
6: Presidente do Clube Estrela Vermelha de Gaza, Caetano Valente, é o sonho do resgate da prática da modalidade do boxe na província de Gaza. Cidade Xuxai, Rui Macaringue.
0: Jornal Desportivo está no ar. Premiados em teto, os vencedores do torneio de futsal.
8: Os vencedores do Provincial de Futsal Edição 2026 foram distinguidos com prêmios oferecidos pela Associação Amigos de Chiapo, prova terminada recentemente. Os grandes vencedores foram as equipas da Associação Corpo do Futebol Clube, que terminou a prova no topo da tabela, seguidas dos conjuntos de Hollywood e Matuta Futebol Clube, na segunda e terceira posições, respectivamente. Os primeiros três classificados da prova, para além das taças e medalhas, receberam prêmios monetários 50 mil, 30 mil e 15 mil BTKs, respectivamente. O melhor marcador e o segundo, o guarda-redes menos batido. E o segundo, equipa Fair Play, o jogador mais novo, árbitros, entre outros. Além de valores monetários, receberam ainda plasmas, celulares, entre outros. A coordenadora-geral dos Amigos de Chiapo, Lídia Mate, disse que esta foi a forma encontrada para premiar aqueles que tudo deram para serem os melhores desta prova.
9: A partir da mobilização de meios para encorajamento das equipes, nós podemos muito bem criar este ambiente, igualmente inspirar a outros jovens para também criarem neles mesmos o espírito de competitividade.
8: E na quadra estava o presidente da equipe de São Cardoso Futebol Clube, Alexandre Cardoso, que agradeceu à comissão organizadora e os seus apoiantes.
10: Estamos felizes, todo o trabalho de todo ano. Fizemos tudo o que tínhamos que dar, que chegar até lá. Agradeço a todos os apoiantes, Tete. Sabem fazer calor, pavilhão sempre cheio e que continuam assim mesmo.
8: Da parte da Hollywood, Carvalho Casillas, que também faz parte da comissão organizadora, mostrou satisfeito com o fecho.
11: O sentimento é sempre de alegria. Vejo a gente dar dinheiro aos melhores, porque não dá uma recordação física, que as pessoas podem olhar e dizer, meu esforço valeu a pena.
8: O Provincial de Futsal Edição 2026 terminou com a Associação Cardoso Futebol Clube no topo da tabela com 49 pontos, seguido a Hollywood com 43 na segunda, Matuta Futebol Clube na terceira com 36 e os veteranos na última posição sem nenhum ponto. Arroyama Desporto, Cidal VTET, Manuel Cardoso.
0: O jornalismo está de luto. Morreu Egídio Pascoal. O desaparecimento do jornalista está a provocar consternação entre colegas, amigos e amantes do desporto. Para o antigo atacante do Teste África de Chimoio, Ângelo Jerónimo, Egídio Pascoal desapareceu, mas deixa o legado.
12: Penso que é uma perda irreparável. O Egídio Pascoal marcava presença com a sua voz e era uma voz inconfundível, tanto nas suas emissões como quando entrava em cadeia nas emissões desportivas, sempre que fosse chamado a intervir, marcava uma diferença. Mas acima de tudo, vamos sentir a falta do Egídio Pascoal durante muito tempo. E desapareceu um homem, mas os seus feitos continuarão entre nós, a sua voz vai manter-se entre nós e, portanto, o Egídio Pascoal, como desportista, como homem, como um jornalista, para mim, pessoalmente, não morreu, está vivo e vai continuar a conviver connosco, não na viva voz, mas no pensamento de todos.
0: E a Associação Provincial de Futebol de Manica lamenta a morte de Egídio Pascoal.
13: A Associação Provincial de Futebol de Manica lamenta a morte do jornalista desportivo da Rádio Moçambique, Egídio Pascoal, ocorrida esta terça-feira na cidade da Beira, vítima de doença. O secretário-geral da Associação Provincial de Futebol de Manica, Albertino Alberto, destaca Egídio Pascoal como um profissional que marcou diferença na cobertura dos eventos desportivos nesta parcela e no país em geral. Albertino Alberto recorda que com a sua voz carismática, Egídio Pascoal contribuiu para o desenvolvimento do desporto e de futebol em particular.
14: As nossas mais sentidas condolências pelo desaparecimento físico de uma voz carismática da rádio, o Egídio Pascoal, para, em nome da Associação Provincial de Futebol de Manica, os nossos pésames para a família lutada, a família da rádio e de toda a família também desportiva, porque para além de ser locutor, jornalista, também era grande homem do desporto. Por isso, uma perca irreparável para a rádio

0: razão pela qual enviou o seu adjunto de confiança para iniciar os trabalhos de pré-época.
1: É claro que demorei a chegar, mas adiantei-me um homem da minha confiança. Porque eu trabalho assim.
0: Abdul Omar, treinador do Teste África, e a sua equipa na versão 2024, que esta época vai disputar o Moçambola. A apresentação oficial do plantel do Teste África para a época desportiva 2024 está agendada para o dia 7 de abril no campo da Sualpo, diante da União Desportiva de Songo. Egídio Pascoal, RM Desporto, em Chimoio.
2: Cala-se uma voz, fica o trabalho, ficam as memórias e fica a marca de Egídio Pascoal. É assim que se fecham as cortinas do Jornal Esportivo. Nesta edição, dissemos que Paió Marchand já não é treinador do Sporting de Nampula. Bastou apenas uma derrota no início da pool para a equipa do Sporting demitir o técnico. E o Moçambola volta à estrada, quinta-feira, já jogo. É o fim. Um forte abraço de Adão Matimbe e de Samuel Elias. Boa noite.
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7: Vamos iniciar então o 80-90 para a sua noite de terça-feira. Já sabe, é o espaço das cassetes. Trazemos aquelas músicas que marcaram a geração do... Músicas que você vai recordar aqui. E se calhar há bastante tempo já não há. Nós temos levado no quadrante seu receptor nas noites de segunda a terça e madrugada de sábado. Aí já está o hino do programa.

São as primeiras cassetes. Ficou para trás, Lucky Dube, Reggae Strong. Abrimos com Eddie Grande, de 1979, Lucky Dube com Reggae Strong, música de 1989. E seguimos em frente na onda das cassetes do reggae. É um dos ritmos que marcou a geração 80, 90. Então estamos aí.

Há uns primeiros acordes aqui no seu programa, ficou para trás Zig Marley, Tomorrow People, de 1988. Já sabe que já estamos a receber as mensagens habituais da noite, já começam a chegar na caixinha e na turma 80, 90, vão escrevendo, daqui a pouco vamos espreitar as primeiras mensagens para a sua noite. Renovamos para já votos de uma feliz noite na nossa companhia. E que gosta de ouvir essas cassetes, músicas que marcaram a sua geração. Hoje em dia, olha, já não é fácil ouvir com essa sequência. Veja mais uma que fez bastante sucesso ainda no mundo da música reggae. São relíquias. Vamos a isso.

Reggae Night, Jimmy Cliff, de 1983, 19:48, votos renovados de uma feliz noite para si que está a caminho de cá, ouvir essas relíquias. São sons que não morrem, músicas que marcaram uma geração e nós recordamos aqui sempre nas noites de segunda, terça e madrugadas de sábado. Vamos avançar, ainda temos muito mais para ouvir. Daqui a pouco vamos trazer as primeiras mensagens que já começam a chegar. As mensagens que caem para a caixinha. Sabe que para a caixinha o número é 8439-29501. 8439-29501. Para a turma 8090, já sabe que é via aberta. São os madodas que estão no WhatsApp. Estão-se a mexer, já estão nas quatro ali. Enfim, vamos a isso.

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2: Fechamos a nossa primeira sequência dos clássicos da música ré. Com You Before to Sing a Man, de 1989. É um clássico da música ré. Vamos a 9 horas e 53 minutos. Vamos começar a olhar as primeiras mensagens da noite. Já começam a chegar muita gente a escrever. Que sabe é que a esta altura começam a rolar as cassetes. As músicas que marcaram a geração do ouro, como temos feito mensal. Então vamos à turma 80-90 para trazer também as primeiras mensagens. Para quem está lá, quer partilhar connosco estes momentos marcantes. Cadê a turma? Daqui a pouco encontro. Portanto, já temos lá muitos campeões, como sempre, a interagir. Outros a deixarem, portanto, as condolências à família RM Desporto pela perda física do nosso colega. E nós também endereçamos força aí à família. Vamos ao encontro dos primeiros campeões. Está o Dina Tivan de Maputo, Reggae Night. Boa noite, campeões. Meu DJ Mabunda, já estamos a banar o esqueleto. Veja os cotas. Já estão a banar o esqueleto. O Missile Tembe na África do Sul. Ele, boa noite, grande Mabunda, o homem das cassetes. Já estamos na escuta, nas quatro linhas, ouvir o 80-90. Por fim, saudar a todos Madodas, o irmão Antoninho, os amigos Luís Fernando, o Amunce. Não me esqueço de mais famílias, nomeadamente o Tito Stem, Inácio Nhaka, o Tembe, vamos lá, o Missile Tembe, a partir da cidade de Mateitel, na África do Sul, a 900 km da cidade de Maputo, a arriscar o chão. Arriscar o chão a 900 km da cidade. É a força, portanto, do canal. Vamos a isso. Está o Tito Tembe, ora viva, turma dos Madodas, deste lado. Estamos tudo bem, já começou o nosso programa, estamos a arriscar o chão aqui em casa. Oh, basta não furar a sala. Vamos furar o varanda. Então não furem a sala. Mas boa estadia, bom serão aqui na sua estação. Vamos prosseguir, são os primeiros campeões que já começam a marcar presença. Boa noite, meu capitão. Estou presente na sala, organizado, pronto para arriscar o chão com as minhas tiganãs, com o programa 80-90. Desejo boa sorte aos cadarinhos nesta sexta-feira. Mando abraços para o Pedro Benhano, Daniel Zunguen, o Give, o Tuairá, Give Yula, Give Nafisa. Sou José Give, da Machava Sossimola. É a família Give. Estão todos a arriscar o chão, veja só, com as tiganãs. Recebemos cada mensagem. Ai, ai, ai. Vamos avançar. São as primeiras que já começam aí a marcar a presença dos Madodas. Boa noite, minha biblioteca da música dos 80-90, Merlindo Enchimoto. Marcaram minha presença aí no programa. Obrigado aí, Merlin. Me parece que é a primeira vez, Merlin. Firma aí. Estamos nas quatro linhas, como sempre, já arrumei as cassetes para deliciar os Madodas. O programa 80-90, quem entra aqui não sai mais. Quem descobre este programa não arreda pé. As cassetes já estão perfiladas. Hoje, como sempre, vou arrumar as cassetes. Estamos juntos, o menino Cole, veja só. Fica fora de jogo, menino. Está sempre aí na escuta. É verdade, ele é que arruma as cassetes. Já estão arrumadas. Sou da década 60. Gosto de ouvir essas músicas. Jimusi, Dushimoyo. Então está no canal certo, Jimusi. Já sabe, nas noites de segunda, terça e madrugada de sábado. Há de ouvir essas cassetes. Música antiga, mas aquela marcante. Que você ouviu na sua juventude. Que nos dias de hoje, talvez de uma maneira esporádica, só pode ouvir uma. Mas estás a ver uma sequência de luxo. Dos 80, 90, de 70, às vezes até baixamos para 50. Enfim, é aqui no 8090. Boa noite, meu DJ. Aqui Marcos António. Estou ligado ao programa dos Cotas, a partir da Praia do Belém. Gosto muito das músicas antigas, apesar que não sou dos anos 80, mas adoro as músicas antigas. Ah, tem bom ouvir. Tem bom. Temos aqui casos especiais. Muitos da geração 2000 que gostam desse estilo de música. Mas tem que ter bom ouvido para gostar da música antiga. Outro, boa noite, grande DJ, tudo bem? Aqui o Abdala do Pussulano. Estou a arriscar o chão, preparado para furar aí a sala. Não furem as salas. Vamos devagar, não estraguem as salas. Olá, meu DJ, eu não quero riscar o chão sozinho, quero riscar consigo para você, é DJ. Uma bunda, chegar onde estou para me ajudar a riscar. Aqui Flávio Jordão, mais famoso da Pulana Caniço, por nome Rádio Cidade de Maputo, aqui em 97.9 FM Stereo. Mas por que é conhecido por Rádio Cidade? Por que apelidaram esse nome, Rádio Cidade? Era ouvinte assim da Rádio Cidade? Diga aí, né? Então confirma aí essa curiosidade. Muito bem. Vamos avançar antes das notícias. Boa noite, Mano Mabunda. Eu estou na escuta do programa dos Cotas 80-90, a partir da Vila da Marinha, na Catembe, em Caçano. Sou feliz, portanto, sou Luiz Fernando Amuse. Abraço para toda a família Amuse e a todos os campeões. Não me esqueço do Umisiro Tembe, na África do Sul. E Babucho, um bom trabalho para ti, mestre. Estamos juntos. Duas para terminarmos a primeira série. Boa noite, grande locutor. Estou a escutar a partir de Mucuba. Martins, obrigado, Martins. É Mucuba. A última. Vamos lá. Boa noite, mestre. Uma bunda aqui, Lucino Muniz. Mano, mestre, passei só para saudar e riscar o chão. Continua aí, mas para já acerta o seu relógio. Em Moçambique são 20 horas.
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0: Saudações. O Ferroviário de Maputo recebe esta quinta-feira a Associação Desportiva de Vilanculo em jogo que abre a 22ª jornada do Moçambola deste ano. O encontro está marcado para as 15 horas no campo do Afrine, no município da Matola. Na sexta-feira, o Costa do Sol defronta o Ferroviário de Lixinga e o Pembinha bate-se com o Xingal de Tete. No sábado, o Ferroviário de Pula, joga diante do Ferroviário da Beira, o Ferroviário de Nacala, mede forças com a Liga Desportiva de Sofala e o Bahia de Pemba terá pela frente a União Desportiva do Songo. As equipas do Black Bulls e do Costa do Sol defrontam-se no próximo sábado em jogo de cartaz da penúltima jornada do Campeonato de Futebol Senior Feminino da cidade de Maputo. O encontro terá lugar no campo da ABB a partir das 14h30. O Costa do Sol comanda o campeonato com 30 pontos e o Black Bulls é segundo classificado com 27 pontos. Para esta ronda, o Machacane joga no sábado frente ao Cosmo e o Ferroviário de Maputo bate-se com a equipa do Albazini. Paió Amarchandi já não é o técnico principal da equipa de futebol de Sporting de Nampula, que participa na pool de acesso ao Moçambola do próximo ano.
3: A direção do clube decidiu despedir o treinador principal na sequência dos bons resultados, sendo a gota de água a recente derrota expressiva por 3-0 em Lixinga, frente à formação das Águias Especiais. O diretor desportivo do Sport Clube de Nampula, Hipólito Lourenço, vulgo Hipo, explicou que o desaire no último jogo acabou por ditar o fim do ciclo do técnico à frente da coletividade. Hipo avançou que, face à saída imediata de Paió, a direção leonina agiu rapidamente para evitar um vazio diretivo no balneário e entregou de forma interina a condução dos treinos e dos próximos compromissos ao técnico do escalão de júniores.
4: É fato que o treinador principal do Sporting Clube de Nampula foi despedido por razões que estão relacionadas com os objetivos e as metas que não foram atingidas. Quais eram as metas? Era de Sagranos, campeão na segunda fase do campeonato provincial, joga Betis e não conseguimos.
3: Hipólito Lourenço, Ipo, diretor desportivo do Sporting Clube de Nampula, e a crise de resultados no conjunto. Até o momento, a direção do Sporting ainda não anunciou quem será o sucessor definitivo para assumir o banco da equipa principal no resto da temporada. A Remo Desporto, Calisto Pedro, Nampula.
0: O Estrela Vermelha de Gaza aposta em reativar o boxe. O facto foi avançado ao RM Desporto pelo presidente da coletividade, Caetano Valente.
5: E hoje estávamos a pensar em resgatar o ringue que era nosso, que foi para Inhambane. E foi para Inhambane porque na altura, quando o ringue vem para o Gaza, não estávamos muito coesos a nível mesmo do próprio boxe. Havia qualquer coisa que não estava a correr bem. E o ringue passa para Inhambane. Estamos a tentar ver se conseguimos, com o novo elenco diretivo do boxe a nível da província, juntamente com o Estrela Vermelha, para ver se a gente traz o ringue para aqui.
0: Caetano Valente, presidente do Estrela Vermelha de Gaza, clube que aposta em reativar o boxe. O Braga recebe na próxima sexta-feira o Sporting em jogo de cartaz da 8ª jornada da Liga Portuguesa de Futebol. Ainda na sexta-feira, o Moreirense bate com o Gil Vicente. No sábado, estão marcados os seguintes encontros: Casa Pia, Santa Clara, Marítimo Porto e Académica de Viseu, Estoril. No domingo, realizam-se os jogos Benfica, Vitória de Guimarães, Rio Ave Nacional e a Roca Estrela da Amadora. A ronda 8 da Liga Portuguesa de Futebol conclui-se na próxima segunda-feira com o Famalicão a medir forças com o Alverca. O Porto comanda a competição com 21 pontos, o Benfica é segundo com 16, o Sporting é terceiro classificado com 15 pontos. E desta feita, colocamos ponto final ao bloco de notícias. Saudações!
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2: 27. Renovamos uma vez mais votos de uma feliz noite. Continua aí desse lado. É uma viagem ao passado sem sair do presente, recordando as relíquias. São músicas marcantes. Veja essa.

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1: É de 1957. Elvis Presley. Onde a Rose ficou para trás um clássico da música rock and roll.

Este é o André 3000. Fazia já a ponte 1999-2000. A transição da música que marcou a geração do ouro e para a música à juventude. Vamos avançar. 2018, aqui toca Relique.

É um dos grandes primeiros sucessos da cantora sul-africana Yvonne Chaka Chaka, de 1985, a Iberina. São cassetes que ficaram para trás, mas o tempo não apaga. Nós recordamos aqui. Veja essa, veja essa.

é um dos grandes sucessos do rei da música pop. E nos tempos diziam que faz parte do álbum Thriller, o álbum mais vendido do Michael Jackson, de 1982. Something. São as grandes relíquias do passado. 20 e 29.

Mas que cassete! Fez parte do segundo álbum da cantora Whitney, lançado a 2 de maio de 1987. I wanna dance.

é um dos grandes clássicos da Tina Turner. Música que recebeu o prémio, portanto, no Globo de Ouro da melhor canção original na Grammy Performance Vocal, ainda no top feminino. Portanto, grande prestação da Tina Turner com esse Another Hero. Ficou para trás, lançado a 8 de julho de 1985. Daqui a pouco vamos espreitar as mensagens para a última série. Hoje o programa é curto. É verdade. Para si que está aí pela primeira vez, gosta da música antiga, fica atento nas noites de segunda, terça e madrugadas de sábado. Traz essas cassetes, veja essa.

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2: Aqui você recorda o passado. Trazemos as grandes relíquias. São daqueles sons que marcaram a geração do geração 80, 70, 60, às vezes até 50, 90. Estão aqui sempre nas noites de segunda, terça e madrugadas de sábado. Muita emoção ouvir essas músicas, não é verdade? Já há tanto tempo você não ouvia. Imagina essa de Leonel Rich, Sela, quanto tempo. Veja o Mário de Lixinga. Ele, boa noite, melhor DJ de Mons. Dizer que o palco já está rachado através dessas músicas. O velho que está comigo não quer me dar tempo de descansar. É bom segurá-lo, senão ele vai cair. Não é fácil. Essas músicas de funk são marcantes. Vocês estão a ouvir uma sequência de ouro, não é? Só aqui. Muita gente já não se recorda, já não tem esses títulos. É muito trabalho que temos feito semana a semana para investigar essas músicas. Com o auxílio do menino prodígio, o menino Colin. O menino de 20 anos fica aí a ajudar o mais velho a localizar as músicas. Vamos prosseguir mais mensagens. Esta vai ser a última série. Hoje temos pouco tempo. Outro campeão que escreveu, diz ele, boa noite, Mano Mabunda, aqui António Matias. Eu gostei do programa, que toca música antiga. Aqui o grande António Matias e também sobre Ronaldo. Falou muito bem acerca da polémica que colocou frente a frente o Ronaldo e Jorge Jesus. Ok, ontem estivemos a falar de... O tema da noite. Boa noite, Mano Mabunda. Aqui a Buxir, a partir de Pemba, sempre com o programa 80-90. Mando cumprimentos para toda a família e todos os campeões que escutam as relíquias. É verdade, as grandes relíquias são sons que não ficam fora de moda. Vamos avançando, outros vão ligando. Agora são as mensagens. Vamos avançar com mais mensagens na... Turma 80-90, está o Jacinto de Maputo. Boa noite, ilustre Mabunda. Aqui Jacinto Simango de Maguanino. Mando saudações para toda a família, especial para a esposa Delfina, Massinga, filhos, Elton. Felicidade para todos que ouvem o programa 80-90. É, já é uma marca, né? É de fato uma marca. Está a Dona Alzira, diz ela, boa noite. Da turma 80-90, boa noite, como estão? O Deco de Maputo, ora viva, meu mestre, se preferir, meu DJ. Estou ligado a partir de Macaneta, arriscar o chão. Falha na Macaneta, arriscar o chão. Está o Celso Felipe, boa noite, grande mestre, meu DJ das cassetes e todos os campeões do vasto auditório em Moçambique. Por fim, desejar a todos que tenham uma boa semana. A escutar, a dançar as grandes relíquias. Verdade. A Dina Tivani de Maputo. Essa sequência vai matar-me. Ou melhor acabar a sola do sapato. Dina. Aguenta aí, Dina. Dê sorte que hoje temos pouco tempo. Senão, olha, mesmo ficava sem sola. Muita relíquia que vinha aí. Ai, ai, ai. Vamos lá continuar. Vamos continuar. A Dina ficou para trás. Está o menino Colo, voltou para dizer, estou nas quatro linhas, para dizer que o melhor programa está no ar. Muito bem, menino Colo. Hoje vou arrumar as cassetes, como sempre já o disse. Ele é que arruma as cassetes. Continua aí, portanto, à espera da hora da arrumação. O Messilo Tembe, na África do Sul, diz, boa noite, grande Mabunda, o homem das cassetes. Estou na escuta do programa 80-90, na África do Sul. Continua aí a ouvir o programa. Outro, boa noite, Mano Mabunda. Essas músicas faz-me recordar a minha juventude. Cumprimentos para todos, Madodas. Capitão Dunga da Matola. Muitos estão a viajar ao passado. É verdade. Outro, boa noite, RM Desporto. Boa noite, campeão. Estou ligado a partir de Kiliman, aqui da Cruz. Gostaria de ouvir a música de Bob Marley. Já passou o Bob Marley. Nós tocamos Bob Marley, tocamos Ed Grande, Lucky Dube. A sequência de reggae já foi, já passou. Hoje não temos muito tempo. Outro campeão, vamos ver quem é. Diz ele, boa noite, Mano Mabunda. Aqui sou Helena Fernando, sou do Chimoio, enquanto agora estou aqui na Praia do Bilene. Agradeço muito, meu Senhor Deus, porque eu, Senhor, muito obrigado, Mano Mabunda. Um bom trabalho aí com as cassetes. Helena, então, gostar de recordar. Ele agradece muito. Na Praia do Vila. Ora viva, boa noite, chefe. Aqui, Beto Coelho, de Pemba. Sobre o ser certo, eu sou fã dele, mas o tempo já passou. Para ele, quanto as coisas terminam, sempre é assim. Ultimando, mano, uma bunda. Qual é o segredo para ser um bom locutor? Ontem também colocamos essa questão no ar, né? Qual é o segredo para ser bom locutor? Muito bem, obrigado aí pela mensagem. Outra, mestre, sons que ouvia em filmes quando eu era garoto, que saudade dos tempos, um bom trabalho. Vamos juntos até a meia-noite. Hoje é até às 21, não é até a meia-noite. O Carlos Matusso está a sorrir, é verdade. Direto da terra da boa gente, Cássimo Júnior, obrigado Cássimo. Hoje é até às 21, não é até a meia-noite. Outro, boa noite, 80, 90. Eu estou bem, peço a música da banda Rock 7, Spending My Time, Gracio Banzi de Chibuto. Gracio, não temos tempo hoje. Olá, Mabunda, meu DJ do meu coração, a minha vida, esse nome foi dado com Paulo Brito, porque eu sou fã da Rádio Cidade. Até nas minhas camisas está escrito esse nome, Rádio Cidade 97.9. Por isso, meu nome é esse, meu DJ Mabuna. Ah, está explicado, Rádio Cidade, está explicado. Obrigado aí pela explicação. Outro, boa noite, Bano Mabunda. Já estou nas quatro linhas a ouvir o programa 8090. Aqui é o puto Mabue Bulha de Tete. É, muita força aí pela morte do jornalista do desporto em Chimoio. Muito bem, agradecemos. Mando cumprimentos para o Cota Dito, Júlio, Betinho. São da família Maseca, em Amaquase. Um bom trabalho. Estamos juntos. Obrigado aí. Agradecemos também pela força, né? Muito bem. Mais duas mensagens. Boa noite, Mano Mabunda. Estou casado, a minha senhora está a zangar porque não estou a jantar por causa dessas músicas que estão a tocar. Aqui é o famoso Rádio Cidade da Plana Caniço. Não vai jantar hoje? A senhora não vai dar o jantar por causa das músicas. Veja só, Matus. Outro, boa noite, Mano Mabunda. Aí só falta música de Peter Tosh. Aqui, americano perdido em Mons. Peter Tosh, por causa... Hoje não passou o Peter Tosh, né? Muito bem. Vamos lá ver. Boa noite, campeão. Mabunda, gosto muito do programa 8090. Aqui é António Matio de Lixinga. António Matio em Lixinga. Outro campeão que escreveu. Boa noite, Mano Mabunda. Peço a música de Richard Max. Richard Max, A16 de Clima. A16, não temos tempo hoje. Fica para madrugada de... sábado. Portanto, são algumas mensagens que foram caindo na altura em que ouvíamos as relíquias. Na turma, acaba de chegar a Dona Amélia, que diz: boa noite, mestre Mabunda, já estou nas quatro linhas, a rascar o chão. Amélia Citói, a partir de Maputo. Dona Amélia, no fim, 20h53, daqui a pouco vamos arrumar as cassetes. Está o Jacinto de Maputo, já conferimos, Jacinto? Boa noite, ilustre. Aqui o Jacinto Simango de Maguanim. Mando saudações para toda a família, em especial para a esposa Delfina Massinga, os filhos Ailton. Felicidade para todos os campeões. Muito bem, agradecemos. Então, as últimas mensagens. Boa noite, Mano Mabunda. Aqui fala Sérgio Bilha, a partir do Porto. Porto que é? Porto Henrique. Estou a escutar o programa 8090. Gosto muito do programa que traz as cassetes. Muito bem, agradecemos aí. Outro campeão. Diz ele: boa noite, meu DJ. Mando um forte abraço para a família, amigos e todos os ouvintes desta estação que estão na escuta. Sou Samuel Macoro, a partir de Lixinga. Grande Macoro em Lixinga. Vamos correndo. Boa noite, mano. Gosto muito do teu programa. Telvino na área. Obrigado, Telvino. Telvino é da Machava, não é? Muito bem, Telvino. Obrigado aí na Machava. Boa noite, mestre Mabunda. Estou acompanhando o programa. Aqui é João Eugênio em Lixinga, no bairro Niassa 1. Dizer que a minha sola de sapato já caiu. Acabou. Oh, tem sorte. Acabou a sola de sapato já no fim, não é? Ficou sem sola. Boa noite. Aqui é o Perengue. Aqui é o Perengue, Dama Tola Garbo. Gosto muito do programa da música antiga. Oh, Obrigado aí pela mensagem. Zuma, ora viva RM Desporto. Aqui Elia Beiro, da cidade de Tete. Mando beijinhos para o meu esposo, Edu Mauro Alfredo Gomes, que é um grande adepto de quê? Mas não diz. Mesmo assim, obrigado aí pela mensagem. Boa noite, família do RM Desporto. Saudações para todos os adeptos do Costa Sol, do Benfica, do Real Madrid, de Inhaçora para Maputo, no bairro dos Pescadores. Assina Jaime Timóteo U. Obrigado, Jaime Timóteo U. Chegou aí já no fim do programa. Muito bem, ouvintes. Já não temos muito tempo. Carlos Matusso já está aqui. Vou já agora desejar aí as boas-vindas ao Carlos Matusso. Matusso, então, boas-vindas. Boa noite.
0: Boa noite, boa noite. E estou aí a ver que parece que toda a gente está animada, quer continuar a mandar mensagens. Bom, por mim, continuavas, não é? Porque, na verdade, não fica bem, não é? Ser o desmancha-prazeres. É muita gente, estou a ver aí uma boa fila de mensagens.
2: Muita gente a escrever.
0: Não fica bem. Ou ficamos a fazer a dupla, não é? Podemos continuar, porque eu quero acreditar que querem continuar com o DJ Mabunda, mas eu também já cá estou.
2: Já está calma, Tusso.
0: Então, mas temos que combinar aí uma forma de podermos ficarmos no se calhar e não... No não redondo, não é?
2: Exato. Mas como estive cá ontem, portanto, foi das 15 até a meia-noite, hoje é a vez do Matusso, ele vai fazer esse espaço das 21 até a meia-noite. Uhum. Então vamos combinar um dia.
0: Então, a ideia é eu continuar com 80-90.
2: Sim, até pode continuar com 80-90. Não é melhor ouvintes, que o Matusso continuar com 80-90.
0: Já estão na senda. Não faz mal, não faz mal. Não faz mal, porque eu também sou dos 80-90. Ah, não é claro. Só que para podermos, porque os ouvintes às vezes não percebem, nós temos que diversificar. Não podemos estar só nos 80-90.
2: Exatamente.
0: Porque
2: exatamente.
0: Também existe muita juventude, há muita música nova, há muita diversidade. Então é preciso irmos ao encontro daquela, da outra música. É por isso que saiu o DJ Mabunda com os sons dos 80-90 e depois pode chegar Carlos Matusso com...
2: outros ritmos.
0: Outros, claro, com outras canções, provavelmente canções da atualidade que acabam, de certa forma, por mudar o paradigma da música, mensagens mais fortes, mais atualizadas, mensagens que tocam um pouco no fundo do coração. E... porque também estamos num outro tempo, não é?
2: Exato.
0: Já não estamos nos anos 80, 90.
2: Ontem já havia um ouvinte, Matusso, que dizia assim, olha, nós somos da geração de 2000, não estamos a ver nada, estamos a ver poeira.
0: Exatamente.
2: Então, em vez deles.
0: Já não percebem. Então, é preciso. Não porque... eu até devo dizer aqui uma coisa que muita gente não sabe. Eu fiz Rádio Cidade por muito tempo. Curiosamente, o espaço era mesmo... flashback. Uh-huh. Era de música
2: antiga,
0: né? Antiga. Então conheço toda a música, alguma música até quando toca, lembro-me dos estúdios de L8, o CM4, o Gui Samuel que não me deixe mentir, e tantos outros grandes homens, que, os outros que já não estão cá conosco, o caso de Abel Felipe, o Sansão Alfredo, enfim.
2: O Paulo Brito.
0: Paulo Brito, estivemos a fazer esses programas, mas neste momento, porque está cá alguém especialista em música do passado, eu prefiro deixar o espaço. Eu prefiro deixar o espaço. E também está o A15, que
2: é outro
0: também vai buscar os sons dos anos 60, 70, enfim. Então, alguém tem que fazer qualquer coisa por esta rapaziada, deve ouvir música mais recente, por exemplo, deve ouvir a música Anima, não é? Não é? Músicas da atualidade, temos o Mr. Bau, por exemplo, o Baca, Dito Felipe, temos músicos aqui que estão neste momento a trazer grandes sons e temos de apresentar. Bom, para além daqueles músicos que muitas das vezes não têm nome, mas que deixam ficar números musicais através da inteligência artificial, não é?
2: Exato.
0: Músicas carregadas de muita mensagem, como o caso de Canquinda do Celes, Tony Maga e tantos outros. Então, mas é preciso fazermos essa miscelânea.
2: Já não temos muito tempo, já estamos em cima da hora do noticiário. Ouvinte, já acerte o seu relógio. Moçambique são 21 horas.
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2: 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Saímos ao encontro do Bloco das Notícias com Carlos Langa.
3: Saudações. O Ferroviário de Maputo recebe esta sexta-feira a Associação Desportiva de Vilhangulo, em jogo que abre a 22ª jornada do Moçambola deste ano. O encontro está marcado para as 15 horas no campo do Afrini, no município da Matola. Na sexta-feira, o Costa do Sol defronta o Ferroviário de Lixinga e o Pembinha bate com o Xingal de Tete. No sábado, o Ferroviário de Nampula joga diante do Ferroviário da Beira. O Ferroviário de Nacala mede forças com a Liga Desportiva de Sofala e o Bahia de Pemba terá pela frente a União Desportiva do Songo. As equipas do Black Bulls e Costa do Sol defrontam-se no próximo sábado em jogo de cartaz da penúltima jornada do Campeonato de Futebol Sênior Feminino da cidade de Maputo. O encontro terá lugar no campo da ABB a partir das 14 horas e 30 minutos. O Costa do Sol comanda o campeonato com 30 pontos e o Black Bulls é segundo classificado com 27 pontos. Para esta ronda, o Machaquene joga no sábado frente ao Cosmo e o Ferroviário de Maputo bate-se com a equipa do Albazini. Paiô Amarchandi já não é técnico da equipa principal de futebol do Sporting de Nampula, que participa na pool de acesso ao Moçambola do próximo ano.
4: A direção do clube decidiu despedir o treinador principal na sequência dos bons resultados, sendo a gota de água a recente derrota expressiva por 3-0 em Lixinga, frente à formação das Águias Especiais. O diretor desportivo do Sport Clube de Nampula, Hipólito Lourenço, vulgo Hipo, explicou que o desaire no último jogo acabou por ditar o fim do ciclo do técnico à frente da coletividade. Hipo avançou que, face à saída imediata de Paiô, a direção leonina agiu rapidamente para evitar um vazio diretivo no balneário e entregou de forma interina a condução dos treinos e dos próximos compromissos ao técnico do escalão de júniores.
5: É fato que o treinador principal do Sporting Clube de Nampula foi despedido por razões que estão relacionadas com os objetivos e as metas que não foram atingidas. Quais eram as metas? Era de sagrar-nos campeão na segunda fase do campeonato provincial Joga Betis e não conseguimos.
4: Hipólito Lourenço, Hipo, diretor desportivo do Sport Clube de Nampula, e a crise de resultados no conjunto. Até o momento, a direção do Sporting ainda não anunciou quem será o sucessor definitivo para assumir o banco da equipa principal no resto da temporada. A RM Desporto, Calisto Pedro, Nampula.
3: O Estrela Vermelha de Gaza aposta em reativar o boxe. O facto foi avançado ao RM Desporto pelo presidente do clube, Caetano Valente.
6: E hoje estávamos a pensar em resgatar o ringue que era nosso, que foi parar em Nhambane. E foi parar em Nhambane porque, na altura, quando o ringue vem para o Gaza, não estávamos muito coesos já, a nível mesmo do próprio boxe. Havia qualquer coisa que não estava a correr bem. E o ringue passa para Nhambane. Estamos a tentar ver se conseguimos, com o novo elenco diretivo do boxe a nível da província, juntamente com o Estrela Vermelha, para ver se a gente traz o ringue para aqui.
3: Caetano Valente, presidente do Estrela Vermelha de Gaza, clube que aposta em reativar o boxe. O Braga recebe na próxima sexta-feira o Sporting em jogo de cartaz da 8ª jornada da Liga Portuguesa de Futebol. Ainda na sexta-feira, o Moreirense bate-se com o Gil Vicente. No sábado estão marcados os seguintes encontros: Casa Pia, Santa Clara, Marítimo Porto e Académica de Viseu Estoril. No domingo realizam-se os jogos Benfica, Vitória de Guimarães, Rio Ave, Nacional e a Roca Estrela da Amadora. A ronda 8 da Liga Portuguesa de Futebol conclui-se na próxima segunda-feira com o Famalicão a medir forças com Alverca. O Porto comanda a competição com 21 pontos, o Benfica é segundo com 16, o Sporting é terceiro classificado com 15 pontos. E desta feita, colocamos ponto final ao bloco de notícias. Saudações.
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21h20, já estamos no espaço 21h30, sob comando de Carlos Matusi, que agradece desde já pela sua preferência. Vamos continuar a ouvir música, informação desportiva e muita palavra amiga, como tem sido o nosso panágio aqui na rádio, onde correm todos os campeões. Deixa-me só dizer que nem todos os dias são bons, e hoje é um deles. Nós perdemos um colega e queremos, desta forma, juntarmos-nos então à família, endereçando os nossos pésames. 21h20, uma vez que o trabalho não para, vamos ter de continuar a trazer então as informações sobre os principais eventos desportivos de âmbito nacional e internacional. Mas obviamente que lá no fundo dos nossos corações algo não está bem. 21h21, continue connosco, continue com a Rádio dos Campeões, a número 1 desportiva em Moçambique, que está a transmitir a partir da cidade de Maputo. Boa noite, continuação de uma ótima escuta.

Foi então a grande presença de Tony Maga com o trabalho Morena. Antes acompanhamos outros grandes músicos, como é o caso do Canquinda dos Celos, com Somos Passagem, Somos de facto marca para cada uma das situações. Ouvimos também Engarrafado Feliz com Twin Fingers, para além dos outros grandes trabalhos musicais que sempre acabamos ouvindo aqui na rádio, onde correm todos os campeões. São 21 horas 37 minutos e vamos então avançar para o que está a acontecer em termos desportivos, em recintos desportivos internacionais. Começamos pelo nosso continente, onde está a decorrer um jogo da segunda jornada da fase de qualificação ao CAN 2027, grupo B de qualificação. Estão em campo as seleções da Angola e do Malawi. 1-0 está a vencer a Angola, e atenção que com este resultado Angola passa a somar 4 pontos, os mesmos que são somados pelo Egito na primeira posição. Mas atenção que Egito leva 5 golos positivos e Angola chega agora a um golo positivo. Vamos ver como é que terminará este encontro, para ver se a Angola pode tirar então o primeiro posto aos faraós. Não é tão fácil, mas vamos ver, pois ainda rola a bola. Malawi está na terceira posição com 3 pontos e Sudão do Sul, sem nenhum ponto, está na última posição. Já dissemos que é o jogo da jornada 2, outras seleções, ou seja, o primeiro e o último, já jogaram para esta jornada, sendo que o Egito acabou então amelhando os 3 pontos. Por via disso, está na primeira posição. Continuo então acompanhando a nossa transmissão aqui na Rádio dos Campeões, para poder ficar com o desfecho do jogo Angola-Malawi. Angola chega ao 2-0. 2-0 aos 38 minutos, depois de ter inaugurado o marcador aos 2 minutos. Agora Angola está mais uma vez, ou amplia a vantagem para 2-0 aos 38 minutos. O golo inaugural foi por intermédio de Milson ao minuto 2, e agora chegamos ao minuto 38. Mabululu é que faz o 2-0 para Angola. A partir do minuto 38, Angola 2, Malawi 0. Vamos então à Liga das Nações do Velho Continente, ou seja, a Liga das Nações da UEFA, grupo A3. Tempo de intervalo, aliás, quase todos os jogos estão em tempo de intervalo, os outros já terminaram, e nós vamos fazer questão de trazer então esses resultados finais no grupo A3, ou seja, Liga A, grupo 3. Então, já sabe, vou juntar aquela subdivisão e depois o número do grupo. A3, Croácia 1, Espanha 0. Será que será desta vez? Pois a Croácia, vendo uma derrota humilhante em casa por 7-0 diante da Inglaterra, e hoje está a vencer a Espanha até o final dos primeiros 45 minutos, era bom. Vamos então a outro jogo. Inglaterra está a vencer a Chequia por 2-0, também é tempo de intervalo. No grupo B1, Escócia 1, Eslovénia 0. Suíça 1, Macedónia do Norte 0. Já dissemos que estamos em tempo de intervalo. No grupo C1 estão em campo as seleções da Albânia, San Marino. A Albânia está na frente do marcador, 1-0. Bielorrússia 1, Finlândia 0. No grupo
grupo C3 temos Moldávia 0, Eslováquia 2, também com 45 minutos do primeiro tempo cumpridos. Aqui temos um resultado final. Cazaquistão 2, Ilhas Faroé também 2. No que diz respeito ao grupo C4, ainda jogam e é tempo de intervalo. Estónia 0, Islândia 0, Luxemburgo 0, Bulgária 2. Já dissemos que também estamos atentos ao jogo da segunda jornada do Grupo B da fase de qualificação ao CAN 2027 entre Angola e Malawi. Angola está na frente do marcador, está a vencer por 2-0. Agora estão jogados 42 minutos. Atenção que o primeiro gol foi marcado aos 2 minutos por Milson e o segundo por Mabululu aos 38 minutos. Angola, por via deste resultado, está com 4 pontos na segunda posição, atrás do Egito, também com 4, mas Egito leva uma vantagem ali no que diz respeito ao saldo de golos. Agora, Angola fica a 3 golos dos faraós, para poder então ameaçar ali o primeiro posto, mas são contas que só poderemos fazer um pouquinho lá mais para frente. Para já, vamos regressar à música. São 21 horas 43 minutos. Votos de continuação de uma ótima escuta. 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

São 21 horas e 57 minutos. Mesmo com dor, nós somos vencedores.

0: São 22 horas e 1 minuto. Agora sim, vamos ficar com o bloco noticioso a ser apresentado pelo jornalista Carlos Langa.
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5: Saudações. O Ferroviário de Maputo recebe esta sexta-feira a Associação Desportiva de Vilhangulo em jogo que abre a 22ª jornada do Moçambola deste ano. O encontro está marcado para as 15 horas no campo do Afrine, no município da Matola. Na sexta-feira, o Costa do Sol defronta o Ferroviário de Lixinga e o Pembinha bate com o Xingal de Tete. No sábado, o Ferroviário de Nampula joga diante do Ferroviário da Beira. O Ferroviário de Nacal mede forças com a Liga Desportiva de Sofala e o Bahia de Pemba terá pela frente a União Desportiva do Songo. As equipas do Black Bulls e Costa do Sol defrontam-se no próximo sábado em jogo de cartaz da penúltima jornada do Campeonato de Futebol Senior Feminino da cidade de Maputo. O encontro terá lugar no campo da ABB a partir das 14 horas e 30 minutos. O Costa do Sol comanda o campeonato com 30 pontos e o Black Bulls é segundo classificado com 27 pontos. Para esta ronda, o Machaquene joga no sábado frente ao Cosmo e o Ferro de Maputo bate-se com a equipa do Albazini. Paió Amarchandi já não é técnico da equipa principal de futebol do Sporting de Nampula, que participa na pool de acesso ao Moçambola do próximo ano.
6: A direção do clube decidiu despedir o treinador principal na sequência dos bons resultados, sendo a gota de água a recente derrota expressiva por 3-0 em Lixinga, frente à formação das Águias Especiais. O diretor desportivo do Sport Clube de Nampula, Hipólito Lourenço, vulgo Hipo, explicou que o desaire no último jogo acabou por ditar o fim do ciclo do técnico à frente da coletividade. Hipo avançou que, face à saída imediata de Paió, a direção leonina agiu rapidamente para evitar um vazio diretivo no balneário e entregou de forma interina a condução dos treinos e dos próximos compromissos ao técnico do escalão de júniores.
7: É fato que o treinador principal do Sporting Clube de Nampula foi despedido por razões que estão relacionadas com os objetivos e as metas que não foram atingidas. Quais eram as metas? Era de sagrar-nos campeão na segunda fase do campeonato provincial Joga Betis e não conseguimos.
6: Hipólito Lourenço, Hipo, diretor desportivo do Sport Clube de Nampula, e a crise de resultados no conjunto. Até o momento, a direção do Sporting ainda não anunciou quem será o sucessor definitivo para assumir o banco da equipa principal no resto da temporada. A Rema Desporto, Calixto Pedro, Nampula.
5: O Estrela Vermelha de Gaza aposta em reativar o boxe. O facto foi avançado ao RM Desporto pelo presidente do clube, Caetano Valente.
8: E hoje estávamos a pensar em resgatar o ringue que era nosso, que foi parar em Inhambane. E foi parar em Inhambane porque, na altura, quando o ringue vem para o Gaza, nós estávamos muito coesos a nível mesmo do próprio boxe. Havia qualquer coisa que não estava a correr bem. E o ringue passa para Inhambane. Estamos a tentar ver se conseguimos, com o novo elenco diretivo do boxe a nível da província, juntamente com o Estrela Vermelha, para ver se a gente traz o ringue para aqui.
5: Caetano Valente, presidente do Estrela Vermelha de Gaza, clube que aposta em reativar o boxe. O Braga recebe na próxima sexta-feira o Sporting em jogo de cartaz da 8ª jornada da Liga Portuguesa de Futebol. Ainda na sexta-feira, o Moreirense bate-se com o Gil Vicente. No sábado estão marcados os seguintes encontros: Casa Pia, Santa Clara, Marítimo Porto e Académica de Viseu, Estoril. No domingo realizam-se os jogos Benfica, Vitória de Guimarães, Rio Ave, Nacional e a Roca Estrela da Amadora. A ronda 8 da Liga Portuguesa de Futebol conclui-se na próxima segunda-feira com o Famalicão a medir forças com Alverca. O Porto comanda a competição com 21 pontos, o Benfica é segundo com 16, o Sporting é terceiro classificado com 15 pontos. E desta feita colocamos ponto final ao bloco de notícias. Saudações!

0: Ora viva! Seja bem-vindo ao programa O Meu Direito à Segurança Social. Um programa do Instituto Nacional da Segurança Social, em parceria com a Rádio Moçambique. O ouvinte está na companhia de Albertina Zandamela na apresentação. A sonorização está na responsabilidade do Estevão Mucavel e Idriss Mujahide na produção. Bem-vindo! Articulação de sistemas de segurança social obrigatória é o tema para o presente encontro. Nesta edição do programa O Meu Direito à Segurança Social, vamos até à província de Nampula para ouvirmos a experiência de Silva Alberto Coamba em relação ao tema. Bem-vindo, Silva! Como foi a sua caminhada profissional e como foi feita a articulação entre os sistemas de segurança social?
1: Chamo-me Silva Alberto Coamba, sou pensionista, é residente na cidade de Nampula. Comecei a minha carreira na província de Maputo. Primeiro, meu trabalho estava na educação. Depois da escola secundária, fui trabalhar na Hidromoc. E da Hidromoc, trabalhei na TDM, fui na Icuro. É cá onde que comecei a ter a minha pensão, já em 2015, semana, me faz, em 2015. Comecei a descontar na Previdência Social, tanto no Estado quando estava na educação, onde comecei. Atualmente recebo a minha pensão aqui no INSS em Nampula. Eu comecei a descontar na Previdência Social. Então, mais tarde, é que passei para o INSS quando comecei a trabalhar já nas empresas privadas. Em termos de sentimentos, dizer que foi uma coisa normal, em termos de não tive dificuldades, problemas quando atingi a idade, em termos de coisas. Então o INSS sustou-me, requeri, então passei a ganhar a minha pensão, receber a minha pensão através do INSS. Então neste momento que não estou a trabalhar, com base nesta pensão, ela tem-me ajudado para suprimir algumas dificuldades. Dizer que para aqueles que descontavam no sistema de previdência social e que neste momento estão a trabalhar nas empresas privadas, não constitui nenhum problema, porque há articulação entre os sistemas, que pode se requerer, a pessoa requerer, para que o tempo que ele trabalhou no Estado, descontou lá no Estado, possa ser transferido para o sistema do INSS, ser incluído no sistema do INSS para o cálculo da sua pensão. Não custa nenhum obstáculo, nenhum problema isso, que é uma situação que facilmente se resolve requerendo. Vai-se fazer a migração tanto contagem do tempo em que esteve no Estado para o sistema do INSS, ser contado onde está a trabalhar na empresa privada. É exatamente o meu caso. Eu trabalhei, descontei, quando estava na educação, estava a descontar no sistema de previdência social. Agora que estou trabalhando na empresa privada, então, fez a migração do tempo que trabalhei no Estado para o sistema do INSS, para o cálculo da minha pensão.
0: Silva Alberto Coamba, muito obrigado. Articulação de sistemas é a aplicação conjugada da legislação de sistemas de segurança social obrigatória diferentes, tendo em vista impedir que a existência de carreiras contributivas separadas entre diferentes sistemas de segurança social obrigatória, assegurando que o beneficiário não se prejudique no que diz respeito à recepção de pensões e outras prestações a fixar. Articulação de sistemas é uma realidade, um benefício para os trabalhadores. O ouvinte é convidado a aceder às plataformas digitais do INSS, tais como o portal, o Facebook, Instagram, assim como o canal do WhatsApp, para ter mais informações sobre o sistema de segurança social. Despedimo-nos, Albertina Zandamela, Estevão Mucavel e Idriss Mujahide.
2: INSS, o meu direito à segurança social.

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6: 22 horas já 17 minutos, Jeremy Desporto trouxe o bloco noticioso na voz de Carlos Langa, depois espreitou a montra sonora. Queremos pedir desculpas por alguns problemas técnicos que aconteceram no início, mas fica então a informação de que tudo ficou sanado e acabamos então recuperando o bloco noticioso e também fomos ao encontro do programa do Instituto Nacional de Segurança Social, para além da montra sonora. Voltamos antes de abrirmos a sessão para mais música, atualizar os resultados dos jogos que fizemos referência e que estão em disputa esta noite. Começamos pelo jogo da segunda jornada da fase de qualificação para o CAN 2027, jogo que coloca frente a frente as seleções da Angola e do Malawi. Angola 2, Malawi 1, o jogo agora está no minuto 58. Lembramos que até o momento Angola está com 4 pontos na segunda posição, mas atenção que soma os mesmos pontos do primeiro classificado, a seleção do Egito. Vamos então à Liga das Nações, da UEFA, neste caso no Velho Continente. Neste momento estamos com 75 minutos, mais coisa ou menos coisa, para um e outro jogo. Vamos aos resultados. Croácia 1, Espanha também 1. Inglaterra 3, Chequia 0. Isso no que diz respeito ao grupo A3. No grupo B1 temos Escócia 1, Eslovénia 2, Suíça 2, Macedónia do Norte 0. No que diz respeito ao grupo C1, Albânia 1, São Marino também 1, Bielorrússia 1, Finlândia 0. No que diz respeito ao grupo C3, temos Moldávia 0, Eslováquia 4, e aqui, atenção, já temos um resultado final, Cazaquistão 2, Ilhas Faroé também 2. No grupo C4 temos Estónia 0, Islândia 0, Luxemburgo 0, Bulgária 2. Voltamos então a repetir o resultado dos

internacional. Se você está sempre ligado através da internet, muito obrigado, quer esteja no território nacional ou mesmo na diáspora, um forte abraço aí para quem está a acompanhar a emissão a partir da Alemanha, Portugal, para si também que está aí na Argélia, Nigéria, está a acompanhar a emissão no Malawi, no Zimbábue, na África do Sul, um abraço aí para Moinoi, Pretória, para si também que está aí em Durban, aí também no Rustenburg, um forte abraço a todos, em Joburg também, sabemos que você está ligado aí a partir de Joanesburgo, muito obrigado pela conexão e pelo fato de você ser sempre o ouvinte assíduo aqui do canal desportivo da Rádio Moçambique. Não me esqueci não, eu sei que você está aí no Rapa Nui, na cidade de Nampula, mas atenção que você não está a acompanhar a emissão através da internet, você está a acompanhar a emissão através da frequência clássica 88.3 MHz em FM, mas eu queria saudar quem está na internet, já que há gente que quer sempre estar na boleia, por que não? Forte abraço aí para si, que está no Rapa Nui, a Montanha Uanha, para si também que está no Namicopo, 88.3, também aí no Mohala, Mohala Expansão, estamos ligados através dos 88.3 MHz em FM, para si também aí no Muxara. Está na terceira maior baía do mundo. Forte abraço aí para si também, que está a acompanhar a emissão a partir de Netite, aí no Maringanha, Cariacó, Paquitiquete. Um abraço aí para todos que estão conectados através dos 89.2 MHz FM, Xiboboar, um abraço aí, se estão ligados, então, a partir da Bahia de Pemba. Um forte abraço aí para si também que está no Chuaúla, aí também no bairro Massenger, um abraço também para Niassa 1, bom, todo em Niassa, não é? Niassa aí na capital, Niassa na província também. Um abraço para quem está a acompanhar a emissão, a partir do Muxenga, no Zinge, aí também no Mutapassa. Forte abraço aí para a cidade de Lixinga e não só. Estamos juntos também aí no Metangula e tantos outros lugares da província de Niassa. Um abraço aí para Moatize, para o meu grande amigo Nelson Diogo Massamba, um abraço também para Mpado e Xingose, para si também aí no bairro Sansão Mutemba, aí no Samora Machel, para si também que está a acompanhar a emissão no Francisco Manhanga, obrigado pelo carinho, obrigado também por estar conectado à Rádio dos Campeões, aí no Nhamarronha, Gisina Machel, Centro Hípico, na cidade de Chimoio, 88.5 MHz, estamos juntos, Gondola, um forte abraço, aí estamos ligados através das ondas da número 1 desportiva em Moçambique, aí na cidade das Rotundas. Um forte abraço para si que está a acompanhar a missão a partir de Matacuane, Macurungo, está ligado a partir de Manga, aí no Estoril, Ponta Geia, Macute, tantos outros lugares aí na cidade da Beira. Um forte abraço aí para o Cota João Lino, que está sempre ligado através dos 99.2 MHz em FM, para si também aí em Mucuba, não é? No Alto Benfica, na Madjavira, um abraço aí, 90.0 em FM. Não nos esquecemos, obviamente, de quem está ligado a partir de Manhaua, aí na cidade de Quelimane, Alto Torrone. Já agora, um forte abraço aí para a dona Catarina Said. Um abraço também para quem está a acompanhar a emissão a partir do Insídua, aí na zona...

próxima praia, não é? Forte abraço a todos aí no bairro Floresta, aeroporto e tantos outros lugares aí na cidade de Quelimane. Abraçamos também ao nosso grande amigo que está ligadinho a partir de Marrambone, Balane, aí no Moalé, na cidade de Inhambane. Um abraço aí também para Nhagviga. Estamos juntos, abraçamos também o Chicuque, aí na cidade da Machiche e tantos outros, Morrumbeni, para si também que está a acompanhar a emissão. Já agora um forte abraço aí para o Lugero Cândido na cidade da Machiche, para si também que consegue acompanhar a emissão aí no Lindela, Jangamo. Forte abraço aí para toda a província de Inhambane, Zavala, para ti, para si também que está em Inharime. Um abraço, estamos juntos através dos 98.1 ou mesmo pela internet. Para si que está no Dambine 2000, aí na cidade de Xaixai, bairro 11, bairro 13, bom, há quem já está a arrumar para a praia, não é? Um forte abraço aí para essa zona aí da praia de Xaixai. Um abraço também para bairro 8, descendo, assim já em direção a Chicumbane, viramos um pouco aí para Chiconela e depois entramos para Zongueno. Um abraço aí para todos, Novela, Nhabanga, bom, cruzamento aí entre Praia do Bilene e também a cidade de Xaixai. Então é possível estar a acompanhar a emissão através dos 80.0, não é? Então, 88.0, sim, pode estar a acompanhar a emissão através dos 88.0 via Xaixai ou 89.4 via Praia do Bilene, mas Nhabanga é o que é, não é? Um pouco distante, tanto de Xaixai, assim como da Praia do Bilene. Já não acontece o mesmo na cidade de Chibuto. Um forte abraço aí para Bucuxa e tantos outros lugares aí, para os nossos grandes amigos que estão a acompanhar a emissão aí em Manjacaze, não é? Estão também no Adjahan. Um forte abraço, obrigado também pelo fato de estarem conectados à Rádio dos Campeões. Para si, grande amigo aí na Praia do Bilene, Chiacho, forte abraço pelos 89.4 MHz FM. Para si também que está em Xinhambanine, na porta de entrada para a zona de cimento da Praia do Bilene, Mahungo, com aquela vista à lagoa, não é? E depois temos aí os nossos grandes amigos Nhuan, também Tsatsene, Saseca, um forte abraço, Nhangono, Mata e tantos outros lugares aí, até porque vamos aproveitar essa via para podermos atravessar Matombe, Bassana, Mumbanjwa, Sianini, Makanza e depois Munguini, enfim, bom, até que saltei ali Manhissa, não é? Mbonguini. Forte abraço a todos que estão a acompanhar a emissão aí na zona de Calanga. Já estamos também na Marragra. Marragra que, apesar de ser o nome de uma empresa, acabou sendo o nome também da zona, não é? A zona toda aí da Marragra. Um forte abraço para todos aí na Manhissa. Forte abraço também para Maluana, para si aí em Tavira. Um abraço para quem está a acompanhar a emissão do canal desportivo da Rádio Moçambique, já em Nhongonhane, Marraquene, Matalana. Um forte abraço aí para Cocolo. Um abraço também aí para Andite, para os nossos grandes amigos que estão a acompanhar a emissão em Macaneta. Nada de confusão aí em Macaneta. Um abraço também para quem está a acompanhar a emissão em Zintava, Guava. Um abraço a todos. Já estamos mesmo a sair de Marraquene, Cumbeza. Um abraço.
Um abraço para o Bairro Desimpeto. Um abraço a todos que estão ligados aí através dos 93.1 MHz FM. Eu sei que há sempre um campeão, um líder de audiência aí na zona do Desimpeto. O Pastor, forte abraço, está sempre ligado. O Cota Majoia está sempre ligado à Rádio dos Campeões através dos 93.1 MHz em FM. Um abraço também aí para o Deco Moalaze, ele apelida de Moala Shield, mas também para o Intaca, para os nossos grandes amigos que estão ligados aí no bairro Moalaze, o Pedro Citol, o Paduano, um abraço aí para si através dos 93.1 MHz FM, para si também que está ligado aí em Matamel, já no município da Matola, um abraço, também para quem está em Matijuana, está acompanhando a emissão no Cobe. Um abraço, Matola não acaba. Matola, ui, ui, ui, ui. Um abraço também para a cidade de Maputo, aqui começamos no Desimpeto, e depois podemos escolher bairro 25 de junho, já agora o Cota Cambula. Um abraço para si. Um abraço também já na zona de Cimento para o nosso grande amigo Cota Rafique. Voltamos já a sair, não é? Daqui da zona do Grande Maputo. Vamos ao município da Matola Rio, a encontro do meu grande amigo Lito Miguel, que está ligado a partir de Chinonanquila. Um forte abraço aí a todos que estão no quilómetro 16. Bom, Chinonanquila é um pouco antes, mas já faz parte do quilómetro 16 na Matola Rio. Mas não me esqueço também de gente que está em Boane. É que tanta gente que está ligada. Ressano Garcia, um forte abraço. Para Namacha, para si também que está aí, Mahubo, qualquer coisa assim. Um abraço também aí para Bela Vista, Camanjolo, um abraço. Estamos ligados aí também no Zitundo, Ponta Douro. Forte abraço aí para Paulo Tembe, na fronteira. Ele está sempre na fronteira, ali na Ponta do Ouro. Já fizemos uma espécie aqui. Se fosse fisicamente, nem imagino. Mas fizemos um périplo completo desde a Baía de Pemba. Não paramos na Baía de Maputo, fomos até a Ponta do Ouro. A fronteira da Ponta do Ouro. Meu Deus! 22 horas 33 minutos. Continuamos então ligados através das ondas da número 1 desportiva em Moçambique, porque estivemos aqui a dar esta volta enorme pelo nosso país. Obviamente que não passamos por todo lado, também não é possível numa só transmissão, é preciso que a gente faça aqui uma emissão especial para falarmos de todo lugar, pois Moçambique é enorme e tem tantos bairros, principalmente porque também já temos muitos municípios, então fica para a próxima. Quem não conseguiu ouvir aqui a sua zona ou então o seu bairro, não se preocupe que da próxima vez nós faremos questão de lembrá-lo. Mas deixa-me só dizer que Angola voltou a marcar e neste momento está a vencer por 3 bolas a uma, pois a Malawi havia reduzido ao minuto 47, ou seja, no segundo minuto. Aliás, não, Malawi reduziu a desvantagem ainda na primeira parte. Imensas desculpas. Foi na primeira parte, no tempo adicional da primeira parte. Foi aos 45 mais 2 minutos. Isso, acho que está certo. E nem precisou de usar os seus 11 jogadores. Foi o jogador angolano a marcar na sua própria baliza. Foi o senhor Gaspar a fazer o 2-1 para Malawi
E aos 30 minutos agora vem ali o Valdemiro Pinto Domingos a fazer o 3-1 para a seleção da República de Angola. Agora o jogo entra para o minuto 74 e Angola está na frente do marcador, está a vencer por 3-1. Em relação aos jogos da Liga Europa, melhor, Liga Europa não, Liga das Nações da Europa, neste caso da UEFA, já temos novidades no jogo da Croácia. Não foi desta vez. A Espanha já está a vencer por 2-1. Não foi desta vez que a Croácia vai pedir desculpas ao seu público. Verdade é que até o final dos primeiros 45 minutos estava, sim, a ganhar por 1-0. Com golo a ser marcado pelo veterano Ivan Perisic, mas atenção que depois a Espanha empatou aos 61 minutos, ou seja, já na segunda parte, por Miquel Merino, jogador do Arsenal, todos o conhecem, pelo menos aqueles que seguem a turma londrina do Arsenal. E depois a Croácia, a partir do minuto 79, começou a jogar com menos uma unidade. Ivan Perisic viu o segundo cartão amarelo e saiu do jogo. Assim, a Croácia teve de continuar com 10 jogadores. Novamente, Miquel Merino a fazer o 2-1 aos 89 minutos. Neste momento, estamos já terminou. Terminou o encontro e a Espanha vence por 2-1. Em Inglaterra, a seleção local venceu a Chequia por 3-0. Neste momento temos a seguinte classificação para este grupo A3. Espanha faz o pleno, 4 jogos, 4 vitórias, 12 pontos. Inglaterra só perdeu com a Espanha. Está com 9 pontos. Croácia apenas 3 pontos na terceira posição. E a Chequia ainda não somou ponto algum nesta edição da Liga das Nações da UEFA. No que diz respeito ao grupo B1, também já temos resultados finais. Escócia 1, Eslovénia 2, Suíça 3, Macedónia do Norte 0. Este grupo B1 é neste momento liderado pela Suíça, que também faz o pleno, 4 jogos, 12 pontos possíveis. Eslovénia 7 pontos, Escócia 4 pontos, Macedónia do Norte sem nenhum ponto. Avançamos para o grupo C1, onde ainda mexe para o jogo Albânia-San Marino, com 2-1 a favor da Albânia, mas vai acabar dentro de alguns segundos ou dentro de alguns minutos. Neste momento a Albânia está com 9 pontos em 4 jogos, Belarússia 7 pontos em 4, Finlândia 4 jogos 7 pontos, São Marino nenhum ponto em 4 jogos. Atenção que está ainda a decorrer o encontro Albânia-São Marino, instantes finais, já com 90 mais 6 minutos. Vamos ver no que vai dar até ao apito final. Em relação ao grupo C3, já temos resultados finais, ou seja, Moldávia 0, Eslováquia 4, é o resultado final do jogo que fazíamos de acompanhamento, sendo que o outro jogo terminou com empate a 2 golos, Cazaquistão e Ilhas Faroé.
Aqui neste grupo temos a seguinte classificação: Eslováquia 10 pontos em 4 jogos, Ilhas Faroé 4 pontos em 4 jogos, Moldávia também 4 pontos em 4 jogos, Cazaquistão 2 pontos no seu picolho e já realizou 4 encontros. No que diz respeito ao grupo C4, o último que vamos aqui apresentar os seus resultados e posicionamento das seleções, cá está, resultados finais: Estónia 0, Islândia 0, Luxemburgo 0, Bulgária 2. Na classificação, Islândia 8 pontos em 4 jogos, Estónia 6 pontos em 4 jogos, Bulgária 4 pontos em 4 jogos, Luxemburgo 3 pontos em 4. Aqui há um pouco de equilíbrio. Vamos ver o que é que poderá acontecer até ao fecho das contas desta fase de grupos da Liga das Nações da UEFA. No que diz respeito ao jogo que conta para a qualificação, ao CAN 2027, Angola 3, Malawi 1. Entramos para os últimos 10 minutos dos 90. Continue conosco, continue com a rádio dos campeões. A teimosia não ajuda, não é? Às vezes nós complicamos coisas fáceis. Somos nós que não queremos ouvir. 22 horas 42 minutos.

0: Belíssimos acordes aqui com Leonardo Dembo. São 23 horas em toda a República de Moçambique. Avançamos para o resumo informativo com Adão Matimbe.
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2: Boa noite. Bastou apenas uma derrota no início da pool de apuramento ao Moçambola do próximo ano e já uma chicotada psicológica. O Sporting de Nampula dispensou o Paió Marchand depois da pesada derrota 3-0 diante das Águias Especiais de Lixinga.
3: A direção do clube decidiu despedir o treinador principal na sequência dos maus resultados, sendo a gota de água a recente derrota expressiva por 3-0 em Lixinga frente à formação das Águias Especiais. O diretor desportivo do Sport Clube de Nampula, Hipólito Lourenço, vulgo Hipo, explicou que o desaire no último jogo acabou por ditar o fim do ciclo do técnico à frente da coletividade. Hipo avançou que, face à saída imediata de Paió, a direção leonina agiu rapidamente para evitar um vazio diretivo no balneário e entregou de forma interina a condução dos treinos e dos próximos compromissos ao técnico do escalão de júniores.
4: É fato que o treinador principal do Sporting Clube de Nampula foi despedido por razões que estão relacionadas com os objetivos e as metas que não foram atingidas. Quais eram as metas? Era de sagrar-nos campeão na segunda fase do campeonato provincial Joga Betis e não conseguimos. E diante disso, temos constatado alguns resultados menos conseguidos e que estão além daquilo que eram as nossas expectativas. E como direção, tinha este plano, tinha este objetivo traçado. O objetivo passa necessariamente de a equipa sagrar-se campeão e ascender ao Moçambola. Felizmente não foi alcançado. É por essa razão que a direção tomou a decisão que devia despedir a equipe técnica e contratar uma outra equipa para fazer face àquilo que são os objetivos. A este momento, a equipa está assegurada para o treinador dos júniores, porque temos alguns nomes e só falta definirmos de qual deles irá levar o barco até ao final, não é?
3: Hipólito Lourenço, Hipo, diretor desportivo do Sport Clube de Nampula, e a crise de resultados no conjunto. Até o momento, a direção do Sporting ainda não anunciou quem será o sucessor definitivo para assumir o banco da equipa principal no resto da temporada. A Rema Desporto, Calixto Pedro, Nampula.
2: E a pool arrancou com golos, muitos golos, que a entrada da Liga Desportiva de Maputo, 7-1 sobre o Temusa Costa do Sol da Massinga, no resultado mais gordo da primeira jornada. Ainda no sul, os Barões da Massinga bateram o Machete de Maputo por 1-0 e o Ferroviário de Gaza foi buscar pontos 3 diante da Escola de Sargentos de Boane, ganhando-o por 1-0. Contas feitas, Liga e Barões arrancam na frente com 3 pontos. A Liga leva vantagem nos golos. No centro, equilíbrio máximo, Machete de Chimoio 2, Sena Futebol Clube 1, MM Legend de Mucuba 2, Planície de Impábio 1. Na outra série, o Teste do Pungo bateu o Trans SK Company por 1-0, enquanto o Xingal ganhou o Ferroviário de Quilimane no jogo de 5 golos, 3-2. E no norte, houve goleada a dobrar. Águias Especiais de Lixinga 3, Sporting 0, Sporting de Nampula, portanto 0. Desportivo de Nacala 4, Moxanga Futebol Clube 0. Primeira jornada fechada. No sábado, arranca a segunda. No sul, domingo, atenção para o Ferroviário de Gaza, Liga Desportiva de Maputo. A Liga chega de peito cheio depois dos 7 golos espetados na estreia ao Temusa. O Ferroviário também venceu. É jogo para medir forças. Ainda no sul, Temusa, Costa do Sol da Massinga, Escola de Sargentos de Boane. Temusa precisa de reagir e rápido. No centro, sábado, temos duelo de vencedores, Machete de Chimoio, MM Legend de Mucuba. Quem ganhar pode isolar-se na frente. Domingo há um Planície de Impado e Sena Futebol Clube. Na Série B, outro prato forte, Teste do Pungo, Associação Desportiva de Xingal. Os dois ganharam na estreia. E no domingo, o Ferroviário de Quilimane trava-se de razões com Trans SK Company, duas equipas derrotadas na ronda inaugural. No norte, todos os olhos estão postos em Nampula. Depois do 3-0 e da saída de Payot a Marchande, o Sporting recebe o Atlético de Montepuez. Domingo, há um Ferro Verde Pemba Desportivo de Nacala. Nacala chega embalado, marcou 4 na estreia. E o Moçambola, tal como dissemos, volta à estrada, quinta-feira, dia 8. Depois da pausa das seleções, o campeonato regressa para cumprir as últimas 7 jornadas. E agora, cada ponto pesa. O Ferro Verde Maputo recebe na Afrin a Associação Desportiva de Vilanculo. Sexta-feira, dose dupla. Costa do Sol, Ferroviário de Lixinga, Associação Desportiva de Pemba, Xingal de Tete. Sábado, a mais 3, Ferroviário de Nampula, Ferroviário da Beira, Ferroviário de Nacala, Liga Desportiva de Sofala e Baía de Pemba, União Desportiva do Songo. No domingo, já começa a jornada 23, Black Bull, Associação Desportiva de Vilanculo. Segunda-feira, dia 12 de outubro, jogo de nervos para o Machacane. Os tricolores envolvidos na luta pela manutenção recebem o Ferroviário de Lixinga. Terça-feira, mais 3 partidas. Ferroviário de Nampula, Liga Desportiva de Sofala, Ferroviário de Nacala, Ferroviário da Beira e Baía de Pemba, Xingal de Tete. A jornada 23 fecha com a Associação Desportiva de Pemba, União Desportiva do Songo. Vem aí a terceira edição do Campeonato Provincial de Nampula, envolvendo as camadas de formação em futebol.
3: A cidade de Nampula vai acolher em dezembro deste ano a terceira edição do Campeonato Provincial de Futebol, organizada pela Associação Provincial de Futebol de Nampula. O evento, que marca o regresso da competição após a interrupção no ano passado, vai reunir cerca de 26 equipas, divididas pelas categorias de iniciados, juvenis, júniores e futebol feminino. O presidente da Associação Provincial de Futebol de Nampula, Janor Pastola, referiu que o regresso do campeonato é visto com grande expectativa pela comunidade desportiva local, uma vez que a não realização da edição anterior privou centenas de jovens atletas de uma montra crucial para o seu desenvolvimento.
5: Nós próprios aqui na cidade, a acolhermos a fazermos provincial, teremos este ano o campeonato provincial de futebol a nível de Nampula e júniores feminino dos iniciados. Estamos a falar de crianças. Queremos fazer uma coisa diferente do que dos anos anteriores. Está marcado para dezembro, porque é o tempo de férias. São crianças, nesse momento estão em atividades escolares, em avaliações. Em todos os anos, esses campeonatos têm sido realizados nos finais do ano.
3: Janoro Pastola, presidente da Associação Provincial de Futebol de Nampula, afirmando que até o momento os clubes participantes estão a intensificar a sua preparação nos diferentes pontos com o objetivo de conquistar o título provincial. RM Desporto, Calisto Pedro, Nampula.
2: Artes marciais em Nampula encoraja essa prática de mulheres.
6: O presidente da Associação Provincial de Karatê, Arlindo Mema, encoraja as mulheres de todas as faixas etárias a praticar esta modalidade. A ideia surge para potenciar a prática das artes marciais na província e a contar com a camada feminina nos próximos tempos em grandes palcos nacionais e internacionais. Arlindo Mema referiu que neste momento a Associação Provincial de Karatê de Nampula está levando a cabo atividades de expansão da modalidade aos distritos. A título de exemplo, Mema apontou o distrito de Malema, que tem mais mulheres a praticar o karatê comparativamente aos demais distritos.
7: Verdade é que se fazia karatê lá, mas de forma escondida, com medo. Agora é karatê está a se praticar nesse distrito de forma oficial. Tem muita aderência. Nos surpreendeu ver resultados da aderência da parte feminina. Muitas meninas, principalmente estudantes, estão a aderir muito o karate nesses locais. Estamos muito felizes.
6: Presidente da Associação Provincial de Karatê em Nampula, Arlindo Mema, a incentivar a camada feminina a praticar a modalidade de karatê na província. De Nampula para RM Desporto, Gracinda Caramage.
2: Estrela Vermelha de Gaza quer voltar a ser eclético. Depois de anunciar o regresso da equipa principal de futebol para o ano, nesta terça-feira voltou a terreiro prometer o relançamento do boxe.
8: O presidente do clube, que deu a conhecer esta boa nova, assegurou que neste momento decorrem contactos junto dos amantes e fazedores do boxe com vista à materialização desta iniciativa, cuja prática já teve lugar em tempos idos. Caetano Valente recorda que a província de Gaza em geral e o Estrela Vermelha particularmente já tiveram pugilistas renomados e que participaram em provas nacionais, mas devido a vários fatores relacionados à conjuntura socioeconômica do país e mundial, o boxe ficou legado.
9: E hoje estávamos a pensar em resgatar o ringue que era nosso, que foi parar em Inhambane. E foi parar em Inhambane porque na altura, quando o Rink vem para o Gaza, não estávamos muito coesos já, a nível mesmo do próprio boxe. Havia qualquer coisa que não estava a correr bem. E o Rink passa para Inhambane. Estávamos a tentar ver se conseguimos, com o novo elenco diretivo do boxe a nível da província, juntamente com a Estrela Vermelha, para ver se a gente traz o ringue para aqui.
8: Presidente do Clube Estrela Vermelha de Gaza, Caetano Valente, é o sonho do resgate da prática da modalidade do boxe na província de Gaza. Cidade Xuxai, Rui Macaringue.
2: Premiados em teto, os vencedores do torneio de futsal.
10: Os vencedores do Provincial de Futsal edição 2026 foram distinguidos com prémios oferecidos pela Associação Amigos de Chiapo, prova terminada recentemente. Os grandes vencedores foram as equipas da Associação Córdoba Futebol Clube, que terminou a prova no topo da tabela, seguidas dos conjuntos de Hollywood e Matuta Futebol Clube, na segunda e terceira posições, respectivamente. Os primeiros três classificados da prova, para além das taças e medalhas, receberam prémios monetários 50 mil, 30 mil e 15 mil BTKs, respectivamente. O melhor marcador e o segundo, o guarda-redes menos batido. E o segundo, equipa Fair Play, o jogador mais novo, árbitros, entre outros. Além de valores monetários, receberam ainda plasmas, celulares, entre outros. A coordenadora-geral dos Amigos de Chiapo, Lídia Mate, disse que esta foi a forma encontrada para premiar aqueles que tudo deram para serem os melhores desta prova.
11: A partir da mobilização de meios para encorajamento das equipes, nós podemos muito bem criar este ambiente, igualmente inspirar a outros jovens para também criarem neles mesmos o espírito de competitividade.
10: E na quadra estava o presidente da equipe de São Cardoso Futebol Clube, Alexandre Cardoso, que agradeceu a comissão organizadora e os seus apoiantes.
12: Estamos felizes, todo o trabalho de todo o ano. Fizemos tudo o que tínhamos que dar, consegui chegar até lá. Agradeço a todos os apoiantes, Tete. Sabem fazer calor, pavilhão sempre cheio e que continuam assim mesmo.
10: Da parte da Hollywood, Carvalho Casillas, que também faz parte da comissão organizadora, mostrou satisfeito com o fecho.
13: O sentimento é sempre de alegria. Vejo a gente dar dinheiro aos melhores, porque não dá uma recordação física, que as pessoas podem olhar e dizer, meu esforço valeu a pena.
10: O Provincial de Futsal edição 2026 terminou com a Associação Cardoso Futebol Clube no topo da tabela com 49 pontos, seguido a Hollywood com 43, na segunda, Matuta Futebol Clube na terceira com 36 e os veteranos na última posição sem nenhum ponto. Arroyeba Desporto, Cidal VT, Manuel Cardoso.
2: O jornalismo desportivo está de luto. Morreu Egídio Pascoal. O desaparecimento do jornalista está a provocar consternação entre colegas, amigos e amantes do desporto. Para o antigo atacante do Teste África de Chimoio, Ângelo Jerónimo, Egídio apenas desapareceu, mas deixa o legado.
14: Penso que é uma perda irreparável. O Egídio Pascoal marcava presença com a sua voz e era uma voz inconfundível, tanto nas suas emissões como quando entrava em cadeia nas emissões desportivas, sempre que fosse chamado a intervir, marcava uma diferença. Mas acima de tudo, vamos sentir a falta do Egídio Pascoal durante muito tempo. E desapareceu um homem, mas os seus feitos continuarão entre nós, a sua voz vai manter-se entre nós e, portanto, o Egídio Pascoal, como desportista, como homem, como um jornalista, para mim, pessoalmente, não morreu, está vivo e vai continuar a conviver connosco, não na viva voz, mas no pensamento de todos.
2: E a Associação Provincial de Futebol de Manica lamenta a morte de Egídio Pascoal.
15: A Associação Provincial de Futebol de Manica lamenta a morte do jornalista desportivo da Rádio Moçambique, Egídio Pascoal, ocorrida esta terça-feira na cidade da Beira, vítima de doença. O secretário-geral da Associação Provincial de Futebol de Manica, Albertino Alberto, destaca Egídio Pascoal como um profissional que marcou diferença na cobertura dos eventos desportivos nesta parcela e no país em geral. Albertino Alberto recorda que com a sua voz carismática, Egídio Pascoal contribuiu para o desenvolvimento do desporto e de futebol em particular.
16: As nossas mais sentidas condolências pelo desaparecimento físico de uma voz carismática da rádio, o Egídio Pascoal, para, em nome da Associação Provincial de Futebol de Manica, os nossos pésimas para a família lutada, a família da rádio e de toda a família também desportiva, porque para além de ser locutor, jornalista, também era grande homem do desporto. Por isso, uma perca irreparável para a rádio mesmo, para o desporto nacional. Ficarmos saber que uma vez que já se calou, é mais um desportista que já não vamos poder contar com ele em vida. Paz a sua alma, que o Deus o tenha.
15: A reação da Associação Provincial de Futebol de Manica sobre a notícia da morte do locutor e jornalista da Rádio Moçambique, Egídio Pascoal, ocorrida esta terça-feira na cidade da Beira, província de Sofala, vítima de doença. Vasco Augusto, em Chimoio.
17: Abdul Omar disse ter sido contactado pela Liga Desportiva de Sofala, mas que esteve sempre vincado em comandar o Teste África no Moçambola, razão pela qual enviou o seu adjunto de confiança para iniciar os trabalhos de pré-época.
18: É claro que demorei a chegar, mas adiantei-me um homem da minha confiança. Porque eu trabalho assim.
17: Abdul Omar, treinador do Teste África, e a sua equipa na versão 2024, que esta época vai disputar o Moçambola. A apresentação oficial do plantel do Teste África para a época desportiva 2024 está agendada para o dia 7 de abril no campo da Sualpo, diante da União Desportiva de Songo. Egídio Pascoal, RM Desporto, em Chimoio.
2: Cala-se uma voz, fica o trabalho, ficam as memórias e fica a marca de Egídio Pascoal. Descanse em paz, companheiro. Até sempre. Está pontuado o essencial da galáxia desportiva. Um forte abraço de Adama Timbi e de Samuel Elias. Boa noite.
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6: 23 horas 20 minutos,

resultado. A Angola agora está com 4 pontos, os mesmos somados pelo Egito na primeira posição. A diferença é apenas de golos. Egito leva 5 golos positivos no saldo, enquanto Angola leva 2. 23:21, regressamos à música na Rádio de Todos, ou seja, número 1 desportiva em Moçambique. Vamos continuar na República do Zimbábue, mas agora vamos ouvir Tongai Moyo com Ganda Remvura.

Belíssimos acordes com Alec Machezo. São 23h42. Seguimos nós com mais música na Rádio de Todos, com votos de uma noite tranquila.

23 horas e 54 minutos, é o ponto final ao espaço que iniciou às 21 horas. Recebo um forte abraço de Carlos Matussi, com a promessa de cá voltar quinta-feira a partir das 21 horas para mais uma convivência radiofónica através do canal desportivo da Rádio Moçambique. Continue ligado a esta que é a sua, a minha, nossa número 1 desportiva em Moçambique.

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1: Olá amigo, seja bem-vindo ao novo dia, um dia que inicia aqui no seu canal desportivo da Rádio Moçambique, na Porta Dora 93.1, no espectro eletromagnético da radiodifusão sonora. É sempre um prazer renovado estar aqui consigo, amigo, e hoje vamos levar até o seu receptor muita conversa, desporto, música nacional e internacional. São elementos que vão preencher as suas próximas 5 horas aqui comigo, Floriberto Cossa. Até às 5, amigo, bons olhos o vejam e boas coisas aconteçam na sua vida. Arrancamos musicalmente a viagem desta forma.

campeão, quisemos arrancar o nosso encontro de hoje musicalmente com Avril Lavigne, que trouxe-nos Em With You, depois Ave Maria de Beyoncé, Right Here de Brandy, Belo trouxe-nos Tua Boca. São sonoridades que escolhemos para iniciar da melhor forma possível esta nossa viagem radiofônica de hoje.

Continuamos aqui a levar o melhor de música até o seu receptor para si, que conduz votos de uma ótima viagem. A condução defensiva é o nosso conselho para si. Levamos Let's Go de Twenty Finger, depois cantou Karina, o Twenty Finger ao lado de K9. Stewart Sukuma trouxe-nos Chopela Moçambique, por fim ouvimos a relíquia musical Minha Flor de Nampula, cantado por Sweet, aqui nesta sua portadora de coração, que dá o seu melhor até aí no seu receptor, de forma que o amigo encontre em nós a melhor companhia para esta madrugada.

Continuamos a sobrevoar o país, a África e o mundo, é música nacional e internacional. É por isso que convidamos aqui o Anselmo Ralfo, este angolano que quis nos trazer Não Me Toca, Coração Partiu, por André Bocelli. Ana Carolina trouxe-nos É Isso Aí, estava acompanhado de Seu Jorge, Doesn't Mean Anything, cantado pela jovem norte-americana Alicia Case. São vozes que marcam presença aqui nesta que é a nossa portadora de coração, numa madrugada em que nós desejamos o melhor do que pode acontecer na vida de um homem, na sua vida. E para si que conduz, votos de uma ótima viagem, a condução defensiva, a sinalização de todos os seus movimentos e a conexão permanente com a sinalização vertical à sua esquerda e horizontal no seu asfalto.

0: Para fechar a nossa primeira hora, ouvimos Nossa Vez, cantado por Kalemas, último poeta por C4 Pedro.
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0: Votos renovados de um bom dia, amigo. A seguir no seu receptor, as misturas musicais.
1: Senhoras e senhores, convosco, DJ Celcinho.